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1: 9:29.
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0: 9h46. 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

0: 10h28.
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1: 10h50.
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1: 11.7
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1: 11:57.
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1: Meia-noite 17.
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0: Obrigada!
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2: 12:57.
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1: 1:16.
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Não ser o cara de todas as respostas. 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

0: MC Bruninho.
1: Valeu, Bruninho.
2: Aê,
1: muito
2: galera.
1: Sucesso, viu? Obrigado pelo carinho. Obrigado por participar desse momento tão especial na nossa carreira.
2: É nóis.
1: Tamo junto.
0: Fenômeno.
1: Muito sucesso. Salva de palmas pra Bruninho.

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1: 2h58.
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0: Muito obrigada, São Paulo.
1: Ah, se você fosse como ela.

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1: 4 horas.
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1: 4:59.
2: Deus, nosso Pai, que sois todo poder e bondade, dai força àqueles que passam pelas provações. Dai a luz àqueles que procuram a verdade e ponde no coração do homem a compaixão e caridade. Deus, dá ao viajor a estrela guia, ao doente o repouso, à criança o guia, o órfão o pai. Senhor, que a vossa bondade se estenda sobre tudo o que criaste. Piedade, Senhor, para aqueles que não vos conhecem. Esperança para aqueles que sofrem. Que a vossa bondade permita aos Espíritos Consoladores derramarem por toda a parte a paz, a esperança e caridade. Deus, um raio, uma faísca do vosso amor pode abrasar a terra. Deixai-nos beber nesta fonte de bondade fecunda e infinita, e todas as lágrimas secarão, e todas as dores acalmar-se-ão. Um só coração, um só pensamento subirá até vós, como um grito de reconhecimento e amor. Como Moisés sobre a montanha, nós vos esperamos com os braços abertos. Ó bondade, ó beleza, ó perfeição, e queremos de alguma sorte merecer a vossa misericórdia. Deus, dai-nos a força de ajudar, o progresso espiritual, a fim de subirmos até vós. Dai-nos a caridade pura, dai-nos a fé e razão, e dai-nos a simplicidade que fará de nossas almas um espelho, onde refletirá a vossa divina imagem. Você, amigo e ouvinte da Liberal FM, acredite na força, no poder e no amor de Deus, para que possa se levantar todas as vezes que cair. Diga sempre a você mesmo: vou conseguir superar todas as dificuldades, serei um vencedor, pois sou filho do Deus vivo, o rei do universo.
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1: 5:19.
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1: 5:39.
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0: 558. 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
1: 6:17.
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1: 6h38.
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2: FM, agora 7:32.
3: 7:32.
2: Bom dia, segunda-feira, 8 de junho de 2026. Começa agora pela Rádio Liberal FM, a primeira edição do Jornal da Liberal, numa apresentação de Chico César e Ana Paula Freitas. Bom dia, Chico.
3: Bom dia, Ana, e bom dia a todos os ouvintes do Jornal da Liberal de toda a região do Araripe.
2: E vamos aos principais destaques da edição de hoje.
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3: MEC Idiomas oferece cursos gratuitos de inglês e espanhol.
2: O Enem, prazo de inscrição é prorrogado até o dia 12 de junho.
3: Governo vê risco de seca extrema e queimadas no segundo semestre.
2: Banco do Brasil amplia acesso ao Desenrola Brasil em Pernambuco nesta segunda-feira, já com abertura antecipada das agências.
3: E no giro policial desse final de semana,
2: uma ação da Polícia Militar prende drogas e suspeito de tráfico.
3: Após denúncias sobre homens armados, caçador foge da polícia.
2: PM prende homem no pátio da feira com 6 armas brancas.
3: Polícia Militar prende homem e apreende adolescente por tráfico de drogas.
2: No sertão do Araripe, homem ameaça ex-companheira com faca em ambiente de trabalho.
3: Essas e outras a partir de agora no seu Jornal da Liberal, que começou e já está no ar.
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2: Bom dia, uma abençoada semana para todos. Estamos chegando nesta segunda-feira com muita notícia, com muita informação, inclusive para atualizar tudo o que aconteceu nesse final de semana, nas últimas 24, 48, 72 horas aqui no seu Jornal da Liberal, em primeira e também segunda edição, logo mais ao meio-dia. Claro que você, ouvinte, é sempre bem-vindo ao nosso jornalismo para interagir, para acompanhar e também, claro, para deixar o seu recado, mandar a sua mensagem aqui para o nosso Jornal da Liberal. Hoje, inclusive, feira livre nos municípios de Bodocó e também de Ipubi, ao qual a gente manda um forte abraço para todos os feirantes, comerciantes e a população em geral que está sempre aí acompanhando o nosso Jornal da Liberal.
3: 996-00-5000, 996-00-5000, nosso telefone para você interagir aqui com a nossa bancada. A partir de agora, já manda aí, vai mandando com certeza a sua mensagem de texto de voz, que a gente vai fazer repercutir no nosso jornal em sua primeira edição.
2: Não sai então, tem intervalo e a gente volta já.
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2: Liberal FM, agora 7:38.
3: Repita a hora certa, 7:38.
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3: Início de um novo dia, também de uma nova semana nesse mês de junho, mês realmente do festejo junino. Estamos chegando para deixar você muito bem informado. A Ana falou das principais notícias desse final de semana e também, né, desse início de semana, para você ligado aqui no nosso jornal em sua primeira edição.
2: E a gente começa trazendo informações para os estudantes, né, que desejam aí ingressar em universidades de cursos superiores, principalmente na rede pública de ensino, mas se você também deseja na particular, você precisa do Enem. Tem notícia boa, né, para quem não se inscreveu, Chico.
3: Foi prorrogado aí, como diz o outro, né, o Enem, né, prazo de inscrição é prorrogado até dia 12 de junho.
2: Então, atenção, o Ministério da Educação, MEC, o Instituto Nacional de Estudos e Pesquisas Educacionais Anísio Teixeira, que é o INEP, prorrogaram o prazo de inscrição para o Enem 2026 até o próximo dia 12.

0: Inscrição do Enem, os estudantes do terceiro ano do ensino médio da rede pública de ensino. Também os estudantes que cursaram todo o ensino médio em escola pública ou como bolsistas integrais em escola privada e que possuam renda igual ou inferior a um salário mínimo e meio. E pessoas de famílias de baixa renda inscritas no Cadastro Único do Governo Federal, que é o CadÚnico.
1: Os participantes, né, do programa Pé de Meia do Governo Federal também, né, se enquadram nos requisitos para isenção aí da taxa de inscrição, independentemente de ser isento. O candidato deve fazer a inscrição no Enem. O estudante do Pé de Meia, que concluiu aí o ensino médio em 2026 e participa, né, dos dois dias de prova, que vai participar, né, do Enem, receberão aí um incentivo adicional de R$ 200.
0: E olha, Chico, né, ainda sobre essas informações, os detalhes do Enem 2026 estão previstos no edital da prova com informações sobre atendimento especializado para pessoas com deficiência, gestantes, lactantes, diabéticos, idosos ou com outra condição específica. O INEP ainda preparou uma sessão de perguntas e respostas para tirar também as dúvidas mais comuns dos participantes e você pode conferir no próprio edital.
1: Pois é, e sobre o cronograma, as inscrições de 25 de maio agora, 12 de junho. Pagamento da taxa de inscrição até 17 de junho, solicitação de atendimento especializado e nome social de 25 de maio a 12 de junho. Resultado do atendimento especializado, 26 de junho. Recurso, né, do atendimento especializado, de 29 de junho a 3 de julho. Resultado do recurso, 10 de julho. Aplicação das provas, 8 e 15 de novembro.
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1: MEC Idiomas oferece cursos gratuitos de inglês e espanhol.
0: É a plataforma MEC Idiomas, iniciativa gratuita do governo do Brasil para o ensino de inglês e espanhol, começou a funcionar no início desse mês de junho. O aplicativo, ele oferece cursos do nível básico ao avançado, estruturados em 4 até 6 módulos, cada um com 10 a 15 aulas cada, permitindo que estudantes e demais interessados aprendam novos idiomas sem sair de casa. Entre as funcionalidades disponíveis no aplicativo estão a integração com a conta gov.br, teste de proficiência, trilhas de aprendizagem com aulas e atividades de reforço, avaliações ao final de cada módulo, sistema de conquistas e ferramentas de prática oral.
1: A plataforma também conta com agentes de inteligência artificial para apoio aos estudantes, esclarecimento de dúvidas e conversação aí dos idiomas, além de um sistema de notificações para acompanhamento aí da jornada de aprendizagem. Para começar, o usuário escolhe o idioma desejado, realiza o teste de proficiência, que avalia aí o nível de conhecimento, e segue com exercícios de, né, fixação e atividades de gamificação aí ao final de cada aula. O acesso pode ser feito, né, pelo portal MEC Idiomas, MECIDiomas.mecgov.br. Repetindo, MEC Idiomas.mec.gov.br, tudo junto ou pelo aplicativo MEC Idiomas.
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1: Agora 7h43.
0: 7h43.
1: Olha, o governo vê risco de seca extrema e queimadas no segundo semestre.
0: É, a gente muda a pauta de educação para trazer também informações sobre o governo federal que está trabalhando com um cenário agora extremo de seca e possibilidade de queimadas para o segundo semestre. Uma sala de situação foi criada para acompanhar junto à ala técnica as projeções do fenômeno El Niño. Segundo aí os dados apresentados na última reunião pelo Centro Nacional de Monitoramento e Alertas de Desastres Naturais, há 70% de probabilidade de um El Niño forte ou muito forte em 2026. Eventos extremos podem ser registrados em diferentes regiões do país, como chuvas intensas, tempestades, secas, ondas de calor e incêndios florestais.
1: O fenômeno tem, né, que tem aí formação entre os meses de junho e agosto, tem grandes chances de intensificar, né, e se prolongar até o fim do ano e o início de 2027. A maior preocupação está aí no último trimestre do ano, quando os efeitos do fenômeno climático podem prolongar a estiagem e intensificar os incêndios florestais. Nesse viés mais forte, o impacto do El Niño vai ser uma estiagem mais prolongada, o que agrava a situação aí lá para outubro, né, e também novembro, Temos 6 meses de preparação para esse período mais crítico, aponta André Lima, secretário de Controle de Desmatamento e também Ordenamento Ambiental.

0: Fiscal Territorial no Ministério do Meio Ambiente.
1: Olha, o Cimadem, porém, ressalta que a intensidade do evento não está diretamente relacionada à gravidade dos impactos. Já foram registrados impactos severos durante o Niño moderados, como foi em 2024 com a ocorrência das fortes chuvas no Rio Grande do Sul. No mesmo ano, o Brasil enfrentou a maior seca em 70 anos, com mais de 80% dos municípios do país em condições de estiagem.
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0: 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Banco do Brasil amplia acesso ao Desenrola Brasil em Pernambuco nesta segunda-feira com a abertura antecipada das agências.
1: O Banco do Brasil realiza a partir de hoje até a próxima sexta um mutirão em Pernambuco para ampliar o acesso à renegociação de dívidas por meio do programa Novo Desenrola Brasil do Governo Federal. E durante o período, as agências do banco no estado abrirão uma hora mais cedo em um mutirão de atendimentos voltado a clientes que desejam regularizar sua situação financeira com condições diferenciadas.
0: A ação deverá, beneficiar mais de 60 mil clientes pernambucanos, oferecendo aí oportunidades concretas para redução de dívidas, regularização do nome e possibilidade de retomada do acesso ao crédito. Entre os principais benefícios estão taxa de juros reduzida, ou seja, limitada a 1,99% ao mês, prazo de até 48 meses para pagamento e descontos, que podem chegar a 90% sobre o valor total das dívidas, além dos públicos elegíveis ao Desenrola. O Banco do Brasil também ampliará a oferta aí de soluções para clientes que necessitam regularizar suas operações fora do programa, com descontos e condições aí diferenciadas de negociação.
1: Estamos mobilizando toda a rede do Banco do Brasil em Pernambuco para facilitar de forma concreta e imediata a renegociação de dívidas dos nossos clientes. Com a abertura antecipada das agências e as condições diferenciadas do novo Desenrola Brasil, ampliamos o acesso a soluções que permitem reduzir o valor das dívidas, alongar prazos e retomar o crédito de forma responsável. Nosso objetivo é estar ao lado dos clientes nesse momento e oferecer caminhos para que milhares de pernambucanos reorganizem sua vida financeira, afirma Tiago Bandeira, superintendente do Banco do Brasil, aqui no estado de Pernambuco.
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0: E o deputado Ribeiro Neto, propõe política de acompanhamento de pacientes no SUS.
1: O deputado Ribeiro Neto, do Solidariedade do Maranhão, apresentou o projeto de lei 2862-2026, que cria a Política Nacional de Navegação do Paciente no Sistema Único de Saúde, SUS. A proposta prevê ações de orientação e acompanhamento para ajudar usuários a acessar consultas, exames, tratamentos e demais serviços da rede pública. Entre os objetivos da medida estão reduzir atrasos em diagnóstico e tratamentos, fortalecer a integração entre os diferentes níveis de atendimento e diminuir o abandono de terapias.
0: E o texto prevê o uso de ferramentas digitais, materiais informativos e capacitação de profissionais para apoiar os pacientes durante a sua trajetória no sistema de saúde. A política dará prioridade a pacientes com doenças crônicas, como câncer, doenças raras, pessoas com deficiência, idosos e usuários em situação de vulnerabilidade social ou residentes em áreas remotas. Na justificativa, Ribeiro Neto afirma que muitos brasileiros enfrentam dificuldades para compreender os fluxos do SUS e acompanhar encaminhamentos, exames e consultas especializadas.
1: Milhões de pacientes enfrentam dificuldades para compreender fluxos assistenciais, acompanhar encaminhamentos, realizar exames, acessar especialistas e concluir tratamentos. Segundo o parlamentar, experiências adotadas em países como Canadá, Estados Unidos, Reino Unido e Austrália indicam que programas de navegação do paciente podem melhorar a adesão aos tratamentos e aumentar a eficiência dos sistemas de saúde.
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0: E glaucoma afeta 1,7 milhão de brasileiros. O uso de corticoide preocupa médicos.
1: O uso de corticoides de forma inadequada e adquirido sem receita médica pode levar ao desenvolvimento e aumento de casos de glaucoma. O alerta é do presidente da Sociedade Brasileira de Glaucoma, Roberto Murad. O glaucoma é uma doença que afeta o nervo óptico provocado pela elevação da pressão ocular e não tem cura. Quando não é tratada, pode levar à cegueira. Estima-se que pelo menos 1,7 milhão de brasileiros convivam com a doença. Segundo Vessani, cerca de 2,5 a 3,5 dos indivíduos acima dos 40 anos já têm glaucoma.
0: E tanto colírios usados aí para aliviar a irritação ocular, como outros medicamentos, que contenham corticoides como pomadas ou comprimidos podem provocar glaucoma quando utilizados aí sem acompanhamento médico. Os corticoides são medicamentos usados para reduzir inflamações do organismo, como nos casos de irritações aí nos olhos, alergias, crises respiratórias, sinusites e dores inflamatórias. O alívio costuma ser rápido e isso faz com que muitas pessoas passem a reutilizar essas medicações por conta própria sempre que os sintomas reaparecem. Mas com o uso prolongado, os corticoides também podem alterar o funcionamento aí natural dos olhos.
1: Eles dificultam a drenagem do líquido que circula dentro do globo ocular, que acaba acumulando e aumentando a pressão intraocular. Quando essa pressão permanece elevada por muito tempo, pode provocar lesões irreversíveis no nervo óptico e levar ao glaucoma. A utilização indiscriminada dessas substâncias pode provocar outros problemas no organismo, entre eles, aumento da glicose no sangue e descontrole do diabetes, ganho de peso, retenção de líquido, hipertensão, enfraquecimento dos ossos e maior risco de infecções e alterações também hormonais.
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0: Agora 7:51.
1: 7:51.
0: Brasil quer convencer Estados Unidos de que acordo seria melhor que taxar em 25%.
1: O governo brasileiro está buscando um acordo tarifário com os Estados Unidos que seja capaz de evitar que a Casa Branca adote a recomendação do escritório do representante comercial dos Estados Unidos, que sugeriu a imposição de tarifa adicional de 25% sobre parte das importações oriundas do Brasil. O governo avalia que é possível, apesar de difícil, chegar a um acordo tarifário que seja mais vantajoso para ambos os países do que a sobretaxa de 25% sugerida pela empresa. Isso porque, entre outros motivos, os Estados Unidos têm superávit comercial com o Brasil. A recomendação aí do representante comercial dos Estados Unidos, tornada pública na última semana, é resultado de uma investigação baseada na seção 301 da Lei de Comércio dos Estados Unidos.
0: E o argumento usado aí é que o Brasil teria práticas desleais nas relações comerciais, o que incluiu ataques contra o PIX para favorecer empresas de pagamentos estadunidenses. O Brasil rebateu que os argumentos não são legítimos e que a decisão parte de uma tentativa de ingerência em assuntos internos, além de expressar o protecionismo comercial unilateral de Washington. O governo vem questionando aí as tarifas adicionais dos Estados Unidos com o argumento de que a tarifa média aplicada pelo Brasil sobre as importações aí, né, dos Estados Unidos é de 2,7%, o que não justificaria o argumento de que as empresas norte-americanas seriam prejudicadas no acesso ao mercado brasileiro.
1: Olha, o Brasil agora trabalha com o prazo de 15 de julho para fechar um acordo tarifário. Essa foi a data fixada pelo escritório lá dos Estados Unidos para uma definição sobre o tema. Tal prazo ainda poderia, em tese, ser prorrogado. Com isso, os negociadores brasileiros esperam ter mais tempo para um acordo, uma vez que o prazo inicial estipulado após a reunião entre os presidentes Lula e Donald Trump em Washington no mês passado, foi de 30 dias que terminaram ontem, domingo, dia 7.
0: E entre as dificuldades da negociação está o fato de os Estados Unidos estarem envolvidos em várias outras negociações tarifárias ao redor do mundo, além do conflito bélico que lidera aí, tá certo, no Oriente Médio contra o Irã. Enquanto isso, o governo brasileiro avalia a conveniência de um novo encontro de Trump e Lula. Existe a possibilidade de os dois se encontrarem no G7 na França, entre os dias 15 e 17 de junho. Porém, não há ainda confirmação de um encontro bilateral.
1: E outra dificuldade para negociar com os Estados Unidos é que os norte-americanos costumam ter demandas muito amplas, o que abarcaria diversas reivindicações em diferentes áreas. Porém, por enquanto, o Brasil busca um acordo especificamente sobre questões tarifárias e comerciais, sem outras pautas que poderiam interessar os norte-americanos, como terras raras. Ao mesmo tempo, o governo afirma que o PIX não entra em qualquer negociação aí com Washington.
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0: E a gente traz em destaque a nossa última desse primeiro bloco de informações. Fala sobre a Mega Sena. Aposta de Brasília ganha prêmio de 30,4 milhões de reais.
1: Olha, será que você não foi para Brasília fazer essa aposta, Chico César?
0: Para não dizer que era daqui, né?
1: Ah, eu tô ligada, viu? A aposta de Brasília acertou as 6 dezenas do concurso 3015 da Mega Sena e vai receber o prêmio de 30 milhões 424.768 reais e 27 centavos. O sorteio foi realizado na noite do sábado, 6, no Espaço da Sorte, lá em São Paulo. As dezenas sorteadas foram 9, 18, 26, 31, 53 e 58. E o jogo premiado é do tipo simples, foi feito pela internet. 68 apostas acertaram 5 dezenas e irão receber 37 mil reais e 37, né, além de 29 centavos, 37 mil reais e 29 centavos. Vou corrigir novamente. 37 mil, 37 reais e 29 centavos cada. 4.932 apostas acertaram 4 dezenas e irão receber R$ 841,73 cada.
0: Pois é, eu acho que eu ia ganhar, mas eu não joguei esse final de semana, viu? O próximo concurso da Mega Sena será realizado na terça-feira, portanto, amanhã, dia 9. O prêmio está estimado, né? Em 3,5 milhões e as apostas podem ser feitas nas casas lotéricas credenciadas pela Caixa e também pela internet no site aí das loterias Caixa. Portanto, tá aí. Tem um número aqui, Ana, que eu gosto de jogar, né? O 9, por exemplo, o 31 e o 58. Eu jogo bastante esses três números.
1: É, viu? Mas eu acho que dessa última vez... Acho que a gente não brincou, não, né? Na sexta-feira a gente
0: não.
1: Acabou esquecendo. Mas se fosse olhar pelos números anteriores, né? Levando em consideração, você teria marcado aqui o 9, de certeza, né? Porque, ó, 5, 9, 19, aí tem 28... 37 e 48. Dessa vez você teria acertado um, né? Que era o 09. Eu acho que nenhum, viu, da minha parte. 1, 2, 14, 25, né? Lá foi 26, 34, lá também não saiu, e 37, né? Dessa vez eu fiz, foi zerar mesmo, se fosse nesses números aqui, né? De jogo, né? Porque aí olhando, até de olhar assim, Chico, eu acho que no máximo dos números aí que eu jogo é o 26, né? Esses outros...
0: 26, verdade.
1: Esses outros aí eu não costumo... jogar, não, mas, né, tá aí. Parabéns, né, o apostador. Aposta simples, né? R$ 6.
0: Pela internet ganhou aí esse total de mais de 30 milhões de reais, né?
1: Liberal agora, 7 horas já 57 minutos, você ouvindo o nosso Jornal da Liberal em sua primeira edição.
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0: Agora, 7h57, a gente abraça a todos pelo carinho, pela audiência. Muito obrigado, mas por você estar sempre aí, sintonizado aqui na 99,5. Vamos para o nosso intervalo, daqui a pouquinho a gente volta com mais informações.
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1: Liberal agora, 8:05.
0: 8:05, horário oficial de Brasília.
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0: A gente segue a deixar você muito bem informado nessa manhã, já quente, né? De segunda-feira em toda a região do Araripe. As mulheres convocam atos contra o projeto que dificulta, né, aborto legal em crianças estupradas.
1: A Frente Nacional pela Legalização do Aborto convocou uma mobilização nacional para a próxima terça para protestar contra a aprovação do projeto de decreto legislativo 3/2025, que revogou uma resolução do Conselho Nacional dos Direitos da Criança e do Adolescente relacionada ao atendimento de meninas e mulheres vítimas de violência sexual. O projeto foi aprovado no Senado em votação simbólica que durou menos de 5 minutos na terça-feira.
0: Pois é, menos de 5 minutos. Na prática, organizações aí de defesa dos direitos das mulheres avaliam que a medida cria obstáculos ao acesso ao aborto legal por crianças e adolescentes estupradas. O projeto foi aprovado em acordo entre a senadora Damaris Alves, do Republicanos, relatora da proposta, e também o presidente da casa, Davi Alcolumbre, do União Brasil. Por ser um PDL, o projeto é promulgado direto, não precisa de sanção presidencial.
1: Em minutos, ambos decidiram pelo pior futuro possível para uma menina vítima de violência, o risco de ficar na presença do abusador quando ele tiver laços de parentalidade com a vítima. Esta é apenas a consequência mais imediata ao anularem uma norma estabelecida a partir da demanda da sociedade civil para o CONANDA. A resolução 258 da CONANDA estabelece fluxos de atendimento entre os serviços públicos que as vítimas de violência sexual têm o direito de acessar quando são meninas e adolescentes.
0: O aborto legal é apenas um desses direitos, já garantido em lei. Nos casos de crianças e adolescentes de até 14 anos, a norma determinava o reconhecimento automático de estupro de vulnerável. Outros pontos da norma incluíam aí acolhimento humanizado, com a exigência aí de um atendimento rápido, sigiloso, sem preconceitos e que evitasse aí constrangimento às crianças e também adolescentes. Ações em rede com diretrizes para capacitar profissionais da saúde, assistência social e segurança pública, garantindo também medidas de prevenção e também educação sexual, Viana.
1: Olha, Chico, está em alta, né? Esse assunto é um tema muito polêmico, né? Que causa aí a divisão de vários grupos. Eu não concordo em nenhuma parte, né, com nada dessa matéria. Eu não gosto, na verdade, nem de veicular, né, aqui no jornal, né, esse tipo de assunto, principalmente se falando na legalização do aborto, porque para mim é crime, independente de ser um mês, dois meses, três meses, foi vítima de estupro, de abuso. Eu acho que a gestação ela deve ir até o fim, porque pessoas que fazem esse tipo, cometem esse tipo, né, de delito, né, pra, não sei se a palavra correta é essa vigente na lei, mas eu acho que é assassino da mesma forma, né? A gente está falando de vidas, do direito de viver. Agora, claro, se a família vai optar por criar ou não a criança, aí é outra história, né? Aí quando a pessoa, de repente, passou ali o período, né, da gestação, o parto, ela pode fazer a entrega na missa, eu tô falando, é a minha opinião, né? A entrega no, na própria maternidade. Tem muitas famílias, tem muitas mulheres que não conseguiram, né, gestar e aí elas queriam, tem esse sonho de ser mãe, né, ali de adotar crianças. Então, que pode ser entregue na própria maternidade, a mãe não precisa ter nenhum contato, nem a família, já que não vai conseguir olhar para a criança, talvez criar e pensar, né, em todo o sofrimento que ela vivenciou por ter sido uma vítima de um abuso, de um estupro ou de qualquer coisa do tipo. Mas eu jamais, como cristã, vou ser a favor, né, da questão da legalização do aborto. Em quantas bandeiras precisar levantar, quantas portas precisar bater, eu serei uma das pessoas que estarei junto a esse grupo contrário, né, dessa convocação. Ah, mas tem o sofrimento. Eu também, né, imagino entendo o quanto doloroso, imagino, né? Sentir é uma coisa totalmente diferente, o quanto seja difícil, mas eu acho que a partir do momento em que a gente é a favor do aborto, sei que tem muitas opiniões contrárias, mas na minha opinião, todas as vezes em que alguém disser que é favorável ao aborto, ela também contribui para o assassinato de uma pessoa inocente, né? De uma vida indefesa que ainda está sendo gerada no ventre da mãe. Então, para mim, é um assunto ainda muito complexo e muito difícil de se debater, inclusive aqui na nossa bancada do Jornal da Liberal.
0: Pois é, né? É bom porque existe esse debate, né? Esse debate de opiniões e diretrizes também, que realmente está assolando nesse momento sobre essa matéria em nosso país, né? E a gente, eu vi uma parlamentar dizer, uma criança tendo outra criança, né? Quer dizer, uma criança até de 14 anos tendo uma criança. Quando há um consenso, já é uma coisa inusitada, vamos dizer assim, de uma criança de 14 anos ter outra, né? Imagine sendo uma criança que, né, que é estuprada naquele momento ali, né? Sem querer, sem sua vontade. Né? Mesmo com a vontade, já é uma criança tendo uma criança, imagine aí. Mas é um debate que permanece aí durante essa semana. Amanhã, como tem a matéria, Ana, amanhã vai ter, tá certo, essa provocação das mulheres.
1: Vou só corrigir sua fala, Chico. Não existe com vontade, né? Criança é criança, é abuso. Não, do consenso, mesmo jeito,
0: falei,
1: né?
0: Consenso, se consenso é até 14 anos, entendeu? Então, para corrigir, a gente tem que ir em cima disso, né? Porque uma criança de 14 anos tem outra criança, que nem a parlamentar disse, então é complicado. Então, por isso que tem essas, vamos dizer assim, essas opiniões diferenciadas, e amanhã vai ter esse evento aí, essa Frente Nacional pela legalização aí do aborto, que convocou a mobilização nacional para amanhã, terça-feira, dia 9.
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1: Liberal agora, 8 horas e 11 minutos.
0: 8 e 11. Vamos falar sobre o Bolsa Família, porque municípios devem orientar famílias sobre desligamento voluntário do programa.
1: A Confederação Nacional de Municípios orienta as prefeituras a reforçarem a divulgação das novas regras de desligamento voluntário do programa Bolsa Família. A medida foi publicada em maio pelo Ministério do Desenvolvimento e Assistência Social, Família e Combate à Fome, por meio da Instrução Normativa número 54. A publicação estabelece os procedimentos para que famílias beneficiárias possam solicitar a saída do programa de forma voluntária.
0: E conforme a instrução, cabe aos entes municipais orientar as famílias com vistas a disseminar, né, informações sobre o procedimento. Segundo a CNM, é importante que os gestores municipais informem adequadamente as famílias sobre o funcionamento aí da nova regra, especialmente aquelas que tiverem ou tiveram aí aumento de renda e desejam deixar o programa por iniciativa própria. Os procedimentos técnicos e operacionais estão detalhados aí nos anexos da instrução normativa.
1: O desligamento pode ser solicitado pelo beneficiário diretamente junto à gestão municipal por meio do aplicativo Bolsa Família ou em situações específicas durante o requerimento do benefício de prestação continuada BPC no Instituto Nacional do Seguro Social, INSS. Conforme a CNM, independentemente da forma de solicitação, a administração dos benefícios será feita por meio do sistema de benefícios ao cidadão em respeito ao calendário operacional do programa Bolsa Família.
0: E pela publicação, os municípios atuam como elemento central na gestão descentralizada do programa e representa aí o elo mais próximo aí aos beneficiários, já que as equipes da assistência social são responsáveis pelo atendimento das famílias. Em nota, a entidade destaca a importância de que os municípios orientem as famílias beneficiárias sobre as novas regras, especialmente em relação aos procedimentos para a solicitação do desligamento voluntário do programa Bolsa Família.
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0: E semana no Congresso tem maioridade penal e renegociação do agro.
1: Com a retomada dos trabalhos após o feriado de Corpus Christi, Câmara e Senado voltam a discutir uma série de propostas de impacto político e econômico. Na Câmara dos Deputados, a pauta da semana inclui a análise da PEC que reduz a maioridade penal, a convocação do ministro da Justiça para esclarecer o caso envolvendo o deputado licenciado Alexandre Ramagem e o avanço das discussões sobre a criminalização da misoginia. No Senado, os parlamentares devem concentrar esforços na votação de projetos relacionados à governança da administração pública, a renegociação de dívidas de produtores rurais afetados afetados por eventos climáticos e ao combate ao trabalho análogo à escravidão.
0: E também seguem as articulações em torno aí da PEC que extingue a escala de trabalho 6x1, uma das propostas aí de maior repercussão social em tramitação do Congresso. Principal item da agenda da Câmara nesta semana, a PEC 32 de 2015, volta à pauta aí da Comissão de Constituição e Justiça. A proposta reduz de 18 para 16 anos a idade mínima para a responsabilização criminal e será analisada sob o ponto de vista da admissibilidade constitucional.
1: Lembrando que o parecer do relator deputado Coronel Assis, do União de Mato Grosso, é favorável ao prosseguimento da matéria. Caso seja aprovada, a PEC seguirá para uma comissão especial antes de eventual votação no plenário da Casa. A Câmara também recebe nesta semana o ministro da Justiça e Segurança Pública, Wellington César Lima e Silva, convocado por deputados da oposição para esclarecer informações sobre uma suposta cooperação entre Brasil e Estados Unidos no caso envolvendo o deputado licenciado Alexandre Ramagem.
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0: É a notícia de verdade com credibilidade, essa é a marca do seu Jornal da Liberal. O projeto cria diretrizes para ensino de estudantes hospitalizados.
1: O deputado Rei Montes, né, do PT do Rio de Janeiro, apresentou um projeto de lei 2878-2026 que cria diretrizes na nacionais para atendimento educacional de estudantes impossibilitados de frequentar aulas presenciais em razão de intervenções, né, de internações ou tratamentos de saúde realizados em hospitais ou em domicílio. A proposta abrange alunos da educação básica e do ensino superior e prevê a manutenção do vínculo com as instituições de ensino durante o período de afastamento.
0: O atendimento poderá ocorrer em hospitais, instituições de longa permanência, centros psicossociais e também ambiente domiciliar quando necessário. Entre as medidas previstas estão aí a ampliação da formação de professores para essa modalidade, a produção de materiais pedagógicos específicos, a criação de sistemas de monitoramento e a integração entre as áreas de educação, saúde e assistência social. Na justificativa, Raymond argumentou assim que o direito já é previsto na Lei de Diretrizes e Bases da Educação, mas ainda merece normas nacionais que garantam sua efetiva implementação.
1: O atendimento educacional hospitalar e domiciliar é transversal a todos os níveis de ensino e as demais modalidades, de modo que propomos essas diretrizes para garantir o direito inalienável à educação aos estudantes que se encontrem nessa condição, segundo aí o parlamentar. A proposta busca fortalecer uma política pública ainda recente e ampliar as condições para que estudantes em tratamento de saúde possam dar continuidade à trajetória escolar e acadêmica.
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0: 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E o governo federal prevê zerar a fila do INSS até setembro.
1: O governo Lula prevê zerar até o fim de setembro deste ano a fila do INSS, Instituto Nacional do Seguro Social, formada por pedidos de benefícios que aguardam análise há mais de 45 dias, em uma medida voltada a acelerar respostas aos segurados e reduzir o represamento acumulado no órgão. A meta do executivo é eliminar o estoque de requerimentos atrasados e manter apenas o fluxo regular de pedidos que entram mensalmente no sistema, dentro do prazo de análise previsto. A redução da fila passou a ser tratada como prioridade administrativa diante do aumento expressivo dos pedidos acumulados no início do ano.
0: Ao fim de maio, a fila total do INSS somava 2,2 milhões de pedidos. Desse volume, 926 mil estavam aí dentro do prazo regular de 45 dias para avaliação. Outros 500 mil dependiam aí de informações complementares dos próprios segurados. Os requerimentos efetivamente aí atrasados chegavam a 765 mil, grupo que o governo considera como estoque a ser zerado nos próximos meses. Em janeiro, o cenário era mais grave. A fila total havia alcançado 3,1 milhões de segurados, dos quais 1,9 milhão aguardava aí resposta. Havia mais de 45 dias. Desde então, o estoque de pedidos atrasados vem caindo a uma média de 280 mil solicitações por mês. Mantido assim esse ritmo, a expectativa do governo é eliminar o represamento até o fim de setembro, ou seja, tentar zerar essa fila, tá certo, até o mês de setembro.
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0: A nossa última desse segundo bloco de informação fala sobre a audiência pública em Petrolina que debaterá a obra aí do Canal do Sertão.
1: Olha, a tão sonhada obra do Canal do Sertão vai ganhar mais um momento de discussões. No próximo dia 22 de junho, Petrolina receberá uma audiência pública para deliberar sobre o tema. O evento está marcado para o auditório da Biblioteca Campus Sede da Univarso, das 9 às 13, promovida pelo Comitê Pro Canal do Sertão. A audiência deverá contar com a presença de representantes dos municípios do Araripe e São Francisco, regiões que serão mais beneficiadas pela obra. Espera-se também pela participação de lideranças políticas que respondem pelo estado de Pernambuco.
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1: É, ligando o sertão do Araripe através da notícia, 8 horas e 19 minutos.
0: 8 e 19.
1: E a gente agradece carinho e audiência também, os ouvintes, já conosco participando aqui do nosso Jornal da Liberal em sua primeira edição. A Francisca está lá na Serra da Inveja, bom dia para ela, obrigada pelo carinho, pela audiência, né, sintonizado na nossa programação. Quem mais está com a gente? Bom dia.
10: Bom dia, Chico César. Bom dia, Ana Paula Freitas. Sou eu, Laísa, aqui do Sítio Velhudo. Eu e minha filha Carla estamos ligados no seu Jornal da Liberal. Tenha um bom dia, um ótimo final, um começo de semana abençoado por mim.
11: Bom dia, Chico César. Bom dia, Ana Paula. Bom dia, Rádio Verde, Jornal da Nossa Liberal. Chico César, por aqui, o clima tá bom aqui. Abraço ao pessoal que tá ouvindo o Jornal da Nossa Liberal. Ronaldo Coutinho aqui em Badocó. Cis Guerra também. Meu amigo Luiz, vereador e sua família também. A Zé Sobim. A Nessa amiga Ciana no Sítio Bom Princípio. A Pintubá na Serra da Pitambeira. O Herói da Serra da Matinha. Até em Bonanho, Cacimba Nova. Ciana no Sítio Altinho. A Cícero no Sítio Manuim. Marcelo lá em Santa Cruz. Alô, nosso amigo Chapulino no Sítio Croatá. Diretamente do Centro de Badocó. O Amado da Liberal. Para melhor desse Jornal da Liberal.
12: Ana Paula Freita, bom dia Ana Paula, bom dia meu patrão Chico César, bom dia Jornal, bom dia Mãe Liberal, quem fala é Heraldo, aqui do interior do Bodocó, da Serra da Matinha. Quero hoje mandar um bom dia pra galera aqui na Serra da Matinha, mandar um bom dia pra Dona Bia, na Serra do Mulungu, a Cizinho, um bom dia pra Dona Francisca, Serra do Mulungu, e um bom dia pra Ciana Franga, Sítio Bom Princípio, um bom dia pra Mãe da Liberal em Bodocó, um bom dia para toda a galera aí da feira aí de Bodocó e de Impubi. Valeu, boa semana, boa segunda. Fica com Deus, fica na paz, galera. Tchau.
13: Bom dia, Ana Paula, Chico César. Aqui é a Francisca Serra do Mulungu. Estou escutando do jornal.
14: Olá, bom dia, Chico César. Bom dia, Ana Paula Freitas. Sou eu, Pinto do Mar, Serra da Pitombeira. Pois é, Chico César. É uma pergunta que fica no ar, né? Uma criança tem outra. Agora, a justiça não tem lei para o de menor. O de menor engravido, uma de menor, não tem cadeia para aquele suplicante, né? Mas uma pessoa de maior, se ficar com um ano de 13, 14 anos na cadeia, é na certa. Então, a lei são frágil, a lei é brasileira, porque só tem cadeia para o de maior. Então, isso é para aqui de um amigo meu que está na cadeia até hoje, porque estava trocando ideia para o celular com uma criança de menor, de 13, 14 anos, né? Então, o de menor deita e rola, engravidas, usa a menina do jeito que quer, e nada acontece, a lei só vem para cima do de maior. Então, porque a justiça precisa ser mais dura, se cometer o erro, que é de menor, o cara de 14 anos é mais de menorzinho, ele sabe o que ele quer da vida, né? Então, eu acho que deveria ter mais uma lei rígida para esse tipo de gente, né? Porque o quanto de criança que está saindo grávida aí hoje na situação, por quê? É de menor que causa a situação, tanto a parte de homem como a parte da mulher. Então, um bom dia para todos.
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1: Às 8 horas e 22 minutos, a gente vai agradecendo a você pelo carinho, pela audiência. Os irmãos Lenilson, Linda Ilma, Wanda Ilso, toda a sua família, o pessoal no Sítio Queimada, Santa Cruz da Venerada também ligado com a gente. Bom dia, quem também está na escuta é o Antônio Félix. Um bom dia para você. Todo mundo aí também na escuta do nosso Jornal da Liberal no Sítio Saco do Juá, lá em Bodocó. É hora de intervalo e a gente volta já com as policiais.
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1: Libera 8h24. 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
1: Liberal agora 8 horas e 28 minutos.
0: 8 e 28.
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0: Agora chega o noticiário policial das últimas horas, após denúncias sobre homens armados, caçador foge da polícia.
1: Uma denúncia sobre ação de homens armados levou a polícia militar a prender uma espingarda soca-soca na zona rural de Serra Talhada na sexta-feira. A denúncia era de que homens estavam praticando caça ilegal na região de acesso ao distrito de Caçairinha da Penha. Quando a equipe chegou ao local, visualizou um homem portando a arma a cerca de 40 metros da estrada.
0: Ao perceber a aproximação da viatura, o suspeito fugiu em direção à Caatinga, abandonando aí o objeto e tomando o destino ignorado. Em razão da vegetação densa e dificuldade de acesso ao terreno, não foi possível acompanhar ou identificar o suspeito. A espingarda foi entregue na delegacia de polícia local.
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0: PM prende homem no pátio da feira de Serra Talhada com 6 armas brancas.
1: Policiais militares do 14º BPM em operação conjunta com a equipe Malhas da Lei Gatiase cumpriram um mandato de prisão expedido pela 2ª Vara Criminal da Comarca de Serra Talhada. O ato aconteceu na sexta-feira, quando o alvo foi localizado na entrada da Praça de Alimentação na capital do Chachado.
0: De acordo com o 14º BPM, durante a abordagem, foi encontrado aí na posse do acusado 6 armas brancas, tipo faca de mesa. Ao ser informado aí do mandado de prisão, com validade até 2034, o homem não ofereceu resistência ao cumprimento da sentença. Diante dos fatos, o homem, junto aí com as armas brancas, foram conduzidos à delegacia de polícia local.
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0: A ação da Polícia Militar de Pernambuco apreende drogas e suspeito de tráfico.
1: Uma operação da Polícia Militar realizada na madrugada da sexta-feira resultou na prisão de 4 suspeitos de envolvimento com tráfico de drogas no Morro da Ação, em Brejo de Madre de Deus, Agreste Pernambucano. De acordo com o 24º BPM, a ação foi desencadeada após denúncias sobre a atuação de integrantes de um grupo criminoso na localidade.
0: Ao chegar ao ponto indicado, o efetivo abordou aí os suspeitos e encontrou uma quantidade significativa de entorpecentes já prontas para comercialização. Durante a ocorrência, foram apreendidas 134 pedras de crack, 121 pinos de cocaína, uma balança de precisão, materiais utilizados para embalar drogas, R$250 em dinheiro e 3 aparelhos celulares. Os 4 envolvidos foram detidos e encaminhados, juntamente com todo o material apreendido, para a Delegacia de Polícia Civil de Santa Cruz do Capibaribe, onde foram adotadas as medidas cabíveis.
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0: Polícia Militar prende homem e apreende adolescente por tráfico de drogas.
1: Uma ação da Polícia Militar resultou na prisão de um homem e na apreensão de um adolescente por tráfico de entorpecentes na tarde do sábado no bairro do Planalto, em Araripina, no sertão de Pernambuco. A ocorrência foi registrada por volta das 14 horas durante rondas de rotina na localidade. Os policiais militares realizavam o patrulhamento quando suspeitaram de 2 indivíduos que trafegavam em uma motocicleta.
0: Ao perceber a aproximação da viatura para abordagem, um dos ocupantes aí do veículo tentou se desfazer de uma embalagem plástica, jogando-a no chão. Durante a revista, os policiais recuperaram o pacote e constataram que continha drogas. Ao serem questionados, os suspeitos confessaram que pretendiam comercializar os entorpecentes na região. Em seguida, os policiais deram continuidade às buscas e localizaram mais porções aí de drogas escondidas, além de ferramentas utilizadas na preparação do material para venda.
1: E diante dos fatos, os envolvidos foram detidos. O responsável legal pelo adolescente foi acionado para acompanhar os procedimentos operacionais. Todos foram conduzidos à Delegacia de Polícia Civil local para as providências legais. O caso foi encerrado com a lavratura de um auto de prisão em flagrante delito, né, para o adulto e um boletim de ocorrência circunstanciado para o menor de idade. Os materiais apreendidos foram entregues à autoridade policial para entregar aí também o inquérito.
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0: No sertão do Araripe, homem ameaça ex-companheira com faca em ambiente de trabalho.
1: Uma mulher foi alvo de uma tentativa de agressão e ameaça por parte do seu ex-companheiro na sexta-feira no sertão do Araripe. O crime aconteceu em uma das cidades de cobertura da 9ª Companhia Independente da Polícia Militar, que abrange os municípios de Araripina, Trindade e Ipubi. O local exato da ocorrência não foi detalhado pela corporação. De acordo com o boletim policial, a vítima estava trabalhando quando o homem chegou ao local exigindo conversar.
0: Ao ser informado de que ela não poderia atendê-lo de imediato por estar em horário de serviço, o agressor reagiu de forma violenta. Ele desceu aí de sua motocicleta e avançou em direção à ex-companheira, portando uma faca. A agressão física só não se concretizou porque uma terceira pessoa, que testemunhou a cena no estabelecimento, interveio e conseguiu conter o suspeito. Após a ação frustrada, o homem fugiu do local. A polícia militar foi acionada pela Delegacia de Polícia Civil para averiguar o caso.
1: E de posse das informações e das características do agressor, a equipe realizou rondas e diligências na região para tentar localizá-lo, mas o indivíduo não foi encontrado. O caso foi registrado por meio de boletim de ocorrência e encaminhado à Polícia Civil. O inquérito policial foi instaurado para investigar o crime de ameaça no contexto de violência doméstica e familiar, além de dar andamento às medidas protetivas cabíveis para a segurança da vítima.
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0: E assim chegamos ao final da primeira edição do Jornal da Liberal, dessa segunda-feira, 8 de junho, pela 99,5 Rádio Liberal FM.
1: Sede Pubi, Rua da Matriz, número 50, primeiro andar no centro.
0: Sucursal em Ouricuri, Avenida Fernando Bezerra, 419, primeiro andar centro.
1: Uma produção do Departamento de Jornalismo da Liberal FM.
0: Com direção geral de Neto Rodrigues.
1: Direção de programação, doutora Lorena Kelly.
0: Amanhã, às 7:30 da manhã, você acompanha o Jornal da Liberal em sua primeira edição.
1: Ao meio-dia, estaremos de volta ao Jornal da Liberal, segunda edição.
0: A apresentação de Ana Paula Freitas.
1: E do Chico César.
0: Na sequência, vem Elailberg Dial no Manhã Liberal.
1: Obrigada a todos pela sintonia.
0: Excelente dia, um forte abraço e até o meio-dia, se Deus quiser.
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nos acompanhando em mais um início de semana. E aí, já agradeceu a Deus pela oportunidade de mais um dia? Afinal, você está de pé, você acordou, você tem a oportunidade de mais um dia. E enquanto as portas que se fecharem não for as portas do caixão, a possibilidade para tudo. Ah, mas eu devo muito, ah, mas eu tô com muitos problemas. Tudo tem solução. Sabe o que não tem solução? Aquilo que Deus não quer para a nossa vida. Porque até uma doença que pode parecer incurável, a gente sabe que Deus é o médico dos médicos e Ele pode operar, Ele pode agir, Ele pode transformar a nossa vida. Então, enquanto as portas que se fecharem para você não for as portas do caixão, há possibilidade para tudo. Então, não desista. Essa é a nossa mensagem para mais um início de semana gostoso e ensolarado em Ouricuri. Estamos nesse momento com 26 graus em Ouricuri, 26 graus, a máxima para hoje é de 31 graus, a mínima de 19 graus. Só começou a dar as caras logo cedo em Ouricuri e não há previsão de chuva para hoje. Então hoje, dia 8 de junho de 2026, estamos vivenciando aí o mês de São João, mês de Copa do Mundo, é um mês atípico, né? Que Deus possa nos abençoar e nos proteger de todo mal.

0: Você com Henri Freitas, sou o dono. A gente começar a semana lá em cima, meu amigo. Daquele jeito, 8 horas da manhã, 51 minutos.
1: Pra ficar bonito, todo mundo bota as mãos.
0: Pra você que tá no comércio, muito bom dia, sejam bem-vindos. Pra você que tá em casa, pra você que tá viajando. Passando aí pelas 10 cidades, que Deus possa te acompanhar até o seu destino, hein? Ótima semana abençoada a todos nós, com muita paz, muita saúde, e o resto a gente corre atrás, né? Na nossa frente só tem você, 8:52.

55 minutos, 8h55. Olha aí, Flávio José cancela apresentações na Bahia após aí o Ministério Público acabar recomendando a diminuição do seu cachê. O cantor confirmou nas redes sociais que ficará fora dos festejos juninos do estado e afirmou que cerca de 15 shows, 15 cidades baianas devem ser afetadas pela decisão. Segundo Flávio José, a situação aconteceu após uma redução em seu cachê em meio aos questionamentos do Ministério Público da Bahia sobre contratações para o período junino. Em publicação, o artista lamentou o ocorrido e disse ter se sentido desrespeitado, destacando toda a sua história e ligação com o público baiano ao longo de toda a sua carreira. Até o momento, as prefeituras citadas ainda não se pronunciaram oficialmente sobre o caso. Flávio José, que esse final de semana atingiu a marca de 1 milhão de seguidores. E o grande poeta também aqui da região, Flávio Leandro, se pronunciou, saiu em defesa de Flávio José, e a gente vai trazer daqui a pouquinho o pronunciamento de Flávio Leandro sobre esse assunto, que rendeu, viu? Muitos cantores saíram aí em defesa do grande poeta e um dos grandes patrimônios da música nordestina, que é o Flávio José. Pra nós aqui do sertão, pra nós do Nordeste, né? Então, vários cantores acabaram mostrando a sua indignação por conta não só dessa representação do Ministério Público no estado da Bahia, como também de vários cantores nacionalmente conhecidos aí por levantar essa bandeira do Nordeste. É exemplo de Flávio José, de Santana. Santana que ficou de fora do maior São João do mundo, que é o São João de Campina Grande, né? Alcimar Monteiro, da mesma forma. Então, foram aí cantores que acabaram ficando de fora. Aqueles que são considerados eventos típicos e que deveriam valorizar de fato a música nordestina. Daqui a pouquinho a gente vai trazer mais um pouco sobre esse assunto aqui na nossa programação. Solta o som, pra ação.

0: 9 horas da manhã, mais um minutinho, 9 da manhã, um minuto. A gente trouxe a notícia aí sobre o São João, tá rolando em todo canto. E esse, como a gente frisou no início aí do programa, um mês atípico, né? Estamos aí praticamente na semana do Dia dos Namorados, mês de São João e também praticamente na semana da Copa do Mundo, né? Vamos falar em Copa. Vamos acionar o nosso âncora do Debate Bola, o grande Antônio Carlos, para trazer informações e curiosidades da Copa do Mundo que começa essa semana. Ô Antônio Carlos, bom dia!
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2: Olá, muito bom dia aos ouvintes do Manhã Liberal, a todo mundo acompanhando a nossa programação. Pois é, Bergdiel, já estamos na semana, é a semana do verde e amarelo, vamos dizer assim? É, o Brasil estreia sábado que vem e a Copa do Mundo já começa essa semana. Mas, para tudo isso acontecer, nós estamos trazendo para você as curiosidades da Copa do Mundo. Bergdiel, uma das curiosidades que a gente até já tinha trazido aqui é que a taça tinha sido roubada aqui no Brasil. Porém, não foi a primeira vez, porque uma das coisas que você não sabe é que a taça do mundo já tinha sido roubada antes. Isso mesmo, não só uma, mas duas vezes. Venha conferir essa história e outras curiosidades. Presta bem atenção. Na cidade de Londres, na Inglaterra, foi palco do primeiro roubo da taça da Copa do Mundo em 1966. O troféu desapareceu e foi encontrado no mesmo ano, enterrado e enrolado em um jornal. O herói que achou o valioso artigo do futebol foi um cachorro chamado Pickles, da raça Collie, né? Depois foi roubada aqui no Brasil em 1983. A taça sumiu da sede da CBF no Rio de Janeiro e, segundo histórias, foi derretida e transformada em barras de ouro. Apesar da versão oficial que a taça teria sido derretida, nunca se soube qual foi o verdadeiro paradeiro do troféu roubado. Além disso, nada justifica a ideia da Confederação Brasileira em expor o troféu original e deixar a réplica guardada em seu cofre. É, meu amigo, não é só aqui no Brasil não, viu, Berg? Não é só aqui no Brasil não. Pra tirar logo essa ideia, não, a Copa do Mundo só foi roubada aqui no Brasil, pra não formar uma piada, né, Berg? Então,
0: pelo menos pra sair em defesa da gente.
2: Claro, claro, a gente também, não foi só aqui não, tá? Agora, lembrando que logo mais às 13 horas vamos trazer tudo do amistoso da seleção brasileira e temos mais um corte na seleção. O lateral Wesley foi cortado depois de ser identificado lesão no lateral e assim, ao invés de chamar um lateral, foi chamado o volante Ederson, né, que joga aí no futebol italiano. Vamos trazer tudo isso e muito mais no nosso Debate Bola aqui na 99,5, meu amigo Bergdiel.
0: E as curiosidades... 9 horas da manhã, mais 4 minutos e as curiosidades da Copa tem um oferecimento de quem?
2: 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Meu amigo Berdiel, daqui a pouco a gente volta com mais curiosidades da Copa do Mundo. E por favor, diga aí esse senhor Chico César que pare de secar os laterais da nossa seleção. Já foi cortado, viu? Então, por favor, meu orixá dos maus resultados, pare de secar os nossos laterais. Precisamos dele para rumo ao Hexa.
0: Diz que agora vai convocar Inácio Carro do Lixo, viu? Que é um lateral aqui de Uricuri, viu?
2: Não, tinha que ser.
0: Ele é igual o Danilo do Flamengo, joga em toda posição.
2: É? Mas é banco no time dele.
0: É, sim.
2: Eu não podia perder a piada, Berg. Eu não podia perder a piada. Logo mais, às 10 horas, a gente tá de volta.
0: 9 horas da manhã, mais 8 minutos. Bloco comercial e a gente volta já já com muito mais.
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2: Pois é.

0: risada, meu amigo. Aí é um sucesso com a Marina Tavares e a Priscila Senna.
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0: Liberal, 9 horas da manhã, 22 minutos. Eu volto já já com o nosso primeiro baú. Teremos uma sequência de baús a partir de hoje, já que estamos em uma semana aí muito especial, que é a semana do Dia dos Namorados, que já é sexta-feira. No sábado é dia 13, dia de Santo Antônio, Santo Casamenteiro. E estamos também no mês de São João, né? Então, vamos ter, a partir de hoje, 3 baús. 9h20, 10h20 e 11h20. A gente trazer a história aí de 3 músicas que marcaram época e de 3 artistas que são extremamente consolidados na música. 9 da manhã, 23 minutos, eu volto já já com muito mais.
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0: Isso é a música escolhida do baú da do primeiro Baú da Liberal de hoje. É um dos maiores clássicos do forró pé de serra. E essa música, ela foi composta por Petrúcio Amorim, mas ela foi imortalizada na voz do grande Flávio José, que é um dos maiores cantores e compositores do nosso país. A canção, ela celebra a simplicidade da vida nordestina e a resistência cultural através das comidas típicas. A música, ela foi inspirada nas vivências da infância do compositor Petrúcio Amorim nas ruas do bairro Vassoural, em Caruaru. Inicialmente, a canção, ela foi batizada com o nome Meu Mungunzá. No entanto, durante a apresentação em Manaus, Flávio José percebeu a reação do público e decidiu mudar o título da música para Tareco e Mariola. E aqui estamos no mês de São João. Vamos com um dos maiores cantores e compositores de todos os tempos da música nordestina, Flávio José, imortalizando uma música que é referência no São João, Tareco e Mariola. É mais uma que a Liberal toca pra você.
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0: Bora, tamo de volta, 9h44. Toberg, bom dia, sou o Leandro de Trindade. Gostaria de ouvir Felipe Rodrigo, Gosto de Rua. Pra João Paulo e João Pedro, aqui na fábrica de Jean. Toca aí, por favor. Bom dia, turma. Bom trabalho, hein? Segura.
1: Calor.

0: correndo. Essa é com Márcia Felipe. Aqui, ó, pro meu ex, viu? Essa é pressão, meu amigo. Lá em cima tivemos Luan Santana, à sua vista, João Gomes e JP, a Riadim Porto. Tivemos ainda na nossa sequência o sucesso com o grande Santana, que ficou de fora do São João de Campina Grande. Pois é, os grandes artistas estão aos poucos aí sendo meio que escanteados, né? Santana acabou ficando de fora daquele que é considerado o maior São João do mundo, né? E existe até uma rivalidade muito grande entre o São João de Caruaru e o São João de Campina Grande, né? Recordo-me do tempo em que começou essa rivalidade, aonde eram os 5 dias de festa. Aí o São João de Campina Grande fez 7 dias de festa. Aí o São João de Caruaru colocou 9 dias de festa. O São João de Campina Grande colocou 15 dias de festa. São João de Caruaru foi lá e colocou 20. São João de Campina Grande colocou 25. São João de Caruaru colocou 27. São João de Campina Grande colocou 30 dias de festa. E aí o São João de Caruaru foi lá e colocou 34 dias de festa. Já estamos aí no São João de Campina Grande com 40 dias de festa. 40 dias de São João, é mole? É pressão, meu amigo. 40 dias. Aliás, 45 dias o São João aí de Campina Grande, né? Que envolve não só o São João tradicional no pátio do povo e no pátio do forró, respectivamente, como são chamados aí os pátios de eventos da cidade de Campina Grande e também do São João de Caruaru, mas também respectivamente aí sobre a quantidade de dias, né? Os polos, que a gente costuma chamar os polos, que são São João, que são considerados aí São João de bairros, né? E o Santana, ele falou sobre ter ficado de fora do São João de Campina Grande. Vamos ouvir.
1: Cabe. Só. Só quero entrar onde me cabe. Só. Quando o contratante não me quer na grade, como aconteceu agora em Campina Grande, né? Eu tô fora do São João de Campina. É, o pessoal tá falando, não, tá fazendo falta, mas eu só quero ir para onde me querem. Porque já existia, eu notava que já existia uma vontade de tirar a gente. Eu, Flávio José, já tinha vontade. Já havia, assim como é diz, uma espécie de trabalho para tirar a gente. Eu só quero ir para onde me querem. Eu não vou forçar barra nem nada, não. Se não me querem em Campina, eu vou para outro lugar. Eu acho que deve ter outro lugar para eu cantar, né? E levar a minha verdade cultural para o meu povo. Pronto, sou eu. Eu gosto muito de cultura popular, sou nordestino, com muita honra. E para mim, não adianta a gente querer. Eu não posso mudar isso. Eu só tenho que fazer a minha parte.
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0: pois é, vida, né?
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0: Você não vê no
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0: na festa de Barretos, que é só sertanejo, entrar nenhum forró lá não, viu?
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0: mas no nosso forró,
2: cada dia mais crescendo, dava
0: a cada dia mais, como quem de fato levanta a bandeira tá ficando de fora, né? Tá dando espaço aí os grandes sertanejos e a outros grandes estilos, né? Como a Loki, dentre outros. Não que seja um preconceito, mas eu acho que a valorização, e aí é uma opinião, você pode pensar diferente e tá tudo bem. Mas eu acho que a bandeira do forró, daquilo que é nosso, a gente tinha que lutar com unhas e dentes pra de fato defender essa bandeira, defender essa cultura, né? Mas aí, sabe o que que acontece? Tem os militantes que defendem com unhas e dentes quando não se coloca o forró na grade, mas quando se coloca, o pessoal não vai assistir. Quantas e quantas vezes a gente vê aí nas cidades a defesa incessante nas redes sociais por os artistas da terra? Não, porque tem que valorizar a cultura. Mas aí quando os prefeitos colocam os artistas e colocam eles para cantar aí de 8, 9 horas da noite para abrir a programação, os artistas da terra cantam sem ter ninguém. Porque o público que tanto defendeu não foi lá para prestigiar. Ah, mas é porque era cedo. Tá certo, mas se fosse um Henrique e Juliano cedo, será se o povo não tava lá cedo para prestigiar? Será se fosse um Wesley Safadão cedo, será se o povo não tava lá cedo para prestigiar? Então a questão não é quem é o artista que tá tocando cedo. É a inversão de valores que está muito grande nas cidades. E a militância, né? Para você ir para as redes sociais e defender com unhas e dentes, acontece. Mas quando é para você ir para a frente do palco, para valorizar, para cantar, para prestigiar o artista da garra, o artista da casa, o forró pé de serra, os nossos artistas, a nossa cultura, isso não acontece, né? O pessoal não chega, o pessoal não prestigia. Os prefeitos não colocam aí
2: tudo pra você,
0: no meio da programação. Por que não colocam Henrique e Juliano pra abrir? A gente vai ter agora no São João de Araripina. Será se Henrique e Juliano vai abrir a programação de 8, 9 horas da noite? Certamente não, né? Vamos ter aí Moleca Sem Vergonha, que é artista de Araripina, no mesmo dia. Certamente, Moleca Sem Vergonha ou Grelo devem, que são as outras duas atrações do dia, devem aí abrir para Henrique e Juliano, né? Que deve pegar aí o melhor horário de 11 horas da noite, meia-noite, entrar no palco, fazer seu show, ganhar seu dinheiro e ir embora, né? Por que não colocar Henrique e Juliano para abrir o show aí de 9 horas da noite? E aí, colocar Moleque Sem Vergonha para tocar de 11 meia-noite, que é artista da casa. Então existe também uma inversão de valores, né? E você, que vai para as redes sociais defender tanto a cultura, tá na hora de você praticar também isso. Tá na hora de você ir, quando os artistas da casa tocam cedo, que você ir cedo também prestigiar, dar essa força aos nossos artistas, à nossa cultura, né? Que a cada dia mais tá sendo escanteada e tá ficando esquecida, viu? Liberal 10:05, eu volto já.
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0: Essa daí é com Zé Vaqueiro. Oi, Elizabeth. Estamos na mesma sintonia hoje, viu? Ô, Galvão, toda a turma lá de Sipaúba.
1: Sentiu? Já vai!
0: Simbora! Elizabeth do sítio Massapê. Tá com a gente, né, Elizabeth? Liberal agora 10h21. Estamos de volta. Ô, Antônio Carlos, vamos lá trazer mais informações sobre a Copa do Mundo. O que é que você traz agora, Antônio?
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3: Meu amigo Bergdial, já estamos de volta com as curiosidades da Copa do Mundo. Ainda tá no silêncio aqui porque meu computador resolveu ficar um pouco de férias, sabe, Berg? E isso acontece
0: parabéns,
3: de vez em quando.
0: Parabéns.
3: Né? Isso colocar acontece.
0: Uma trilhazinha aqui para não ficar negócio seco, né?
3: Meu amigo, vou te dizer uma coisa, viu? A gente é pego de surpresa, meu amigo Bergdial, mas a gente traz curiosidades da Copa do Mundo aqui na 99,5. Olha só, meu amigo Bergdial, a primeira taça é a famosa Jules Rimet. Hoje é chamada de Copa do Mundo, Mundial de Clubes, como você quiser, né? Mas o nome a qual dada a ela desde o início é Copa Jules Rimet, que é voltado aí ao criador da Copa do Mundo, conquistada em definitivo pelo Brasil na Copa de 1970, antigamente, a seleção que conseguisse ser tricampeã ficaria com o troféu. E como só a amarelinha foi a primeira a realizar o feito, teve a honra de ficar com a taça. Copa do Mundo, se você fazer ser tricampeão consecutivo, ganha a taça Jules Rimet. O Brasil, como prioridade em tudo isso, Berg, foi o primeiro a fazer esse feito. A gente espera que o Brasil de grandes feitos e muito mais possa fazer inúmeros outros feitos. É o que a gente espera voltar aí ao protagonismo. Na edição seguinte, em 1974, após o Brasil conseguir o tricampeonato, foi inaugurada a segunda taça, apelidada de Troféu da Copa do Mundo FIFA. Ou seja, esse modelo aqui, essa taça, só foi feita após o Brasil conquistar o tricampeonato. Sabe aquela história de zerar o game e começar de novo, Berg? Eu acho que foi isso que o Brasil fez em 1970, viu?
0: E essas curiosidades e oferecimento da Copa tem o apoio de quem, Antônio?
3: 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Meu amigo Berdial, às 11 horas a gente está de volta com muito mais.
0: Daqui a pouquinho o Antônio Carlos volta trazendo muito mais informações ao nosso programa. Liberal na nossa frente, só tem você, 10h26, eu volto já.
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1: Vamos lá, estamos de volta. Naquele momento em que a gente traz, deixa eu só mudar aqui minha live aqui de lado aqui para o pessoal poder acompanhar essa parte também. A música escolhida do Baú da Liberal de hoje é uma música que fala de um sentimento tão bonito que é o de gostar de outra pessoa. Essa música, ela é de um dos maiores compositores também aqui do Nordeste, já que a gente está nessa saga de falar de músicas aqui do Nordeste, da nossa tradição forte que é o São João. E a música de hoje, ela fala que gosta muito da pessoa, que sente saudade, do desejo da proximidade e como carrega essa saudade no coração, mesmo não estando tão perto como gostaria. A música escolhida, a segunda música do baú de hoje, é com o grande poeta Flávio Leandro, de Bolocó. Eu tô gostando de você. E não é pouco não, viu? Cadê? Ó, eu quero oferecer a música pra toda a minha família, principalmente pra minha mãe e minhas filhas. Que

0: sei que vou.
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0: Essa é muito linda, viu? Viu, Jéssica?
1: De alegria.
0: Deus abençoe sua vida, viu?
1: Deus, por favor.
0: Vou mandar um abraço bem especial pra Tainara. Deixa eu só aproximar aqui, que eu sou bem ruim de ler, viu? A Tainara, ela só manda alô aí pra minha família na Nossa Senhora do Carmo. Meu avô, seu bebê na Serginha, pra meu pai, seu Nivaldo, meu tio pintor, pra todos, né? Estão curtindo a Gisele, ela é de moça que manda pra Tica de lá do Jardim. Minha amiga Valdeci, lá em Santa Filomena, minha amiga Joyce, lá em Bodocó. Quem pediu foi a Gisele, hein? Cadê Cícera? Cadê a

0: Chelle Silva, ou Chelle, se assim preferir. Maria de Fátima, um beijão, bom dia. Daqui a pouquinho tem essa, ó. Luan Santana. Pra você que é uma mulher segura.
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0: Obrigado, Aparecida. Mandou um Rat Me. Tá com a gente, hein?
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0: Cícera Aparecida. Rodrigues. É o nome da fera, hein? Daqui a pouquinho a gente vai curtir essa daí por completo aqui na nossa programação, na nossa sintonia, hein? Já, já!
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0: Liberal na nossa frente, só tem você. Agora, 10h44, eu volto já, já, na melhor programação.
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Na nossa frente só tem você. Ó, Maria Aparecida, ó. Aliás, Maria de Fátima, né? Maria Fátima

microfone, Ninha. Será essa daqui? Ela serve de aquecimento já para o seu aniversário? De antemão, eu quero você aqui amanhã para a gente ler uma mensagem bem linda para você e comemorar juntos o seu aniversário, hein? Obrigado, viu, Maria Fátima? A Caroline tá por aí, Clarinha tá por aí.

0: Daqui a pouquinho a gente vai curtir essa daqui, ó, com Bruno e Marrone. Ô, Shelly, se não tivesse ido, eu era tão feliz. Cadê a Nini, hein? Ninha já tá no aquecimento pra amanhã. Valdeci, meu amor. Cícera. Minhas meninas, é. Maria Fátima. Gratidão, viu?
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0: Ô, Marilândia.

0: passando.
1: 11 horas da manhã, mais um minuto. Deixa eu só dar uma espiada aqui se Antônio Carlos vai trazer as notícias agora pra gente fechar esse bloco.
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1: Ô, Antônio Carlos, tá por aí, meu irmão?
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0: Copa de 1982 na Espanha é uma Copa que trouxe muitas, mas muitas curiosidades. Rapidamente passando, primeiro é que Arnaldo César Coelho foi o primeiro árbitro brasileiro a apitar uma decisão de Copa do Mundo. Também nessa Copa teve 3 brasileiros na Copa de 82, né? À frente das seleções do Brasil, Peru e Kuwait. Falando em Kuwait, manda quem pode. A França goleava o Kuwait, fez mais um e amplia a vantagem. Olha só. Nesse jogo, onde a França vencia o Kuwait, né, já goleava. E aí foi e fez mais um. Aí o chefe lá, né, do Kuwait, o Farid Al-Ahmad Sabah, também dirigente da confederação de seu país, invadiu o campo, meu amigo Bergdial, e exigiu que o árbitro soviético Miroslav Stupar anulasse o gol. Aí tem a história. Obedece quem tem juízo. A alegação do dirigente era que os jogadores do Kuwait haviam ouvido um apito e parado no lance. O juiz obedeceu às ordens e no dia seguinte foi suspenso pela FIFA. E também o Farid Al-Ahmad Sabah acabou sendo multado. Ou seja, ele entra, interfere na decisão e o árbitro acabou obedecendo, aceitando a alegação de que os jogadores pararam no lance porque ouviram um apito no estádio. A FIFA não gostou nada disso. O árbitro soviético foi suspenso pela FIFA e o Farid foi aí multado. Só isso que aconteceu. Também tem as superstições. Você é um rapaz supersticioso, meu amigo Berdial?
1: Muito, viu? Muito. Eu sou daqueles que quando o Flamengo joga, eu visto a mesma camisa do Flamengo, quando o Flamengo ganha, viu?
0: As superstições do futebol são aos montes, né? E nisso, todas... Olha só, a seleção brasileira com Tele Santana, grande Tele Santana, multicampeão com São Paulo, entre outros clubes, era técnico da seleção e ele era um pouquinho supersticioso. Então, todas as vezes que o ônibus da seleção brasileira foi do hotel ao estádio, o fez pelas mesmas ruas e sempre voltou por outras. A rotina só mudou antes do jogo com a Itália, quando o ônibus foi para o estádio pelo caminho que costumava fazer a volta. Nesse dia, a seleção também não posou para foto, viu? Será que o rapaz era supersticioso? Me parece que é igual a alguns torcedores no Brasil mesmo, que quando a seleção brasileira vai jogar, escolhe o melhor lugar de se assistir, coloca aquele pezinho de coelho no bolso, algo do tipo. Superstições, tem há quem diga que funcione, há quem diga que é apenas histórias culturais, né, Berg?
1: Ah, meu amigo, isso é verdade, viu? Acho que tem muita superstição no futebol, viu, Antônio?
0: Muitas mesmo. E eu vou ficando por aqui com as curiosidades da Copa do Mundo. Logo mais às 13 horas a gente tá de volta falando aí sobre o corte do Wesley na seleção brasileira e a convocação de Ederson. Vamos explicar o motivo de cortar um lateral e trazer um volante para o lugar. E nós vamos falar disso muito mais logo mais às 13 horas no nosso Debate Bola. 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Logo mais às 13 horas a gente está de volta. Valeu!
1: Valeu, Antônio Carlos! 11 da manhã, 8 minutos, a gente volta já já com muito mais.
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0: faz o seguinte. Se der saudade aí, você me liga, tá bom? Adeus. Essa é com o sorriso maroto a pedidos do Luquinhas. Lá na mecânica RL Automotiva, curtindo a nossa sintonia. Bom dia pra você, ela se sofre também com as músicas do Sorriso Maroto, né? Joyce, tá por aí, né, Joyce? Eu também já passei por uma dessas, viu? Recomendo a ninguém. Quem nunca passou, né, Joyce? Quem nunca teve aí aquela desilusão que machucou, né? Não é, Nininha? Eu acho que quem nunca passou que atira a primeira pedra, né? Agora 11 horas da manhã, 23 minutos, a gente vai ao bloco comercial, mas volta rapidinho com mais um baú agora especial do Dia dos Namorados. A gente vai buscar uma lá no fundo do baú, meu amigo. Espera aí que a gente volta já.
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Vamos lá, estamos de volta. Agora, 11 da manhã, mais 26 minutos. Deixa eu mudar aqui meu celular de lugar para o pessoal acompanhar aqui a história da música do baú dessa vez. Agora, a gente traz para você, ó.

0: a música escolhida do Baú da Liberal em comemoração ao Dia dos Namorados é uma música lá de 2015. E não é apenas o grande sucesso dessa cantora, mas é um marco que mudou o sertanejo. A música, ela foi inspirada em uma traição real sofrida por sua tia, e seu significado, ele vai além do desabafo, tornando-se um manifesto de força e dignidade feminina. A música escolhida do Baú da Liberal de hoje.
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3: Bora lá que estamos de volta. 11 da manhã, mais 45 minutos, ó. 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

só tem você. 11:46, finalzinho do nosso programa. Vamos agradecendo a Deus a oportunidade de mais um dia, agradecendo a todos vocês pelo carinho da audiência. A seguir tem o Jornal da Liberal em sua segunda edição, na apresentação de Chico César e também de Ana Paula Freitas. Valeu, gente. Obrigado a todos pelo carinho da audiência.

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4: 12:03.
3: Boa tarde, segunda-feira, 8 de junho de 2026. Começa agora pela Rádio Libera FM, a segunda edição do Jornal da Liberal, numa apresentação de Chico César e Ana Paula Freitas. Boa tarde, Chico.
4: Boa tarde, Ana, e boa tarde a todos os ouvintes do Jornal da Liberal de toda a região do Araripe.
3: E vamos aos principais destaques da tarde de hoje.
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4: Programa Cisternas oferece acesso à água de qualidade a famílias do semiárido.
3: O SUS amplia capacidade em 428 mil cirurgias com 300 conjuntos de equipamentos.
4: A emissão de CNHs bate recorde nos 5 primeiros meses de 2026.
3: O Brasil contra o crime organizado apreende 67 toneladas de drogas em 20 dias.
4: E no giro do seu destaque policial no Honda 99 de hoje.
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3: Olha, homem é preso portando facão de 22 polegadas.
4: Sertão Central, colisão entre motocicletas deixa 2 mortos.
3: Motociclista morre após colidir com carro e poste na BR-428.
4: Músico é conduzido a DP após desacatar policiais militares.
3: Mulher luta com agressor após tentativa de estrangulamento.
4: Essas e outras a partir de agora no seu Jornal da Liberal, que começou e já está no ar.
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3: Uma excelente tarde, bem-vindas, bem-vindos ao nosso Jornal da Liberal em sua segunda edição, com muita notícia, muita informação e, claro, você ouvinte que já sabe, pode interagir e participar aqui no nosso Jornal da Liberal, participando, mandando sua mensagem de texto, de áudio para o nosso Libzap 9600-5000, tarde de segunda-feira e, claro, a gente traz muita notícia e informação no nosso Jornal da Liberal.
4: Estamos chegando para deixar você muito bem informado com o noticiário nacional, estadual e também regional.
3: Hora do intervalo, a gente volta já.
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4: Liberal agora, meio-dia, mais 10 minutos.
5: 12 horas, 10 minutos.
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5: E a gente chega com a nossa primeira nessa manhã, aliás, nessa tarde, né, de segunda-feira, fala sobre o programa Cisternas, que oferece acesso à água de qualidade a famílias aí do semiárido.
4: É, mais de 121 mil cisternas já foram entregues pelo governo federal desde 2023 para famílias que vivem em áreas rurais com dificuldade de acesso à água. A iniciativa, ela beneficia principalmente moradores do semiárido brasileiro, mas também alcança comunidades da Amazônia, onde o modelo é adaptado à realidade local. Do Mato Grosso do Sul e do Rio Grande do Sul. Os reservatórios armazenam água da chuva para consumo humano e ajudam a garantir mais segurança hídrica durante os períodos de estiagem. Além disso, contribui para a saúde, a segurança alimentar e a produção de alimentos pelas famílias.
5: Por meio do novo PAC, já foram contratadas cerca de 190 mil cisternas e outras tecnologias de acesso à água, com investimento de R$1,7 bilhão. A meta do governo é chegar a 219 mil estruturas instaladas. E segundo o Ministério do Desenvolvimento e Assistência Social, Família e Combate à Fome, o programa ajuda a reduzir a vulnerabilidade das famílias rurais e oferece mais dignidade e qualidade de vida para quem convive aí com a escassez de água.
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5: O SUS amplia a capacidade em 224 mil cirurgias com 300 conjuntos de equipamento.
4: O Ministério da Saúde iniciou a segunda etapa da entrega de equipamentos para hospitais públicos e filantrópicos em todo o país. A ação prevê a distribuição de 150 novos combos cirúrgicos e 20 tomógrafos para ampliar os atendimentos especializados no SUS. Com investimento de R$546 milhões, os equipamentos devem permitir a realização de cerca de 428 mil cirurgias eletivas por ano. A ação deve reduzir filas e o tempo de espera dos pacientes.
5: E os combos incluem equipamentos para cirurgias gerais e oftalmológicas utilizados em procedimentos como vasectomia, laqueadura e cirurgia de catarata. Ao todo, 185 municípios, né, vão ser beneficiados. As remessas começaram em fevereiro deste ano e seguem até o fim de junho. Além da entrega aí dos equipamentos, o Ministério da Saúde também garante instalação, treinamento das equipes e manutenção por 3 anos. A iniciativa faz parte do programa Agora Tem Especialista e busca ampliar o acesso da população a consultas, exames e também cirurgias pelo SUS, especialmente em regiões com menor oferta de atendimento especializado.
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5: O Brasil contra o crime organizado apreende 67 toneladas de drogas em 20 dias.
4: O programa Brasil contra o crime organizado apresentou os primeiros resultados após 20 dias de atuação. Segundo o Ministério da Justiça e Segurança Pública, as operações realizadas desde 12 de maio resultaram na apreensão de mais de 67 toneladas de drogas, 639 armas, quase 27 mil munições e mais de 1.000 veículos. Ao todo, 473 pessoas foram presas e mais de 9 mil profissionais de segurança participaram das ações em todo o país.
5: De acordo com a Secretaria Nacional de Segurança Pública, os cerca de 30 milhões de reais investidos nas primeiras 3 semanas causaram aí um prejuízo estimado de 361 milhões e 300 mil reais às organizações criminosas. As operações também levaram aí ao bloqueio judicial de 436 milhões de reais em ativos ligados ao crime. As ações alcançaram aí os 27 estados brasileiros, incluindo aí operações em presídios, fronteiras e regiões da Amazônia. O programa reúne assim União, estados e municípios com foco no combate ao tráfico de drogas, ao comércio ilegal de armas, aos homicídios e também à atuação de facções criminosas.
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5: Ligando o sertão do Araripe através da notícia, estamos nós aqui no Jornal da Liberal em sua segunda edição. A emissão de CNHs bate recorde nos 5 primeiros meses de 2026.
4: O Brasil registrou recorde na emissão de carteiras nacionais de habilitação, as CNHs, nos 5 primeiros meses já de 2026. Entre janeiro e maio, foram expedidos cerca de 1 milhão e 140 mil documentos, número superior ao recorde anterior alcançado em 2014. Em comparação com o mesmo período do ano passado, o crescimento foi de quase 9%.
5: E segundo o ministro ou o Ministério dos Transportes, os pedidos de primeira habilitação, os exames médicos e psicológicos, os cursos teóricos e práticos e as provas de direção também atingiram aí os maiores volumes para o período desde 1997, quando entrou aí em vigor o Código de Trânsito Brasileiro. Outro destaque foi o aumento das aulas ministradas por instrutores autônomos, com mais de 280 mil atendimentos registrados após atualização aí das regras de formação de condutores.
4: Lembrando que a oferta gratuita de cursos teóricos pelo aplicativo CNH do Brasil gerou aí uma economia estimada em cerca de 2 bilhões e 120 milhões de reais para as famílias brasileiras nos 5 primeiros meses do ano. Na sexta-feira, o presidente Lula sancionou a lei que permite a renovação automática da CNH para motoristas cadastrados no Registro Nacional de Condutores Habilitados, desde que não tenham cometido infrações com pontuação nos 12 meses anteriores. A medida já beneficiou mais de 2 milhões de condutores até março deste ano e gerou uma economia estimada em cerca de 855 milhões de reais.
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5: E Senado vota projeto que usa recursos do Fundo Social do Pré-Sal para socorrer agricultores endividados.
4: O Senado irá votar na quarta-feira o projeto de lei PL 5.122/2023, que cria uma linha especial de financiamento para renegociação de dívidas de crédito rural de produtores agrícolas. A proposta autoriza o uso de recursos do Fundo Social do Pré-Sal para financiar a recuperação financeira de produtores afetados por eventos climáticos e impactos econômicos negativos decorrentes de conflitos geopolíticos internacionais. O PL foi aprovado em 27 de maio pela Comissão de Assuntos Econômicos do Senado e autoriza o uso de recursos do Fundo Social do Pré-Sal para financiar a recuperação financeira do setor.
5: De autoria do deputado Domingos Neto, do PSD do Ceará, o projeto previa inicialmente apoio a produtores prejudicados por eventos climáticos. No entanto, o relator da matéria e presidente da CAI, senador Renan Calheiros, do MDB de Alagoas, ampliou aí o alcance do texto para incluir também produtores afetados por impactos econômicos decorrentes de conflitos geopolíticos internacionais. Pela proposta, poderão ser utilizados recursos das receitas, né, correntes aí do Fundo Social referentes aos anos de 2026 e 2027, dos superávites financeiros apurados em 25 e 26, além de superávites de outros fundos supervisionados pelo ministro aí da Fazenda e de fontes adicionais que venham a ser definidas pelo Poder Executivo.
4: As taxas de juros variam de acordo com o porte do produtor. Para beneficiários do Programa Nacional de Fortalecimento da Agricultura Familiar, PRONAF, e demais pequenos produtores, a taxa será de 3,5% ao ano. Os enquadrados no Programa Nacional de Apoio ao Médio Produtor Rural, PRONAMP, e outros produtores, né, no caso médios produtores, terão acesso ao crédito com juros de 5,5% ao ano. Já para os demais produtores, a taxa prevista é de 7,5% ao ano. Os financiamentos poderão ser operados pelo Banco Nacional de Desenvolvimento Econômico e Social, BNDES, por instituições financeiras e por cooperativas de crédito. O limite global da linha especial será definido posteriormente pelo Poder Executivo.
5: E cada beneficiário poderá contratar até 10 milhões de reais em financiamentos, enquanto associações, cooperativas de produção e condomínios que poderão acessar até 50 milhões. O prazo para pagamento poderá chegar a 10 anos, com até 3 anos de carência, de acordo aí com as condições de cada operação, de acordo com o projeto. Paralelamente, um projeto de lei, o projeto de lei 2.951 de 2024, da senadora Tereza Cristina, do PP de Mato Grosso do Sul, prevê taxas de juros menores e prioridade em operações de crédito rural, amparadas aí pelo Seguro Rural. O projeto também regulamenta o Fundo Catástrofe, que poderá ser formado por ações, imóveis e outros direitos da União e será administrado por uma pessoa jurídica com participação de seguradoras, resseguradoras, também cooperativa e empresas aí do agronegócio. Contudo, o PL 2.951 não foi ainda pautado.
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5: Agora 12h19.
4: Meio-dia e 19 minutos.
5: Professores de licenciatura podem se inscrever em premiação até esta segunda-feira, até hoje, dia 8.
4: Os professores de cursos de licenciatura em instituições públicas ou privadas podem se inscrever na 16ª edição do Prêmio Professor Rubens Murilo Marques, da Fundação Carlos Chagas, até às 23h59 desta segunda-feira, no horário de Brasília. É preciso que os interessados tenham experiências já implementadas e voltadas à formação inicial de docentes da educação básica. As inscrições são gratuitas e devem ser feitas no site da Fundação Carlos Chagas. O professor formador deverá preencher o formulário online de inscrição, anexar documentos comprobatórios das atividades realizadas, entre eles a declaração da instituição de ensino superior em papel timbrado e assinada de que a experiência foi desenvolvida em até 3 anos anteriores ao lançamento do edital do prêmio.
5: E a premiação tem o objetivo de reconhecer e divulgar experiências educativas propostas e realizadas por docentes dos cursos de licenciatura que contribuam para a aprendizagem do futuro professor da educação básica. A divulgação dos premiados ocorrerá em 8 de setembro. Serão contempladas até 3 experiências formativas. Cada trabalho vencedor receberá a premiação no valor de R$30 mil líquidos. Os trabalhos vencedores também serão publicados pela série Textos FCC, que desde 1989 divulga estudos realizados no Departamento de Pesquisas Educacionais da instituição.
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5: Agora a gente chega com a nossa última desse primeiro bloco de informações, falar sobre o TCE. Aliás, o TSE, né? TSE, que abre consulta pública para definir modelo da nova urna eletrônica das eleições de 2028.
4: O Tribunal Superior Eleitoral abriu a consulta pública para receber contribuições destinadas à definição das especificações da nova geração de urnas eletrônicas que deverá ser utilizada nas eleições brasileiras a partir de 2028. O chamamento foi oficializado por meio do edital de convocação TSE número 1/2026, publicado no Diário Oficial da União. A iniciativa convida empresas, fabricantes e demais interessados a apresentar sugestões técnicas que possam contribuir para o aperfeiçoamento do equipamento com base em estudos já realizados pela Justiça Eleitoral.
5: A consulta tem como objetivo reunir subsídios para a elaboração aí do termo de referência que orientará o futuro professor licitatório, aliás, o futuro processo licitatório para aquisição das novas urnas eletrônicas. As contribuições deverão ser encaminhadas exclusivamente, né, por meio eletrônico para o endereço urna2028@tse.jus.br. Repetindo, urna2028@tse.jus.br, tudo junto. As sugestões precisam ser acompanhadas de fundamentação aí técnica e poderão contemplar propostas de alteração, inclusão ou substituição dos requisitos previstos nos anexos do edital. O TSE poderá ainda solicitar esclarecimentos complementares às empresas participantes, reforçando assim o caráter colaborativo e transparente do processo.
4: A consulta pública permanecerá aberta por 21 dias, contados da publicação do edital, podendo ser prorrogada a critério da administração. As contribuições analisadas e acolhidas pela área técnica do tribunal poderão ser incorporadas às futuras versões da minuta do termo de referência e debatidas em novas audiências públicas que antecederão a contratação do equipamento.
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4: Liberal agora, meio-dia, mais 23 minutos.
5: 12h23.
4: Agradecendo o carinho e a audiência dos nossos ouvintes ligados no Jornal da Liberal em sua segunda edição. Já ouvindo o nosso jornalismo no início dessa tarde, mandando um abraço para todos os vaqueiros, né, que estão aí no trabalho lá na Fazenda Lagoa Nova, em Bodocó, né, o Cícero Ferreira, quem está passando a mensagem para a gente, o Marcinho, né, está lá ouvindo o nosso jornal e deixando também aqui o recado. A Francisca, na Serra da Inveja, também está com a gente. O Raimundo Marcos, do sítio Jacu Bodocó, está ouvindo o Jornal da Liberal, desejando uma excelente tarde. Um abraço para você também, né? Amigo, deixa eu ver aqui quem mais. O Omar da Liberal está sempre com a gente. E tem algumas mensagens de áudio e a gente traz o ouvinte também aqui no Jornal da Liberal. Boa tarde.
6: Boa tarde, Chico César. Boa tarde, Chico César. E aí, a Neide da Serra da Palma 1. E o frio aí, como é que tá? Eu gosto muito do jornal de vocês. E uma boa tarde, viu? Manda um alô aí pro Nego Velho de Alaída, aqui da Serra da Palma 1. Uma boa tarde. E gosto também do esporte.
7: Boa tarde, Ana Paula. Chico César, que é a Fiscal da Serra do Estou escutando o jornal.
8: Boa tarde, Ana Paula e Chico César. Mulher, Ana Paula, gostaria de fazer apelo a essa Compesa. Porque não estão liberando água normal para o bairro Bom Jesus. Vai fazer 2 meses que está sem água. Vê se eles dão alguma explicação aí, o que está acontecendo aí no jornal. Que é marido, bairro Bom Jesus.
9: Olá, Chico César, Ana Paula, que é Neguinho. Estou aqui em Bodocó hoje, na Feira Livre. Tô ouvindo o jornal aí. Manda um alô pra nós aí. Um abraço, bom trabalho aí. Valeu.
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4: Agora meio-dia, mais 25 minutos.
5: 12h25.
4: Muito obrigada a todos pelo carinho, pela audiência, as participações no Jornal da Liberal, né? E esse apelo, então, fica aí, né? Se tiver alguém na Compesa, se tiver ouvindo nosso Jornal da Liberal, bairro do Bom Jesus, em Ouricuri, os ouvintes continuam aqui, né? Fazendo esse apelo, né? Para que possa liberar água, ou que pelo menos, né? Mande aqui uma nota, né? Informando quando será o abastecimento para essa localidade. 2 meses, segundo ouvinte, já sem o abastecimento. A gente abraça a todos pelo carinho e pela audiência, sempre acompanhando o nosso Jornal da Liberal. A gente vai então para o intervalo e volta já.
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4: Liberal agora meio-dia, mais 27 minutos. E tá chegando o grande dia, né, para o rumo ao Hexa do Brasil. 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
4: Libera FM agora, 12:33.
5: 12:33.
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5: E a gente segue a deixar você muito bem informado. Vai mandando aí a sua mensagem de texto de voz para o nosso Libzap, 996005000, nosso telefone, para você interagir aqui com a nossa bancada. Ao Nordeste, sem pedágio. Estado brasileiro não consegue mais bancar infraestrutura rodoviária.
4: A infraestrutura rodoviária brasileira vive um cenário conflitante, no qual a participação da iniciativa privada deixou de ser uma escolha para se tornar uma necessidade estratégica. O estudo Parcerias, a provisão de infraestruturas de transporte pela iniciativa privada da Confederação Nacional do Transporte, CNT, chegou a essa constatação. O Estado sozinho não possui mais capacidade fiscal para realizar os investimentos urgentes que o setor demanda para eliminar gargalos logísticos. Enquanto o orçamento público sofre restrições sistemáticas, as concessões rodoviárias, que completaram 30 anos em 2023, consolidam-se como o principal caminho para assegurar uma malha de alta qualidade, essencial para um país onde 65% das cargas e 95% dos passageiros circulam por terra.
5: A disparidade de recursos aplicados entre os dois modelos de gestão é gritante e um dos pontos que mais chama a atenção. A CNT constatou, né, no estudo, que no período aí de 2016 a 2022, as rodovias federais sob concessão receberam, em média, 2,3 vezes mais investimentos por quilômetro do que as administradas pelo poder público. Essa diferença aumentou em 2022, quando as concessionárias investiram 486,55 mil quilômetros, né, um valor aí de 3,8 vezes superior aos 127,42 mil quilômetros aplicados aí pela União. O resultado direto desse aporte financeiro refletiu na pesquisa CNT de rodovias 2022. Enquanto 67,1% da malha concedida foi classificada como ótima ou boa, apenas 32,4% das rodovias públicas atingiram esse patamar.
4: Olha, lembrando que o estudo da CNT mostra que a gestão privada demonstra uma capacidade de recuperação acelerada dos ativos. Nos primeiros 5 anos de um contrato de concessão, a extensão das rodovias avaliadas como ótimas costuma saltar de 16,7% para 29,4%, um crescimento de 76% na qualidade máxima. Esse desempenho é impulsionado por contratos de longo prazo que definem metas rigorosas de desempenho, algo que o modelo tradicional de contratação pública, frequentemente amarrado por burocracias e falta de previsibilidade orçamentária, não consegue sustentar com a mesma agilidade.
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5: Agora a gente fala sobre concursos e seleções em Pernambuco, que tem 660 vagas e salários de até 35 mil. Você vai saber agora como se inscrever.
4: Concursos públicos e seleções simplificadas, com inscrições abertas em Pernambuco, oferecem ao menos 660 vagas de emprego. Oportunidades são para cargos que exigem níveis fundamental, médio, técnico e superior, com salários de até 35.800. As vagas estão distribuídas em diferentes cidades e órgãos do Estado, incluindo o Tribunal de Justiça de Pernambuco, que oferece vagas para juiz, a Universidade de Pernambuco, com oportunidades para professor temporário.
5: Confira agora aqui no nosso jornal as principais informações sobre cada processo seletivo até hoje, né? Hoje, Prefeitura de Santa Filomena tem inscrições até esta segunda-feira, dia 8. São 209 vagas em níveis fundamental, médio e superior, salário de até 12 mil reais.
4: Prefeitura de Moreno, inscrições até essa segunda, também 30 vagas de nível médio e superior, salários de R$3.800.
5: Universidade de Pernambuco, a UPE, tem inscrições até a próxima quarta-feira, dia 10, 37 vagas de nível superior, salário de R$2.900.
4: A Prefeitura de Parnamirim, com inscrições até a quarta, dia 10, 150 vagas de nível fundamental, médio e superior, salários de até R$9.000.
5: Secretaria de Defesa Social de Pernambuco, SDS, tem inscrições até sexta-feira, dia 12, 16 vagas de nível superior, salário de R$5.200.
4: Prefeitura de Cedro, inscrições até o domingo 14, 142 vagas de nível médio, técnico e superior, salários de até R$6.000.
5: Câmara Municipal de Pombos, tem inscrições abertas até 15 de junho, 4 vagas em nível médio, salário de R$1.600.
4: Tribunal de Justiça de Pernambuco, inscrições até 10 de julho, 30 vagas de nível superior, salários de R$35.800. E a gente traz também mais informações no edital.
5: A Prefeitura de Salgueiro, né? Tem inscrições até 21 de julho, 42 vagas de níveis médio, técnico superior, salário de até R$3.200.
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5: Agora 12 horas mais 38 minutos.
4: 12 horas e 38.
5: O Ministério Público de Pernambuco aposta em eficiência energética nas novas sedes em todo o estado.
4: Para assegurar o crescimento institucional alinhado com a proteção dos recursos ambientais, o Ministério Público de Pernambuco vem adotando ações de eficiência energética. Essas iniciativas estão ancoradas no Plano de Gestão Sustentável 2026-2028, PGS, que tem como prioridades zelar pela sustentabilidade e empregar os recursos públicos de forma racional. Dessa forma, o Comitê Gestor do PGS implementou uma série de providências nas obras de construção e reforma de sedes do Ministério Público de Pernambuco em todo o estado de Pernambuco, com o objetivo de otimizar o consumo de energia elétrica nas suas unidades.
5: A primeira delas é a instalação aí de sistemas de geração de energia limpa, em especial aí placas fotovoltaicas, para reduzir assim a dependência da rede de distribuição de energia convencional. Os projetos aí são traçados para transformar a área útil da cobertura dos imóveis e pontos de captação da energia solar, compensando assim até a totalidade de energia contratada com a Neoenergia Pernambuco. Nas obras da nova Promotoria de Justiça de Olinda, por exemplo, foram instaladas 200 placas. Já na Escola Superior do Ministério Público de Pernambuco, a reforma entregou aí 72 placas. E a sede da Promotoria de Justiça de Palmares está recebendo 144 placas.
4: Olha, entre os anos de 2022 e 2024, o consumo de energia em todas as unidades do Ministério Público de Pernambuco passou de 62 mil para 68 mil quilowatts-hora, um crescimento de 9,7%. Essa taxa é considerada moderada e controlada, o que demonstra o êxito de iniciativas como a troca da iluminação para equipamentos LED, com apoio do Programa Eficiência Energética da Neoenergia Pernambuco, a adoção de climatização de alto desempenho e controle automatizado.
5: E o PGS, né, 2026-28, estabeleceu como metas quintuplicar a quantidade aí de circunscrições ministeriais atendidas com energia de fontes renováveis nos próximos 3 anos. Além disso, o Ministério Público de Pernambuco almeja duplicar o número de contratos de energia com preços ajustados via negociação tarifária, manter estável aí o indicador consumo de energia elétrica por metro quadrado e duplicar a destinação aí ambientalmente correta das lâmpadas LED descartadas pela instituição.
4: Olha, a gente traz nessa informação, lembrando, né, que aos poucos vai se chegando esse sistema de eficiência energética nas sedes do estado, e vale lembrar que a gente tem também aqui em Oricuri, né, uma sede do Ministério Público de Pernambuco, né, adotando também essas ações de eficiência, né. Em breve, quem sabe, a gente vai poder também noticiar que chega também ao município de Oricuri.
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16: Falar sobre eleições 2026 aqui em Pernambuco, Eduardo da Fonte corre o risco de perder mais uma e Raquel se aproxima de fechar a chapa aí com Miguel e Túlio.
4: Os últimos movimentos da política pernambucana podem produzir mais uma derrota para o deputado federal Eduardo da Fonte, né? Mesmo comandando em Pernambuco a Federação União Progressista, formada por progressistas e União Brasil, e dispondo de uma das estruturas partidárias mais influentes do estado, o parlamentar ainda não conseguiu reunir força política suficiente para garantir uma das vagas ao Senado na chapa da governadora Raquel Lira. Os sinais emitidos nos últimos dias apontam justamente na direção contrária.
16: A presença aí da governadora ao lado do ex-prefeito de Petrolina, Miguel Coelho, do União Brasil, e do deputado federal Túlio

0: O plano, no entanto, acabou esvaziado quando Túlio decidiu cancelar sua participação no evento. O gesto teve forte repercussão nos bastidores. Afinal, poucas horas depois de desistir da agenda construída com Eduardo, Túlio surgiu ao lado de Raquel Lira e Miguel Coelho em um evento político de grande visibilidade.
1: Pois é, a sequência dos acontecimentos foi interpretada por muitos observadores da cena política como uma demonstração de que o deputado do PSD, Túlio Gadelha, já fez aí sua escolha dentro do tabuleiro eleitoral de 2026. Se ainda restava alguma dúvida sobre a direção desse movimento, ela foi reduzida neste sábado. Raquel Lira, Miguel Coelho e Túlio Gadelha realizaram uma publicação conjunta nas redes sociais em formato collab, repercutindo assim justamente a agenda de Pau D'Alho. Mais do que um simples registro de evento, a postagem teve forte simbolismo político.
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1: E Lula deve dividir apoios entre Raquel Lira e João Campos em Pernambuco, é o que diz coordenador de campanha.
0: Ministro do Desenvolvimento e Assistência Social, Wellington Dias, afirmou que o presidente Lula deverá contar com um palanque duplo em Pernambuco nas eleições de 2026. A declaração foi dada em entrevista, publicada nessa semana, no qual o ministro tratou da estratégia política do governo para a disputa presidencial.
1: Responsável pela articulação da campanha de reeleição aí de Lula no Nordeste, Dias defendeu uma organização política construída a partir das realidades estaduais, indicou que o presidente deverá buscar apoio simultâneo da governadora Raquel Lira, do PSD, e do ex-prefeito do Recife, João Campos, do PSB, adversários na disputa pelo governo de Pernambuco. Estamos trabalhando com mais de um palanque em vários estados, Maranhão, Paraíba, Pernambuco, afirmou assim o ministro.
0: E lembrando que, questionado sobre a existência de um palanque duplo no estado, ele respondeu: sim, lá temos o João Campos e a Raquel Lira. Ao justificar a estratégia, o Wellington Dias lembrou o posicionamento adotado por Raquel Lira na eleição presidencial de 2022. Vamos lembrar que ela se colocou primeiro como oposição e no segundo turno teve uma posição mais de neutralidade, mas uma parte considerável do nosso time ficou com ela. A sinalização reforça uma tendência de aproximação entre o governo federal e a governadora pernambucana.
1: Raquel Lira passou a estreitar relações aí com o Palácio do Planalto ao longo do mandato, participando aí de agendas com Lula e ampliando parcerias administrativas com a União. Ao mesmo tempo, João Campos é hoje um dos principais aliados do presidente no Nordeste, integrante aí do PSB, partido que ocupa a vice-presidência da República com Geraldo Alckmin. O ex-prefeito do Recife mantém alinhamento político com o PT em Pernambuco.
0: Olha, com a estratégia de manter pontes com os dois grupos, Lula busca uma vantagem eleitoral no estado, onde obteve ampla votação em 2022. Para Raquel Lira, a perspectiva de dividir o palanque de Lula com João Campos pode fortalecer sua tentativa de ampliar o diálogo com o eleitorado de centro e também centro-esquerda.
1: Por outro lado, a possibilidade de um palanque duplo não é o cenário considerado ideal pelo grupo político de João Campos. Aliados aí do socialista defendem que a candidatura ao Palácio do Campo das Princesas tem o apoio exclusivo de Lula e do PT no estado. A avaliação é que um alinhamento formal apenas com João evitaria aí a divisão de um ativo eleitoral considerado estratégico na disputa estadual.
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1: Agora 12:46.
0: Meio-dia e 46 minutos.
1: A Compesa investe 3,2 milhões de reais em novo conjunto motobomba para a estação elevatória de Orocó.
0: A unidade operacional responsável pelo bombeamento de água do sistema Adutor do Oeste, a estação elevatória de Orocó no sertão pernambucano, está recebendo um novo conjunto motobomba adquirido pela Compesa por 3,2 milhões. O investimento tem como objetivo ampliar a segurança operacional do sistema, beneficiando os municípios de Araripina, Exu, Trindade, Bodocó, Granito, Ipubi, Ouricuri e Parnamirim. Desde que foi inaugurado, essa é a primeira vez que o sistema contará com um conjunto motobomba reserva, um importante reforço para garantir maior regularidade e segurança no fornecimento de água para os moradores de toda a região.
1: A Compesa está finalizando a instalação nesta segunda-feira, dia 8. O novo equipamento entrará em fase de testes nos próximos dias, atuando como um conjunto reserva estratégico, proporcionando maior confiabilidade ao sistema e permitindo mais agilidade nas manutenções preventivas e corretivas, com menor impacto para os consumidores. A ação integra o plano de investimentos da Compesa para modernização e fortalecimento dos sistemas de abastecimento de água em Pernambuco, garantindo assim mais confiabilidade, eficiência e segurança na prestação dos serviços.
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0: Liberal agora, meio

0: 12h48 minutos.
1: 12h48.
0: Agradecendo o carinho e a audiência dos ouvintes sempre ligados aqui no Jornal da Liberal em sua segunda edição. Tem intervalo e a gente volta já.
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0: Liberal, agora meio-dia 49. 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
5: Meio-dia 55.
6: 12:55.
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6: Começando o seu Ronda de hoje, o homem é preso portando facão de 22 polegadas.
5: O homem foi preso pela Polícia Militar no último sábado no bairro Borborema, em Serra Talhada, circulando pelas ruas com um facão de 22 polegadas. A denúncia partiu de populares que temiam uma tragédia no bairro. Após rondas, a PM localizou o acusado em via pública e fez a abordagem.
6: Ao ser indagado sobre a arma branca, o homem relatou que indivíduos estariam aí nas proximidades da sua residência, promovendo uma briga. Por conta disso, segundo ele, saiu aí com um facão, alegando necessidade de defesa pessoal. Diante dos fatos, o homem e a arma branca apreendida aí foram apresentados à Delegacia de Polícia Civil para as medidas cabíveis.
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6: Sertão Central, colisão entre motocicletas deixa dois mortos.
5: Dois motociclistas morreram após uma forte colisão no centro de Salgueiro, no Sertão Central, na noite do dia 7. Câmeras de monitoramento na área registraram o impacto da colisão. Pelas imagens, percebe-se que um dos condutores não espera os demais veículos saírem do sinal verde e pega a contramão, atingindo em cheio o outro condutor. Autoridades de trânsito foram acionadas ao local e isolaram a área. As vítimas foram identificadas apenas pelos primeiros nomes. Aparentemente, nenhum dos dois motociclistas estavam usando capacete.
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6: Motociclistas morre após colidir com carro e poste na BR-428.
5: O motociclista morreu na tarde do sábado após acidente registrado no quilômetro 185 da BR-428, nas proximidades do acesso ao bairro Vila Marcela, em Petrolina, no sertão de Pernambuco. De acordo com informações da Polícia Rodoviária Federal, o sinistro ocorreu por volta do meio-dia. Um carro acessava um retorno na rodovia quando ocorreu uma colisão com a motocicleta conduzida por uma mulher que trafegava pela BR-428.
6: O impacto, a motocicleta perdeu o controle do veículo, aliás, a motociclista, né? Perdeu o controle do veículo e atingiu um poste às margens da rodovia. Ela sofreu ferimentos graves e morreu ainda no local. O motorista do carro não ficou ferido e, segundo a PRF, ele foi submetido ao teste de bafômetro que não apontou ingestão aí de álcool. Equipes da Polícia Rodoviária Federal e do Instituto de Medicina Legal estiveram naquele momento no local realizando aí os procedimentos de perícia e remoção do corpo.
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6: Homem atropelado e morto nesse domingo.
5: Um homem foi atropelado por um veículo na noite desse domingo na zona rural de São José do Belmonte, Sertão Central. Ele foi socorrido para o hospital local, mas não resistiu. Segundo testemunhas, o condutor de um Fiat Palio cor de chumbo, placa não identificada, atropelou a vítima em uma estrada vicinal. Um outro fato que chamou a atenção é que o pai da vítima disse à polícia que chegou a ouvir um forte impacto próximo da sua residência e, ao sair para verificar a situação, encontrou o filho caído ao solo, ainda com sinais vitais.
6: Após a coleta de informações junto aos familiares, foi indicado o local exato do acidente e apontado o possível condutor do veículo, que fugiu após o atropelamento. A PM encontrou familiares do suspeito, que teria confirmado sua participação no acidente juntamente com outro homem. Apesar das buscas, os suspeitos não foram localizados e a Polícia Civil investiga o caso.
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6: Mulher luta com agressor após tentativa de estrangulamento.
5: A violência contra a mulher não para em Serra Talhada. Na noite do domingo, mais um caso foi registrado no bairro Nossa Senhora da Conceição. Uma mulher foi agredida pelo seu companheiro após uma discussão. Em depoimento à polícia, ela relatou que foi agredida com tapas e sofreu uma tentativa de estrangulamento.
6: De acordo com o boletim de ocorrência, a vítima relatou que, para se defender das agressões, entrou em luta corporal com o acusado e desferiu golpes contra o agressor utilizando objetos existentes na residência. Ainda segundo o boletim, as partes foram conduzidas ao Hospital Regional Agamenon Magalhães, né, onde foram constatadas as lesões corporais nos envolvidos. E o caso foi registrado como lesão corporal por violência doméstica familiar.
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5: E mais informações policiais amanhã no Giro Policial da nossa primeira edição.
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6: E assim chegamos ao final da segunda edição do Jornal da Liberal, dessa segunda-feira, 8 de junho, pela 99,5 Rádio Liberal FM.
5: Sede Bubi, Rua da Matriz, número 50, primeiro andar no centro.
6: Sucursal em Ouricuri, Avenida Fernando Bezerra, 419, primeiro andar centro.
5: Uma produção do Departamento de Jornalismo da Liberal FM.
6: Com direção-geral de Neto Rodrigues.
5: Direção de programação, doutora Lorena Kelly.
6: Amanhã, às 7h30 da manhã, você acompanha o Jornal da Liberal em sua primeira edição.
5: Ao meio-dia estaremos de volta, tem Jornal da Liberal, segunda edição.
6: A apresentação de Ana Paula Freitas.
5: Também do Chico César.
6: Na sequência, vem ela aí, Antônio Carlos no Debate Bola.
5: Obrigada a todos pela sintonia, uma excelente tarde, um forte abraço e até amanhã, se Deus quiser.
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tarde. Boa tarde para você sintonizado na Rádio Liberal. Hoje, segunda-feira, 8 de junho de 2026. Começando por aqui pela 99,5, mais uma edição do seu Debate Bola, que traz todas as novidades do futebol nessas últimas horas no Brasil e no mundo, com a apresentação de Antônio Carlos e Chico César. E vamos aos principais destaques de hoje. Amistosos da seleção antes da Copa do Mundo, Brasil vence Egito, mas ainda não embala com a torcida.

0: Argentina também vence Honduras por 2-0, mas ainda não apresenta todo o time titular. E vamos falar de todos os amistosos importantes que aconteceram neste final de semana. Tem corte na seleção brasileira, Wesley sente lesão e é cortado, dando lugar a Ederson jogando na Itália. Tudo isso e muito mais aqui na sua revista eletrônica esportiva de todos os dias. A partir de agora, começa o seu debate bola de segunda-feira.
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0: Boa tarde, meninos e meninas que gostam do bom futebol. A partir de agora, nós estamos chegando com o seu debate bola de segunda-feira, com muitas novidades, muita coisa boa por aqui. Vamos ter o Camisa 10 da Liberal comentando de tudo que mais importante que aconteceu nesses amistosos das seleções jogando aí pelo mundo. Vamos falar do corte de Wesley, da convocação de Ederson e vamos debater se... Qual o motivo, né, de cortar um lateral e trazer um volante? Será que estamos totalmente seguros? Vamos falar disso muito mais aqui no seu Debate Bola, com a sua participação pelo nosso WhatsApp 996005000. Participa, manda alô para quem você quiser e nós vamos estar trazendo aqui no nosso programa. Porque quem vai participar conosco também é ele, o nosso camisa 9, Tonzinho Cipa. Ele que traz informações da região do Araripe neste final de semana e muito mais aqui no seu Debate Bola de hoje. Nós vamos para um rápido bloco comercial e dentro de instantes nós estaremos de volta com tudo isso e muito mais aqui na sua revista eletrônica esportiva. E todos os dias, não sai daí, eu volto já já.
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0: Bora trabalhar, porque quem ganha as coisas roubando é o Flamengo.
1: Ah, rapaz, agora entendi. Agora todas as peças se encaixaram.
2: Já estamos de volta aqui com o seu Debate Bola. Agora vamos convocar para entrar em campo o camisa 10 da Liberal. Ele que é o orixá dos maus resultados. Ele que trabalha com mandiga para que o Wesley fosse cortado e chamasse o preferido dele da Itália, Ederson. Meu amigo Chico César está chegando por aqui.
3: Chico César.
2: Flamengo! Buenas tardes, senhor Chico Selado.
4: É boa tarde, Antônio Carlos. Quer dizer que o guru sou eu.
2: É você mesmo.
4: Você aí com o seu, batendo aí, se mexendo nos seus pauzinhos, como diz o outro aí, né? O Elele, né? Colocando aí, ah, que o Wesley não serve pra seleção, que não sei o que, não sei o que. Tá aí o rapaz, foi o que aconteceu.
2: Acontece, né?
4: É verdade.
2: Acontece.
4: Ainda mais quando tem gente querendo isso, né?
2: É, vamos substituir as vinhetas de times aqui enquanto a Copa do Mundo por essa daqui.
3: Brasil!
2: Mais bonitinha, né, Chico? Mais bonitinha.
4: É massa, é massa. É bonito demais.
2: Agora, Chico César, pra gente formar a equipe, vamos também convocar para entrar em campo ele que tem mais camisas do Corinthians do que o próprio Corinthians no seu vestiário. Ele que estava lá em Bodocó nas rodadas de hoje gritando vai Corinthians e todo mundo passando por ele dizendo eu sabia. Meu amigo Tonzinho Cipa, o homem mais corintiano que eu conheço, está chegando por aqui.

0: Muito boa tarde, Tonzinho Cipa, corintiano.
1: Oxi. Salve o Corinthians.
2: Você quer botar aí, botar fugindo do Brasil?
0: É porque você a gente tem que respeitar muito, né, Chico? Então, esse tipo de coisa a gente tem que valorizar. Chico César não entrou com a vinheta dele?
1: Salve o Corinthians.
0: Não é isso, Chico César?
3: É verdade, tem que ser assim, tem que ser desse jeito.
0: Pois é. Olha, você não se irrita não, que você sabe disfarçar muito bem. Eu ouvi dizer que as pessoas estão passando por você e gritando: Tonzinho Cipa corintiano! E você nem se reclama mais. Eu ouvi dizer.
3: Isso é verdade, me disseram também, viu, Tonzinho, cara?
0: Pois foi, Chico. Eu vi que ele nem liga mais. Ah, eu sou corintiano mesmo.
2: Rapaz, aqui na seletiva no final de semana, era uma onda. Sabe, ei, corintiano, tava assim, não, Chico disse que era flamenguista, eu digo, agora eu tô sem moral mesmo.
3: Rapaz, tá fazendo tudo em cima de corintiano mesmo, rapaz.
0: É assim, que é assim. Olha, teve o nome Antônio Carlos, tem que ser corintiano, cara.
2: Não, cheiro. O que é isso?
0: É um respeito que nós temos aqui no nosso programa. É
2: assim. Abaixa Antônio Carlos e filho de Maria também, aí corintiano, aí não. Quem? É muita coincidência.
0: Como é?
3: E o nome da mãe de Tonzinho, meu Deus, cara, é Maria também.
0: Ah, tô dizendo, ó, foi filho de Maria, já era. Os filhos de Maria são testados. Nós só tosse por coisa boa, não é não, Tonzinho?
2: Não, filho de Maria, Antônio Carlos, aí agora corintiano, meu amigo, é coincidência muito grande. Não, essa daí não vai colar, não.
0: Tonzinho, assim, pra todo mundo já sabe, cara. Para com isso. Para de fingir. Assuma que você é corintiano. Meu amigo Tonzinho Cipa, agora do Corinthians.
2: Não.

0: Chegou alguém aqui me dizendo, Chico, vocês, rapaz, tem que parar com isso, que tu entra na mente das pessoas, cara.
1: Mas é por isso que eu falei, né? Porque tá acontecendo isso. Ó, do mesmo jeitinho, os dois, ó. É, dessa forma aí, corintiano, as mães se chamam Maria. E os dois começaram também, quando ela é criança, torcendo pelo Flamengo, né? Quando ela é guri.
0: Deus me livre, balançando uma rede. Amém. Você foi, Dois?
2: Ele.
0: Faz pra lá. Faz pra lá. Olha,
2: falando de bola.
0: Vamos falar de futebol, porque chegou aviso aqui. Alô, meu amigo Lulinha Leite, meu freguês. É meu freguês, viu, Chico? Lulinha Leite é meu freguês.
1: Ô, Chico, tu tá vendendo o quê pra ele comprar?
0: Hã?
1: Tu tá vendendo o quê pra ele comprar?
0: Derrotas do Palmeiras. Ó, ele já e o Jailton não vem aqui, não tem como se defender, viu aí? O prefeito João Marcos Siqueira e a diretoria de esportes, junto com a comissão organizadora do Campeonato Municipal de Ipubi, convidam toda a população de Ipubi, Serrolândia, Serra Branca, Serras e Sítios para se fazerem presentes no Estádio Municipal Orlando Pompeu da Silva, na Vila Sossego, nesta sexta-feira, dia dos namorados, viu? E domingo, dia 14, será o início do nosso Campeonato Municipal da Primeira e Segunda Divisão. Serão duas grandes partidas. Sexta-feira, o atual campeão Arsenal de Serra Branca estreia às 18 horas contra a equipe da SS Locações, enquanto a equipe vice-campeã de 2025, Nova Geração, faz sua estreia às 8 horas da noite contra a forte equipe da Vila Sossego. É Ipubi versus Serrolândia de novo, meus amigos. É. No domingo, às 14 horas, serão mais duas grandes partidas. Às 17 horas, tem Recanto versus Lagoa da Torre. Às 19 horas, tem Serrolândia Elite Base contra Real Esporte. Monte sua torcida e venha prestigiar os craques do nosso Campeonato Municipal de Ipubi da Primeira e Segunda Divisão. É jogão de bola, meu amigo, é jogão de bola. Tonzinho Cipa teve seletiva em Bodocó, né?
2: Isso, esse jogo aí sai faísca, viu? Nova Geração e Vila Sossego aí sai faísca. Rapaz, teve sim, Antônio Carlos. Nesse domingo foi decidido aí as vagas, as três vagas para a segunda divisão 2026 aqui em Bodocó, onde o primeiro jogo, a equipe da Vaze Alegre enfrentou a equipe do Laticínio Sertão, onde a equipe do Laticínio Sertão se tornou aí a primeira classificada, ganhando dos primeiros da equipe da Vaze Alegre. Segundo jogo, a equipe do São Caetano, nosso amigo Bro aí, juntamente Casinha com o Amparo, enfrentou a equipe da Lagoa Preta, e a equipe do São Caetano passou também nos pênaltis, a segunda equipe aí classificada, e venceu a equipe da Lagoa Preta. E o último jogo mais esperado aí da manhã foi o jogo entre o Boca Júnior lá da Vaze do Meio, que enfrentou Rua do Capim aqui do centro da cidade. Duas equipes muito boas, mas a equipe da Rua dos Capim aqui venceu nos pênaltis. Então, a equipe Laticínio Sertão passou, a equipe do São Caetano, nosso amigo Bro, e também a equipe da Rua do Capim, que vai agora aí jogar na segunda divisão. A partir da semana que vem já tem reunião para iniciar aí primeira e segunda divisão aqui em Bodocó. Ontem também teve, Antônio Carlos, a 33ª edição dos Jogos Regionais aqui do Araripe, aqui na cidade de Bodocó, onde representante de todas as cidades, acho que 10 cidades do Araripe, estavam aqui sendo representadas com suas delegações. E hoje de manhã a bola já rolou com a categoria Mirim. Muitos jogos importantes, onde Trindade e Exu se enfrentaram, Santa Cruz e Araripina se enfrentaram, Morelândia enfrentou Bodocó. E agora à tarde, dois jogos aqui da cidade de Ipubi, o Mirim feminino e o Mirim masculino. Eles jogam, o feminino joga contra o Icuri, segundo jogo da tarde, e no quarto jogo da tarde, no masculino, a equipe de Ipubi enfrenta a cidade de Santa Cruz. Então é só isso por enquanto, Antônio Carlos. Para a semana tem mais novidade e a gente passa aqui para avisar a todos vocês que curtem o Debate Bola.
0: Valeu, Toizinho Silva. A gente agradece a participação e quarta-feira a gente está de volta com muito mais.
2: Beleza, quarta-feira a gente vai falar mais um pouco do campeonato de comida aberto, da abertura, falar questões de valores, tudo direitinho. A gente passa quarta-feira ou sexta-feira, a gente vai dar um resumo total do que vai começar em Pubi, um dos melhores campeonatos da região do Araripe. Valeu, Antônio Carlos, valeu, Chico César. Corintiano nunca. Oh, não sei não.
3: Vai, Corinthians!
0: Chico César, ele tá meio nervoso, né?
1: Ele fica nervoso quando escuta essa guitarra. Ela não quebra a corda, não. Então, dissipa.
0: É eterna, é eterna. É eterna. E conversa, ele fica emocionado. Esse negócio de nervoso é conversa. Vamos falar de amistosos da seleção, porque só aqui... Aliás, antes de falar de amistosos da seleção, vamos falar da final da Copa do Nordeste. É, meu amigo Chico César não deu para mim dessa vez o palpite, né? Vitória foi lá e confirmou o favoritismo, levando aí o título da Copa do Nordeste, né?
1: É, até que o Fortaleza tentou, né? Fez 1-0, mas esse 1-0... fazia com que, se saísse empate, ia ser decidido nas penalidades, né? Mas o Vitória foi lá e conseguiu o empate e depois a virada, né? 2-1. Já está sendo chamado a equipe do Vitória, lá para os seus torcedores, de Barcelona, do Barradão, viu?
0: Meu Deus! Pois é, neste momento...
1: Interessante é você dizer semana passada que o Fortaleza ia ganhar dentro do Barradão, ia ser campeão, né? Não deu não, né, Antecado?
0: Deu não, mas quase, viu?
1: Quase, com a bola bate na trave, é quase gol, mas não é, né?
0: Meu amigo, vou dizer um negócio, viu? Ô, Fortaleza, tem que tomar um banho de sal, viu, meu amigo? Porque
1: eu acho que não é o Fortaleza, não, é o senhor, viu, que tem que fazer isso.
0: Não, para com isso, para com isso. É, meu time já foi campeão esse ano.
1: Acertou não, né? Foi uma coisa sua aí para poder o Wesley sair da seleção.
0: Não, para com isso, Chico César. Daqui a pouco os torcedores flamenguistas manados vão estar dizendo: é, não, manda teu carro calar a boca, senão tudo que ele diz acontece. E aí começa o fuzuê, cara. Para com isso.
1: É bom isso. Você dizer que o Brasil vai ser campeão, entendeu? Para ver se realmente vai ser, né?
0: Aí se não for, tá, é culpa minha. Aí pronto, é melhor não dizer nada. É melhor ficar calado, meu amigo Chico César.
1: Não, mas essa culpa aí era boa, rapaz. Se realmente você falasse, o Brasil fosse campeão, né?
0: Não, o Brasil não é campeão esse ano, não. Esqueça. Olha, a Vitória vira sobre o Fortaleza do Barradão e conquista o título da Copa do Nordeste após 16 anos. O Vitória é o grande campeão da Copa do Nordeste 2026 na noite deste sábado, dia 6. O Rubro Negro venceu o Fortaleza por 2-1. De virada no Barradão e conquistou o torneio regional pela quinta vez em sua história. Os gols do título foram marcados por Emanuel Martínez e Renato Kaiser, enquanto Luiz Fernando balançou as redes para o Leão do Pici. Como havia vencido o jogo de ida por 2-1, no Castelão, o Vitória precisava apenas de um empate para levantar a taça. Apesar de sair atrás do placar diante de sua torcida, a equipe baiana mostrou poder de reação no segundo tempo e confirmou a conquista diante de um Barradão lotado. Com o resultado, o clube volta a conquistar a Copa do Nordeste após um jejum de 16 anos. Antes da campanha vitoriosa de 2026, o último título havia sido conquistado em 2010. Agora, o rubro-negro soma 5 troféus da competição, alcançados em 97, 99, 2003, 2010 e agora 2026. Vitória, campeão da Copa do Nordeste. É importante demais a Copa do Nordeste, embora os meios de comunicação, Chico César, não tragam diretamente, né? Porque a Copa do Nordeste mostra uma variedade, porque o Nordeste não são estados, é uma nação, né? E essa nação, vou dizer uma coisa, viu, Chico César? Precisa ser um pouco mais valorizado em relação ao futebol, mas também os estados valorizarem mais seus clubes, investirem mais, né, Chico?
1: É verdade, Antônio Carlos, e depois de 16 anos aí o Vitória consegue esse feito ontem no Barradão, né? E realmente, como você disse na matéria, o Barradão lotado, meu amigo. Agora era lotado, eu assisti o jogo e o Barradão realmente foi o diferencial para a equipe do Vitória, que no primeiro tempo até que teve um volume de jogo melhor do que o Fortaleza, né? Dominou o jogo, tentou realmente dentro daquilo que poderia fazer, segurando o resultado, mas aí no segundo tempo Fortaleza foi lá, fez 1-0 e tentou segurar, mas o Vitória foi lá, empatou, e no final do jogo, no desespero aí da equipe do Fortaleza, que tentava de toda forma conseguir o segundo gol para poder levar para os pênaltis, né, depois do empate, não conseguiu, e no contra-ataque, na jogada, do Kaiser, ele conseguiu levar a bola e fazer o segundo gol da equipe do Vitória, que decretou assim a vitória. Mas é que nem você disse, né, a valorização não foi tão grande assim, não está sendo tão grande com a Copa do Nordeste mesmo, o Grupo Globo entrando em ação aí, mas só os canais pagos é que estão transmitindo esses jogos, né, Antônio Carlos?
0: Só os canais pagos, né? E poderia ser liberado para o Nordeste, né, Chico César? O Nordeste é apaixonado pelo futebol, né? Mas, infelizmente, não é liberado. Agora, eu vou dizer uma coisa. Como eu disse e volto a dizer, os estados precisam valorizar um pouco mais seus campeonatos, né, para deixar suas equipes um pouco mais fortes, né, Chico? Nós temos um campeonato pernambucano aqui que é disputado por 9 equipes apenas. 9 equipes, Chico César, de um campeonato pernambucano. Às vezes, mas é um estado pequeno. Na Paraíba são muitos. No Ceará, muitos. Então, eu acho que precisa-se o estado de Pernambuco repensar em relação a isso, ao esporte, à valorização do esporte, do futebol.
1: As federações, né, Antônio Carlos?
0: As federações. Valorizar
1: as federações,
0: um pouco melhor.
1: Principalmente essa nossa federação pernambucana. Eu já estive lá na federação, na época que eu jogava como profissional. Eu tive 2 vezes lá na federação, Antônio Carlos. E o que precisa realmente é a federação valorizar mais ainda o futebol pernambucano. Mas pode ser que alguém da federação diga, mas a gente valoriza. Tem que valorizar mais ainda, viu?
0: Pois é, meu amigo Chico César. Eu acho que essa valorização precisa ser, sim, importante para o crescimento e desenvolvimento das equipes nordestinas. Agora vamos falar de seleção brasileira e de amistosos da seleção, porque só aqui você fica sabendo de tudo que acontece nas principais competições.
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0: Meu amigo Chico César, a seleção brasileira entrou em campo neste sábado contra o Egito e para alguns era normal, para outros não empolgou. Eu sou desse grupo dos que viram e não gostou, viu, Chico César? O time que começou foi mais ou menos aquele que a gente tinha falado na sexta-feira, né? Acertamos a questão do Igor Thiago, que ia para campo e tudo mais, entre Paquetá também, mas não foram tão bem como a gente esperava, né, Chico?
1: É verdade, no segundo tempo do outro amistoso aqui no Maracanã, né, contra o Panamá, realmente se saíram melhor do que como titular, né, Tancado?
0: Muito melhor, muito melhor. Eu vi um Lucas Paquetá um pouco ainda desligado, embora no início do jogo mostrava-se que ele era aquele cara que seria o titular absoluto do meio de campo, mas depois foi sumindo, e levamos o senhor a perto da seleção do Egito, viu, Chico César?
1: O que eu vi, Antônio Carlos, por alguns membros de comissões, da comissão técnica, principalmente do Brasil, né? Que o jogador realmente estava com muito receoso, muito complicado de jogar, com medo de se machucar. Foi o caso que aconteceu aí com o Wesley. Imagina aí, você é um jovem, né? E se machucar da forma que aconteceu, entendeu? E ficar fora de uma Copa do Mundo, você já sendo convocado, já jogando pela seleção e como titular, né? E você ficar fora. Então, os jogadores estavam muito receosos de que realmente pudessem se machucar. O medo era grande. E aí, a partir de sábado, não tem esse negócio mais não, né?
0: Não tem mais esse negócio. Agora, foi isso que eu também observei no jogo. Me parecia que eles não estavam dando o máximo possível. E é de se entender, né, Chico? A Copa já está começando.
1: É de se entender. Agora só não pode um jogador capitão da equipe, experiente que nem como o Marquinho, dá um gol daquele, né?
0: Não, não pode, não pode. Tem duas atitudes, meu amigo Chico César, que não pode. É o Marquinhos dar um gol daquele, que é o primeiro capitão, e o Casemiro, Chico César. Casemiro com as jogadas muito violentas para um amistoso, né, Chico César?
1: Não precisa isso, né? A gente sabe que o Casemiro ele tá chegando à sua reta final aí de sua carreira, né? Já saiu do Manchester United, tudo indica que pode ir lá para os árabes, né?
0: Sim.
1: Que lá é onde o jogador se aposenta e que ganha muito, né? Que ganha muito, né? Então, o Casemiro, ele tá pecando muito nisso. Ele quer colocar tanta vontade para superar a falta física pela idade e aí comete muito atos de violência no jogo, né? Eu também sou contra, viu, Tenka?
0: Você tira pelo lance em treino do Casemiro com o Endrick. Aquele não existe, César. Você ser lesionado...
1: Um jogador da mesma seleção, né?
0: Sim, você ser lesionado em campo, defendendo a sua seleção contra um adversário, até tudo bem. Agora, você ser lesionado por um companheiro de trabalho, cara...
1: No treino, né?
0: Em um treino, sem valer nada. Sem valer nem a coca e os R$2 de pão. Aí, meu amigo, é demais.
1: Não existe um negócio desse.
0: A entrada, uma entrada criminosa, Chico César. Eu fiquei me perguntando. Aí depois acaba que a imprensa pega no pé mesmo. Por quê? Porque antes o Casemiro, não sei se você se recorda, Chico, fez algumas declarações sobre Endrick que não pegaram bem durante a semana, né? E depois o Endrick veio tranquilizando a situação. Não, isso é normal, talvez tenha sido interpretado errado, aquela coisa toda. E no treino dá uma entrada daquela no Endrick. Às vezes me parece que o rapaz não gosta mesmo do garoto, né, Chico?
1: E o que me deixou mais assim, Antônio Carlos, é porque se fosse um jogador que estivesse lutando, né, para ser titular da seleção, você até podia dizer que era vontade demais, né, tentando, né, conseguir a posição. Mas não, o Casemiro é titular absoluto da seleção, né?
0: Agora, verdade, titular absoluto. Aí você vê um Bruno Guimarães, rouba a bola, faz o gol. Eu já estava, Chico César, enxergando o que iria acontecer. Eu pensei, o Brasil fez 1-0, muito cedo, no mínimo vamos entregar um gol. Não foi 3 minutos, dito e feito. O Marquinhos entrega um gol, Chico César. Foi a mesma coisa dizer, pega, faz aí, pra dar emoção no jogo. Foi vergonhoso aquele lance, né, Chico César? Um capitão...
1: Vergonhoso.
0: Capitão da seleção e titular absoluto não pode fazer uma coisa dessas, né?
1: Não pode, Antônio Carlos, e pra você, ainda bem que foi em amistoso, né? Ainda bem que foi em amistoso, porque se fosse realmente já valendo 3 pontos, não ia ser fácil ali pro Brasil, não, de jeito nenhum. Porque você corre atrás de um resultado, consegue fazer um gol, e aí você dá um gol daquilo ali, sem precisão, e ainda mais o capitão da equipe, um jogador recém-campeão aí da Champions, e você fazer um ato daquilo ali, não existe.
0: Agora, Chico, o que você achou da atuação do Igor Thiago como titular?
1: Também achei apagada, tá ligado? Achei apagada, na minha opinião. Eu achei apagada. Não sei se é porque o meio de campo também não rendeu para ele, né? Porque você sabe que o centroavante, como ele é um homem de área, ele tem que ter bola. Ele tem que ter bola. Você tem que acionar o atacante. Se você não aciona, o atacante vai fazer o quê, né? Porque a ação dele ali é para fazer gol. Se você não aciona, como é que o jogador vai aparecer, né? Você vê que o Rafinha não jogou tão bem assim.
0: De
1: o
0: novo, né?
1: Também da mesma forma. Quer dizer, o ataque da seleção.
0: De novo, né, Chico?
1: Que entrou como titular, né?
0: Entrou titular, como titular.
1: O ataque da seleção, né?
0: Mais um jogo que nem Vini Júnior e nem Rafinha jogam bem, né?
1: Então, a minha esperança, e eu tenho certeza que deve ser da maioria dos brasileiros, é que a partir de sábado eles possam render mais, porque tá valendo 3 pontos. Então, o medo de se machucar, né, antes de uma estreia da seleção, como foi o caso de Wesley, é complicado, né? É complicado. Quando Wesley se machucou, quando ele sentiu a contusão, o psicológico dele já começou a mudar. Entendeu como é? Então, o psicológico aí de um jogador como Vini Júnior, principalmente, né? Se machucar de uma forma como Wesley, aí vai complicar bastante, né?
0: Agora, concorrência para o ataque tem, né, Chico? Porque Endrick entrou e resolveu, né? Então, concorrência para o ataque, para ambas as posições ali tem. Volto a dizer, Chico César, foi trocado o Igor Thiago pelo Matheus Cunha. Não vi futebol novamente do Matheus Cunha, tá? Não vejo potencial para um jogador como esse vestir a camisa 9. Eu não vi o Matheus Cunha chutar uma bola no gol, Chico César.
1: O pior, tem, cara, é que você vê as mudanças, jogadores que jogam muito em suas equipes, né? O Martinelli também entra, não faz nada. Você viu que o Martinelli também entrou, não fez nada, né?
0: E isso é complicado. Na sua... Falamos de Igor Thiago, Chico César, vamos falar de outro que entrou no segundo tempo do jogo contra o Panamá e foi bem. Lucas Paquetá, o que você achou da atuação do flamenguista?
1: Então, aquele lance lá que eu te disse, né? Sobre o jogador ter aquela vontade e ao mesmo tempo receio, né, de se machucar. Mas o time do Brasil, vamos dizer assim, a nossa seleção, não rendeu o suficiente para um jogo contra o Egito, né? Que a gente viu que o grande craque da equipe estava no banco de reserva, só entrou no segundo tempo, né?
0: No banco de reserva. E é uma equipe organizada, viu, Chico? Me parecia...
1: Bem organizada.
0: Em algum momento do jogo...
1: Você pode até dizer, mas o Brasil era para ter goleado o Egito. Não é assim, né? A gente sabe que o futebol hoje está muito dinâmico. O futebol hoje está moderno. A maioria daqueles jogadores ali, também da seleção egipciana... são jogadores que jogam aí nas ligas principais do mundo, né?
0: Sim, sim. E também temos, agora, Chico César, em análise de um jogador para o outro, minha opinião, Igor Thiago teve chance de matar o jogo 3 vezes no primeiro tempo e não fez, né? Então, todo mal que Igor Thiago não jogou nada, ainda jogou mais que Matheus Cunha, viu?
1: É verdade. Agora você preste atenção. No primeiro tempo... que foi praticamente aí com o time, e no segundo tempo foi outro, né? Algumas mudanças foram feitas. No ataque o Brasil foi bem, teve perda aí de grandes oportunidades de gol no primeiro tempo. Já a nossa defesa não foi tão boa assim. Já no segundo tempo, o nosso ataque não foi tão bom e a defesa foi boa, né?
0: Já foi mais resistente. Agora, quem conseguiu dessa vez colocar uma dúvida na cabeça do Carlo Ancelotti novamente é o Endrick, né, Chico?
1: É o Endrick, né? É o Endrick que realmente, hoje, se você olhar, é um jogador que lá no seu time, no Lyon, né, que ele vai voltar agora para o Real Madrid.
0: Levou o Lyon nas costas, né?
1: É verdade, no Lyon ele foi o diferencial, né, da equipe do Lyon lá na França, né?
0: A Copa do Mundo está prestes a começar. Nos amistosos da Copa do Mundo, meu amigo Chico César, também não podemos cobrar muito. A Argentina, por exemplo, empatou com Honduras. Também era jogo para ser goleado, né? E não conseguiu fazer o que se esperava da Argentina. Agora, vai toda aquela questão do jogador ter o cuidado de não se machucar e tudo mais. Realmente é o que pode evitar também que as equipes possam forçar uma barra.
1: Tem que aguardar, Antônio Carlos, essa estreia do Brasil sábado, né?
0: Verdade. Em cima daquilo nós vamos tirar o resto da Copa, né, Chico?
1: É sim, tirar o resto da Copa. A gente vai ver, né? O Brasil tem que jogar

0: A competição já começa dia 11, né, Alencar?
1: Dia 11, né? Isso. Começa dia 11. México e África do Sul abrem a Copa do Mundo às 4 horas da tarde, horário de Brasília. E logo mais às 11 horas da noite, Coreia do Sul e República Tcheca vão fazer aí.
0: O senhor tá... Ó, eu vou assistir esse jogo da tarde e o senhor assistiu da noite, viu?
1: Não, vamos inverter porque no sábado, na sexta-feira, é mesmo, você chega mais cedo que eu, é verdade. É verdade. Não,
0: mas
1: mesmo.
0: É na sexta, dia 11, né?
1: Não, dia 11 é dia quinta-feira. É quinta-feira, bonitão.
0: Mas nós vamos assistir, eu também vou assistir.
1: Pois é, eu assisto de 4 horas da tarde, você assiste o dia 11.
0: Eu vou assistir aos dois, meu.
1: Esse é o seu Debate Bola com os comentários de Chico Selado, os comentários de quem entende do assunto.
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1: E conosco já estão os nossos ouvintes e tá aquele rapaz de César, que eu já ganhei um queijo dele antecipado do dia 13, viu, Chico César?
0: Também acho, viu? O senhor podia dividir comigo já, né?
1: Como é?
0: O senhor já podia dividir esse queijo comigo.
1: Não, não é assim que se pega pra ela, não, Chico César. Vamos parar. Dividir?
0: Eu tenho uma pergunta pra fazer pra você. E essa pergunta é referente ao Wesley. E vou estender ela também para os nossos ouvintes participar com a gente.
1: Vamos lá.
0: Bom, você acha o Wesley foi desconvocado, né?
1: Sim.
0: Devido à contusão, devido à lesão que aconteceu aí nesse amistoso.
1: Sim.
0: Aí ele convocou o Ederson, que é volante, né?
1: Volante.
0: Certo. Aí o Brasil tem na lista dos 50 nomes, tem dois laterais.
1: Sim.
0: Né? Não foi chamado nenhum dos dois, foi chamado o Ederson para volância, né?
1: Verdade.
0: E aí eu pergunto para você, o Ancelotti vai, vamos dizer assim, improvisar novamente aí um zagueiro na lateral direita. Você acha que o Ancelotti descobriu que o Brasil não tem lateral, que preste lateral direito, não tem, cara?
1: Pelo menos que ele queira enxergar, né, Chico? Eu volto a dizer, né, volto a dizer aqui, minha opinião, tá, Chico? Nós temos laterais no Brasil, que jogavam mais que o Wesley. E não tenho medo de polêmica em relação a isso, meus amigos. Não tenho medo de polêmica sobre isso. No Brasil, nós tínhamos laterais que jogavam mais que o Wesley, Chico César. Tínhamos. Agora, se ele quis levar ou não, aí é uma questão dele. Não entendo, Chico César, ainda o que é que ele quer fazer em relação às laterais. Porque aí ficaram quem? Ficaram o Danilo, né? Danilo,
0: né?
1: O Ibanez, que é improvisado também.
0: Os dois improvisados. Não tem lateral direito à seleção hoje.
1: E agora Alexandre e Douglas Santos. Aí eu me pergunto, meus amigos. Nós falávamos isso. Um abraço, meu amigo Tarcísio Duarte, por aqui os nossos estúdios. Nós já tivemos, Chico César. Branco.
0: Roberto Carlos.
1: Tivemos aí Leandro, do Flamengo, ídolo do Flamengo.
0: Cafu.
1: Olha as feras que a gente já teve. A seleção brasileira,
0: também,
1: Chico César.
0: Também o Cicinho, né?
1: E Cicinho, muito bom também. E em 2006... foi reserva do Cafu, né? Agora, Chico César, uma crise de laterais, né? Eu, Chico César, acho que aqui no Brasil, teria sim mais laterais. Poderia ter convocado, por exemplo, o Wanderson, já que ele quer da Europa, né? Era um lateral
0: Na lista, o que tem é o PH, né? O Paulo Henrique do Vasco.
1: Sim.
0: E também o Vitinho do Botafogo, quer dizer. Dois laterais direitos e ele não chamou nenhum dos dois, né?
1: E muito bons, viu? E muito bons. Muito
0: pois
1: bons,
0: é,
1: viu?
0: Não chamou nenhum dos dois aí para o lugar do Wesley, né?
1: Então, complicado. Mas, vamos ver o que vai acontecer. No caso, ele vai improvisar o Danilo, né, Chico?
0: O Danilo deve ser o titular.

0: agora da seleção brasileira, ele do lado direito, né? Que eu acho que é por isso que ele levou Danilo, né? Ele não levou Danilo pra zaga. Como também se tivesse bem fisicamente aí, clinicamente, o Militão, como eu falei aqui, ia ser o titular na lateral direito, não ia ser o Wesley.
1: Eu acredito que seja para isso mesmo. Agora, você não convocar um lateral direito e manter um jogador improvisado é um pouco complicado. Se bem que ele já fez essa lateral. Mas temos que entender que eram outras épocas, né, Chico César? Eram outros
0: momentos
1: da carreira dele.
0: Ele muda o sistema, né? Porque o Danilo é um jogador que marca mais do que o Wesley. O Wesley é mais jogador explosivo, jogador de ir lá no fundo do campo, né? Como diz o outro. Já o Danilo não. O Danilo tem uma característica totalmente diferente aí do Wesley. Mesmo sendo... né, improvisado hoje, porque Danilo conhece a posição, né? Por muitos e muitos anos jogou de lateral direito, né?
1: Jogou seu melhor momento como lateral direito, né?
0: Sim, sim. Hoje é porque você sabe que a lateral direita hoje é uma posição que você tem que estar lá e cá. É o jogador que corre muito, viu, Antônio Carlos? Já zagueiro não. Por isso que o Danilo escolheu jogar na zaga, né?
1: E nossos ouvintes participando, como eu te disse, Chico César, aquele rapaz que eu já ganhei um queijo dele, antecipado, viu?
2: Bora, Chico César, mais Antônio Carlos, nessa seleção brasileira de vocês vai repagar nenhum, mal vai chegar nas oitavas. Sábado mesmo, contra o Marrocos, vai ser 2-1 pro Marrocos. Aí Chico César disse que os cabos não querem jogar com medo de se machucar, e pra quem entra em campo, porque não deixa vaga pros outros. Que não estão com medo de se machucar.
1: E aí, Chico César?
2: Os cabos vão ganhar porra de nada, homem. Estourado, eles vão chegar nas quartas, estourado.
1: Eu já ganhei um queijo, viu, Nanico? Quero nem saber, viu? E outra coisa, viu, Chico César? Eu ganhando no sábado, domingo bem cedo eu já vou lá. Ele tirando leite, eu lá. Meu queijo.
0: Tá certo. E outra coisa, sobre a colocação dele aí, eu acho que se entrar outro também era do mesmo jeito.
1: Não muda, não.
0: Ia jogar com medo de se machucar.
1: Não, não muda, nós não temos jogadores.
0: Muda não.
1: A essa altura.
0: A percepção e eu acho que até um controle por parte, né, da comissão técnica da seleção brasileira e também do seu treinador, que realmente não poderia estar se matando dentro de campo porque era o último amistoso. Você vê que o Wesley se machucou, foi uma lesão, ele sozinho, né?
1: Sim.
0: Então, se entrasse fulano de tal ciclano, como o Nani colocou aí, não vai para campo. Se entrasse outro, também era do mesmo jeito. Não ia dar tudo de si, com medo de se machucar para não jogar a Copa do Mundo, né? O jogador passa 3 anos e 6 meses, né, querendo visibilidade e jogando em busca de ser convocado para a seleção. Aí chega a ser convocado. E aí você ficar de fora de uma seleção? É medo também, né?
1: É medo e se tira o pé, realmente.
0: Uhum.
1: Brasil, boa tarde, Chico César, Antônio Carlos. Brasil tem que entrar em qualquer jogo e jogando bola, literalmente. Bota pra moer, Antônio Eduardo, do Sítio Bom Retiro, Bodocó. Meu amigo, os ouvintes gostam é do moído, eu nem saber. É isso aí. Boa tarde, Antônio Carlos, Chico César, Raimundo Marcos, do Sítio Jacu, Bodocó. Estou ouvindo o programa Debate Bola. Que vocês tenham uma ótima tarde, um abraço para vocês e Lidiane de Samara. Meu amigo Chico César, 13 horas e 52 minutos. Eu só posso lhe dizer um negócio, Chico César. Vamos embora porque tempo estourado por aqui. Puxa o carro, Chico César.
3: Puxa o carro, Chico César.
1: Vamos embora.
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0: final de mais uma edição do seu Debate Bola nesta segunda-feira, 8 de junho de 2026, pela 99,5 Rádio Liberal FM, com sede em Pubi, na Rua da Matriz, número 50, primeiro andar no centro, sucursal em Euricuri, na Avenida Fernando Bezerra, número 419, primeiro andar no centro. Uma produção da equipe de esportes da Rádio Liberal FM, com direção-geral de Neto Rodrigues, direção de programação de doutora Lorena Kelly, com a apresentação de Antônio Carlos e Chico César, participação de Tonzinho Sipa. Você vai ficando com um pouquinho do baú e logo após tem Na Era do Carmo no seu Conexão. Às 16 horas vem chegando Paulo Everardo no Forrozão da 99. A todos uma ótima tarde e até amanhã, se Deus quiser. Valeu, Chico Selado!
1: Já foi? Valeu, Antônio Carlos, e até amanhã!
0: Tchau, gente, até amanhã!

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1: Boa tarde, meus amores, uma ótima tarde para vocês. O Conexão Liberal tá começando pela sua melhor frequência, 99,5, a rádio da região do Araripe, Liberal FM, meu povo. Hoje é segunda-feira, dia 8 de junho de 2026. Já estamos na semana dos namorados. Bem dia dos namorados essa semana. Eu quero saber de você, já comprou presente pra sua namorada, pra o seu namorado? Se não comprou, já vai providenciando, viu? Vai se arrumando, se ajeitando. Não deixa essa data passar em branco, não, tá certo? E é claro que eu quero a sua participação através do nosso LibZap 879-9600-5000. Manda a sua mensagem de texto, a sua mensagem de voz. Pede a música que não pode faltar nessa tarde de segunda-feira pra você. Já tá liberado, então vai me contando também como foi o seu final de semana, o que você fez, você passeou, foi na casa de algum familiar, ficou por casa só descansando, arrumou algum serviço pra fazer, já tá cansado, é o começo da semana, mas já tá cansado. É tudo isso e muito mais que a gente vai conversar no decorrer do nosso programa, porque agora começamos ao som dele, Tarcísio do Acordeon, meu povo. Eu, Nayara do Carmo, faço companhia a partir de agora. Muito boa tarde.
2: Agora...

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1: Libera FM, 2 horas e 11 minutos. Boa tarde.

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1: Nayara e Maraíza e Leonardo rumo a Goiânia. Teve também Jonas Esticado e Léo Foguete, seu herói, para você curtir aqui na nossa programação. E é claro que a gente começa com a sua participação, a participação do ouvinte aqui no Conexão Liberal. Boa tarde.
2: Olá, Nayara do Carmo. Boa tarde, minha patroa. Tudo bem, Nayara, minha patroa? Tudo bem com você? Tudo em paz? Como é que tá, minha patroa? Bom? Tudo jóia? Quem fala é Heraldo, Serra da Matinha, Bodocó. Nayara, hoje eu gostaria, por gentileza, mandar um alô para Comadre La Rubia, aqui da Serra da Matinha. Um alô para Adão, Mozart, na Serra da Matinha. Todos os amigos e amigas na Serra da Matinha, ok? E também quero mandar um alô para Antônio Bruno, lá em Caciba Nova. Um alô para Ciana Franga, Cinco Bom Princípio. Um alô para Pinto do Bar, na Serra da Pitombeira. Um alô para Maria Eugênia, Cinto Viludo. E um alô para Amara, em Bodocó. Quero oferecer lá, Magalhães, cama separada. Cuida, menino!
1: Cuida, menino!
3: Boa tarde, Nayara, que é Ivanildo.
1: Oi, Ivanildo.
3: Sou ouvindo de todas as tardes. Nayara, tô vendo pra mim ouvir hoje é Zezé Camargo e Luciano, Cada Volta um Recomeço. Feliz pra você, que é sendo locutora, pra minhas irmãs, pra meu pai, pra minha mãe, pra Antônio Bruno, pra Rael, pra Friziu, pra Docila, pra Ciana e toda a sua família, e pra todos os ouvintes que estão ligados nesse maravilhoso programa. Obrigado, Nayara, e tenha uma ótima tarde.
1: Uma ótima tarde para você também, Rivanildo. Tem mais participação do ouvinte chegando por aqui. Boa tarde.
4: Boa tarde, ouvinte da Rádio Liberal. Queria mandá-lo para a Ciana, lá no Cinto Bom Princípio, para a Lívia, Camila e a música chamada Batista. Larga tudo e vem correndo. Até outra oportunidade, se Deus quiser, e a direção da rádio que me dá a oportunidade. Eu olho aqui pro meu. Boa tarde.
1: Ótima tarde para você, Hélio. Muito obrigada pela sua participação. Você que ainda não mandou a sua mensagem, manda. O número é 879-9600-5000. Hoje eu quero que vocês falem bastante, contem como foi o final de semana de vocês, porque eu não vou falar muito não, viu? Eu tô com uma gripe ferrenha, meu povo. A gripe tá desde o final de semana. Minha garganta tá aqui, ó, dizendo, opa, quase não funciona, mas... tá funcionando, então hoje vocês que vão falar, eu vou só intermediar vocês, o programa como sempre é de vocês e hoje mais do que nunca, mas também é claro, não posso deixar vocês sem informação. Você já ouviu falar do imposto do pecado? Eu nunca ouvi falar, mas é claro que essa informação eu vou trazer para você. O que é que você acha que é esse imposto do pecado? Me conta, o Lipzap tá liberado e já a gente fala sobre isso.
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0: Jorge Mateus, molhando o volante, você curte aqui na nossa programação. Teve também Marcela e Rayane, dona do meu coração. E agora, vamos de participação dos nossos ouvintes.
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0: Pessoal interagindo no LibZap 879-9600-5000. Boa tarde.
2: Boa tarde, Maiara. Vamos do Loco. Quanto a Amada é disso pra nós, da blusa amarela. Vai ser para Matheus, no Curral de Juarez. E para todos que estiverem ouvindo essa rádio maravilhosa.
0: Valeu, meu amigo. Um abraço para você. O Lenilson lá do Sítio Queimadas de Santa Cruz, da Venerada, pedindo música do Evanei Fernandes. Para oferecer para sua mãe, seu pai, os irmãos, a galera aqui da Liberal e todos os ouvintes da Liberal FM. Muito obrigada, meu amigo. E bora agora de um versinho para deixar a tarde ainda melhor. Bora lá, Silvério, boa tarde.
3: Boa tarde, Nayara, boa tarde, Liberal e todos os ouvintes. Aqui é o Silvério de Bolocó. Desejo uma semana abençoada a todos. E considerando a semana dos namorados, o verso é assim, ó. Quando eu penso em você, meu olhar se enche d'água. Não tem um pingo de mágoa, é só saudade da boa, que fica na lembrança de um beijo, um abraço que ninguém me deu igual, da noite que valeu por todos que eu vivi. 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E a música é um forrozinho das antigas com estilos, que diz assim, ó.

0: cuida que segundou na área. Valeu.
1: Cuida, rapaz. Cuida. Ó, vocês vão anotando aí, já vão fazendo um versinho pra sua querida, pra o seu querido. Dia dos Namorados é sexta-feira, viu? Sexta-feira, não deixa pra última hora não, pra você preparar uma surpresa bem especial, porque senão esse vai ser o último Dia dos Namorados com essa pessoa aí, viu? Vou logo avisando que eu sou amiga de vocês. E ó, o Silveira aqui ainda mandou uma mensagem me dizendo um remédio. Comentei com vocês que estou gripada, uma gripe ferrenha. Então deixa eu ver que remédio é esse, menino. Pera ainda.
0: Nayara, aqui é o Silveira novamente. Vou lhe ensinar um remédio pra essa gripe neste ano. Presta atenção, hein?
1: Sim.
0: A Nayara tá gripada. Meu Deus, que situação. No início do mês de junho, logo no mês de São João.
1: É triste.
0: Vou lhe ensinar um remédio que não dá errado, não. Pega uns dois dentes de alho, bata ele num pilão. Depois que tiver batido, você espreme um limão e passa por dentro da goela com conhaque de alcatrão. Duvido, Nayara, tu não ficar boa. Se tu aguentar o remédio, valeu, saúde pra você,
1: remédio, menino. Ô, remédio, menino. Ei, esse remédio aí é do bom, viu? Porque é parecido com esses remédios que a Evani manda a gente tomar, sabe? Que a Evani, ela disse que é formada em medicina. Ela trabalha aqui na Liberal. Ela disse que é formada em medicina e ela passa de vez em quando os remédios pra gente quando a gente tá doente. E os remédios de Evani é assim. Ou você fica bom de vez, ou você vai lá pra terra dos pés junto. Esse remédio aí eu tenho quase certeza que se eu tomar ele, ou eu fico boa de vez, não pego uma gripe, mas esse ano de jeito nenhum eu vou pra terra dos pés junto, né? É o remédio, mas os remédios são bons, viu? Eu só não tenho coragem de tomar. Não tenho não, mas tudo é decorrente da necessidade. Se eu ver que o negócio tá apertando, aí quem sabe, hein? Quem sabe? Daqui a pouquinho tem mais mensagem do ouvinte também, vamos falar do imposto do pecado, rapaz. Se você tem uma visão, o que você acha que é esse imposto do pecado, que ele é pouco divulgado, mas que provavelmente vai surgir ano que vem, esse imposto do pecado. Vai dando a sua opinião, o que é que você acha que é, que eu vou explicar direitinho como é que vai funcionar, o que é. Então, ó, é já, é rapidinho aqui no nosso Conexão Liberal.
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1: Ibera FM, 2 horas e 52 minutos. Boa tarde.

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1: Esse aí foi o som do Evonei Fernandes, Marquinha de Fita, teve também Caltrim Beat, um feat com Rio Negro e Solimões. Apaixona muita gente pra você curtir. Agora são 2 horas e 58 minutos aqui na Libera FM. Vamos falar sobre esse tal imposto do pecado que muita gente ainda nem ouviu falar, viu? Mas que já é algo que está na cabeça do pessoal lá em cima, que organiza as leis e tudo mais, já tem um tempinho, porque o Ministério da Fazenda reafirmou o interesse de implementar o Imposto Seletivo, que é o IS. O nome é Imposto Seletivo, mas ficou conhecido como Imposto do Pecado. E isso seria para o ano que vem, 2027. Mas o que seria esse Imposto do Pecado? Ele tem como objetivo o encarecimento de produtos ou atividades que causam danos à saúde ou ao meio ambiente. E segundo o Ministério da Fazenda, ele não tem caráter extrafiscal, ou seja, não é arrecadatório. E o que será taxado com esse imposto do pecado? Ó, prestem bem atenção. Veículos automóveis, helicópteros, aviões e outros veículos aéreos, exceto veículos espaciais, também iates, outros barcos e embarcações, produtos fumígenos, que é como tabaco, charutos, cigarrilhas e cigarros, também bebidas alcoólicas, bebidas açucaradas, bens minerais extraídos, também loterias, apostas e jogos de fantasy esportes, gente. Tudo isso tá ali com o projeto de ser taxado ano que vem, mas calma. Para que esse imposto ele seja válido, é necessário que o Congresso Nacional aprove a regulamentação da medida. E segundo o G1, o governo federal deve enviar a proposta ainda nesse ano. Mas aí, como é que você vai reagir caso essa medida ela entre em vigor ano que vem? Não é esse ano, então se acalma. Mas ano que vem, se você for comprar a sua cachaçinha, o seu cigarro, a sua cerveja, e você vai ser taxado por comprar isso, porque, querendo ou não, por mais que seja algo tradicional, que o pessoal consuma bastante, que foi normalizado, faz mal à saúde. O que você acha dessa medida? Ela deve ser aprovada, porque vai fazer bem para a população a longo prazo, falando especificamente da saúde, ou você acha que não, que isso aí não funciona, que não dá certo, que estão arrumando meios de colocar a gente aí em mais dívidas, porque, como nós sabemos, quem tem os seus gostos, as suas preferências, os seus vícios, não vai deixar de lado. Então, eu quero saber de você. 879-9600-5000 está liberado para você falar a sua opinião sobre esse imposto do pecado. Você é ou não a favor dele?
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3: Nosso baú da Liberal dessa segunda-feira, trazendo ele, que é cantor, compositor e músico brasileiro mais que renomado e também primo legítimo da cantora Elba Ramalho. É, gente, estou falando dele, o Zé Ramalho, e a música de hoje. Ela parece até inocente, mas quando você realmente vai analisar, vê que ela é cheia de metáforas. E uma das metáforas que eu gostaria de destacar para vocês é a metáfora do rebanho de gado. E esse rebanho de gado, ele usa como metáfora para criticar a alienação e também o conformismo das massas, ou seja, do povo, diante da sociedade e também dos governos autoritários. Lá do ano de 2003, você lembra dessa?

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3: Boa tarde, Nayara, aqui é Tonha Sá, da Vila São Francisco, em Bodocó. Gostaria de oferecer uma música da banda Cacicó para minha vizinha, Dona Severina, para a filha dela, Bi, para toda a minha família Sá e para meu esposo, Chico Nogueira, e meus filhos, Franciel, Francailto e Francerlândio. E para você, gata.
4: Muito obrigada.

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1: Libera FM, 3 horas e 20 minutos. Boa tarde.
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1: 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Boa tarde.
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1: Zé Vaqueiro, Natan e Rei Vaqueiro, que é amor pra você. Teve também Luan Santana, Dona. Muito boa tarde pra você, ouvinte.
2: Boa tarde. Eu tô preferindo uma música aqui, ninguém quer colocar uma música pra mim.
1: Colocar
2: uma música aí, é Rumo a do Açude Rei. É o Diabo Louro, o famoso Diabo Louro. Colocar aí o Nelson Nascimento, o Rei da Pisadinha aí, que solta a pedra.
1: Eita, menina, eu acredito que essa música ela não tem no nosso playlist. Acredito eu, mas eu vou dar uma olhada, tá certo, Romário? Muito obrigada pela sua participação também aqui comigo. O Antônio Félix, curtindo o programa. A Francisca, lá da Serra da Inveja, também tem mensagem de áudio chegando. Boa tarde.
3: Tá liberal, boa tarde, gente bonita, amada da liberal. Mara, passa um forró pra nós de São João aí, tamo no São João. Alô, nosso amigo Pinto Balançado da Pitambé, São Tambor lá em Cacimba, não. Se era no Sítio Altinha, era na Serra da Matinha. Se eu não também no Sítio Bom, princípio também no Sítio de Bodocó. Alô, Cícero, no Sítio Manuíma, alô, Cabo de Santa Cruz. Alô, nosso amigo Cisão Manete da Godente, Chapulino, no Sítio Cotá também, a Fátima Rodrigo em Bodocó, Rita Silva, no Sítio de Burana, nosso amigo Cícero Guerra em Bodocó, Ronaldo Coutinho, nosso amigo Luiz, Francisco, se esposa aqui no Sítio Meleiro, e uma boa tarde pra todo mundo.
1: Valeu, Amaro.
4: Boa tarde, Nayara, que é Zuleide, do Sítio Meleiro, né? Ela passa uma música pra mim com o João Gomes. Eu ofereço pra minha esposa, a Ailton, pra meus filhos, pra minhas filhas, e pra você que é uma ótima locutora. Ei, Nayara, bom pra gripe? É limão, com mel e babosa. Então, boa tarde, minha linda.
1: Ótima tarde pra você também, minha querida. Arrumar um limãozinho com mel pra eu tomar pra amanhã, já tá boa, boa e nova, como diz o ditado. Também o Nilton Santana lá do Sítio Baixa Fria, em Upubi, curtindo nossa programação. Tem mais mensagem do ouvinte chegando aqui.
5: Bora, Nayara, cuida.
1: Cuida,
5: tô aqui, pegado. Ei, agora esse negócio aí de subir o preço do mel. Aí Lula Bolus pegou pesado, hein?
1: Complicou, hein?
5: Esse encosto do pecado aí não deu muito certo, não. Aumentar logo o preço da bebida. O preço do avião, do helicóptero, do jatinho. Tudo bem, agora do mé aí pegou pesado. Deixei de lá e perdeu meu voto.
1: Mais um.
5: Saiu uma música pra nós aí de Gustavo Lima aí.
1: Gustavo Lima.
5: Tirar aqui um leite aqui.
1: Tá certo.
5: Curtindo aqui, só de boa. Cuida, Roberlândia.
1: Cuida, Roberlândia, meu querido. Tem mais mensagem aqui. O Fernando lá de Trindade. É, pedindo a música do Pablo. E toque 10 só pra curtir. Um abraço pra você, Fernando, toda a galera lá de Trindade. Também meu amigo Antônio Eduardo lá do Sítio Retiro, em Bodocó, comentando sobre o que a gente falou sobre o imposto do pecado. Ele disse que acha que o governo deveria criar políticas públicas que ajudassem os pobres. E não tá querendo inventar e aparecer em taxar algum lugar que não vai mudar nada. Lembrando que essa é a opinião do nosso ouvinte, do Antônio Eduardo lá do Sítio Bom Retiro. Um abraço pra você, meu querido. Mais mensagem por aqui.
6: Boa tarde, Nayara. Boa tarde, toda a equipe da Rádio Liberal FM, Raimundão da Lagoa Nova de Uricuri. Passando por aqui, eu pedi uma música junina, né? De forró aí. Para oferecer a todos os ouvintes que estão na escuta desse programa maravilhoso, Heraldo na Serra da Matinha, Amaro, no Alto Monte Santo Bodocó, Negona em Ouricuri, oferecer a Guilherme, Mirina e Dona Josefa, no Sul de Velho, município Parnamirim, e para você que é uma locutora nota mil, tenha uma boa tarde.
1: Valeu, meu amigo, uma ótima tarde para você também.
7: Boa tarde, Nayara. É a Francisca do Sítio Meleiro.
1: Oi, Francisca.
7: Nayara, eu gostaria de ouvir a música de Caninana do Forró do Estácio e oferecer para minha esposa Zequinha, meu filho João Carlos, meu filho João Vitor, meu filho Marcos, minha filha Cícia, o esposo dela, Deus, para o Amar e para você que é uma ótima locutora. Uma boa tarde.
1: Para você também, minha linda. José tá aqui com a gente. Não sei de onde José é, mas o importante é que ele tá

0: firmava o cavalo e o burro preto. Eu gosto muito daquela música, me dá uma recordação. Eu tenho 63 anos já. Sou bem velho e gosto de coisa antiga. E uma boa tarde pra você. Deus lhe abençoe, minha filha.
1: Amém.
0: Deus lhe abençoe. Só a sua voz deixa eu animado. Falou. Uma boa tarde.
1: Que bom.
0: Um anjo te acompanha, minha filha.
1: Amém, meu querido. Um abraço pra você, seu nego, lá da Serra da Palma 1. É isso. Se eu tiver errado, me perdoe. Minha memória é mais curta do que memória de elefante, minha gente. Também comigo, sabe quem? O Cícero Ferreira. Um abraço pra você, Cícero. Tinha pedido música do Rei Vaqueiro, a gente curtiu agora. E é claro que o Conexão Liberal vai chegando por aqui. E eu agradeço o carinho da audiência de cada um de vocês. Teve uma galera que eu não consegui atender o pedido hoje, eu passar a mensagem. Peço desculpas, mas é só o início da semana e amanhã a gente se encontra a partir das 2 da tarde aqui no Conexão Liberal, o melhor programa das suas tardes. E claro, para encerrar da melhor forma, já entrando no clima do forró da Liberal que logo começa, a gente tem pedido do ouvinte, Luiz Gonzaga. Beijo, gente. Até amanhã.

0: 3,58.
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0: Liberal FM, 16 horas mais um minuto, boa tarde.
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0: É a partir de agora, aqui na minha, na sua, na nossa rádio Liberal FM 99,5. Obrigado pelo carinho da sintonia. Tivemos aí uma segunda-feira, primeiro dia útil da semana, já 8 do mês de junho, mês junino, 2026 é o ano. Essa semana, abertura oficial da Copa do Mundo e sabadão tem Brasil, né? Eita! É, meu amigo, festa junina em clima de Copa do Mundo, melhor ainda, hein? Vamos nessa, começar com ele. É da terra da gente, é de Ouricuria. É da região do Araripe. Zé Vaqueiro, eu tenho medo, é a primeira. Boa tarde.

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0: Liberal FM 99,5, aí a nossa primeira sequência de muita música boa, de muita música legal pra você curtir aqui na melhor. 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

0: Aí o melhor do forró romântico, isso é... Diego Araújo, grande Diego Araújo, é da terra da gente, é de Serra Branca, grande Diego aí, música nova pra você, pintou pra você, nunca te esqueci, sucesso e toca na Liberal.
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0: Aí é Cavaleiros do Forró, rapaz. Lá da capital potiguar, Natal. Deixa de loucura é a música. Boa demais essa banda, né? Cavaleiros do Forró. Liberal 99,5 na nossa frente. Só tem você até às 18 horas. Melhor do Forró e Forró das Antigas. Balançando a região, balançando você.
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0: aí pra você, música legal, Toma Conta de Mim. Sabe quem tá cantando aí, rapaz? Ele, Batista Lima, Toma Conta de Mim, Líbanos Brigas, Forró Anjo Azul, Matemática da Paixão, Felipão Forró Moral, Bons Tempos, música do grande Dorival Dantas. Por quê? Aqui na melhor programação Liberal 99, vamos ao bloco comercial e já vamos entrar naquele clima bem legal, o junino, pra você começar bem a semana, rapaz.
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2: Eita, já de volta com você aqui na melhor programação liberal 99,5 nessa tarde gostosa, 8 do mês de junho, mês junino 2026. Você tá aí do outro lado curtindo a programação, quem tá no trabalho, obrigado pelo carinho da sintonia. Você que já realizou suas atividades e já tá em casa, tá curtindo, pessoal aí nos sítios, serras, chácaras, fazendas. Pessoal dos distritos, cidades vizinhas, você que curte a gente em qualquer parte do Brasil e do mundo através do nosso aplicativo ou então através do Radiosnet. É um carinho imenso pra você saber que você tá sempre curtindo a nossa programação, beleza? Então vamos nessa com muito mais músicas nesse clima bem legal, nesse clima junino. Vamos ouvir o recado aqui do grande Danilo Pernambucano. Manda ver, Danilo!
3: Alô, meu povo de Ouricuri e Bubi, toda a região do Araripe. Aqui quem fala é Danilo Pernambucano. Tô passando para deixar um grande abraço para todos vocês, ouvintes da Rádio Liberal FM, e para o nosso amigo Paulo Everardo. Obrigado, meu irmão, pela parceria e pelo carinho de sempre. E chegou o período mais arretado do ano. Um São João de muita paz, muita alegria, saúde e muito forró para todos vocês. Fiquem com Deus, curtam bastante esse clima junino e fiquem ligados na Rádio Liberal FM.
2: O nome dele é Danilo Pernambucano.
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0: tem uma história bonita, viu? Trio Nordestino, A Morte do Vaqueiro, música do grande, do saudoso Luiz Gonzaga do Nascimento. Grande Gonzagão. Trio Nordestino, pintou também Jorge de Altinho, Leninho de Bodocó, Danilo Pernambucano. Muita música boa pra você até às 18 horas aqui no Forró da Liberal e no Forró das Antigas, balançando a região, balançando você que tá com a gente e vai continuar até às 18.
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0: Então vamos nessa aí, tome forró.
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0: aí pra você, música do grande Luiz Fidelis aqui do Cariri, né? Baião de dois, seis cordas, entre elas e outras grandes músicas aí do grande Luiz Fidelis, aí Mastruz com Leite pintou pra você, Amor e Saudade, João Mota, Cátia de Troia, Onde Anda Você, Alcimar Monteiro, Cenário do Pajeú, Flávio Leandro, Onde Anda Você, Me Diz Amor, Flávio José. Vamos ao bloco comercial, já já a gente volta com a última sequência de muita música boa pra você, não sai daí, tá?
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0: 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Opa! De volta com você aqui na melhor programação 99,5 Liberal FM. Começo de semana, rapaz. Isso mesmo, a semana que promete, né? Aí vem aí a abertura oficial da Copa do Mundo, né? Essa Copa diferente das anteriores, né? Dessa vez realizada em 3 países, México, Estados Unidos e Canadá, né? Lá na América do Norte. E sábado tem a estreia do Brasil contra o Marrocos, que na teoria, o Marrocos, entre o Haiti e também a Escócia, é a seleção mais forte. Então o Brasil já tem que passar, né? Nada de empate. Vamos pensar logo em passar para, com certeza, ser o primeiro lugar no grupo, né? É o que a gente espera. Pois é, e a gente tá ficando por aqui agradecendo a você que ficou com a gente até agora. Mas a semana tá começando, amanhã, terça-feira, de volta, a partir das 16 horas. Quero ter você com a gente aqui na melhor programação. 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
2: 6 horas.
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0: O anjo do Senhor anunciou a Maria, e ela concebeu do Espírito Santo. Ave Maria, cheia de graça, o Senhor é convosco. Bendita sois vós entre as mulheres, e bendito é o fruto do vosso ventre, Jesus. Santa Maria, Mãe de Deus, rogai por nós, pecadores, agora e na hora de nossa morte. Amém. Eis aqui a serva do Senhor, faça-se em mim segundo a vossa palavra. Ave Maria, cheia de graça, o Senhor é convosco. Bendita sois vós entre as mulheres, e bendito é o fruto do vosso ventre, Jesus. Santa Maria, Mãe de Deus, rogai por nós, pecadores, agora e na hora de nossa morte. Amém. E o Verbo divino se fez carne e habitou entre nós. Ave Maria, cheia de graça, o Senhor é convosco. Bendita sois vós entre as mulheres, e bendito é o fruto do vosso ventre, Jesus. Santa Maria, Mãe de Deus, rogai por nós, pecadores, agora e na hora de nossa morte. Amém. Rogai por nós, Santa Mãe de Deus, para que sejamos dignos das promessas de Cristo. Oremos. Infundi, Senhor, como vos pedimos, a vossa graça em nossas almas, para que nós, que pela anunciação do anjo, vimos ao conhecimento da encarnação de Jesus Cristo, vosso Filho, por sua paixão e morte, sejamos conduzidos à glória da ressurreição, pelo mesmo Cristo, Senhor nosso. Amém.
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1: Boa noite, Nordeste. Hoje é segunda-feira, 8 de junho de 2026. Estamos iniciando mais um Frente a Frente pela Rede Nordeste de Rádio. São mais de 40 emissoras ligando o Nordeste do litoral ao sertão. A cabeça de rede é a Rádio Folha 96.7 FM aqui no Recife, sonoplastia de Aldi Júnior. Quem gosta de política fica aqui com a gente até às 19 horas.
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1: Bom, minha gente, assim como no plano federal, as contas públicas nos estados se deterioraram muito neste ano eleitoral. Os estados devem fechar o ano com déficit fiscal de 6 bilhões de reais, de acordo com projeções da empresa XP Investimentos. É uma inversão do desempenho desses entes federativos em 2025, quando tiveram um superávit de 6,6 bilhões de reais. O economista que fez a pesquisa diz que a tendência é de piora no desempenho dos estados, observando os dados de abril passado. Segundo ele, isso já era esperado, por se tratar de ano eleitoral. E quando existe espaço fiscal, esses estados tendem a aumentar a despesa acima dos anos anteriores. Até abril passado, a despesa total dos estados cresceu 6,5% acima da inflação, o dobro do aumento real. Isso já descontado a inflação da arrecadação de impostos e outras receitas, que foi de 3,3% nesses 4 meses. As projeções da XP para piora do resultado fiscal nos estados baseiam-se em 3 fatores. O primeiro é a disponibilidade de caixa positivo de 29 bilhões de reais em 2025, o que permite que queimem recursos agora, ainda que o valor disponível seja bem inferior ao que restou em 2024, que foi de 49 bilhões de reais. Um dos estados mais complicados é Minas Gerais, que foi governado por Romeu Zema e é pré-candidato à presidência da República. O governo mineiro entrou o ano faltando 11 bilhões de reais em caixa para fazer frente às obrigações futuras. E mesmo assim, Zema quer ser candidato. Qual é o exemplo que ele dá ao estado num rombo desse, agora querendo ser candidato à presidência da República? Já em Alagoas, governado por Paulo Dantas, que é do MDB e que está no seu segundo mandato, a situação também é crítica. Um caixa negativo em 926 milhões para um estado pequeno como Alagoas é muita grana. O Rio Grande do Norte, comandado pela petista Fátima Bezerra, também no fim do seu segundo mandato, está com menos de 3 bilhões disponíveis. Além desses estados, tem o Distrito Federal com 876 milhões de reais disponíveis e o Acre com 280 milhões de reais. Também entraram com caixa negativo, mas já partiram de uma situação pior no ano passado. O levantamento também aponta outro conjunto de estados que estão com as contas no vermelho neste ano: Tocantins, Goiás, Rio Grande do Norte, Paraná e Mato Grosso do Sul. Considerando a baixa disponibilidade de caixa, até abril deste ano, o que mais chama a atenção é o Rio Grande do Norte, governado pela petista Fátima. Outro fator a aumentar a margem para os gastos são as operações de crédito, que entram como receita financeira e com isso pode aumentar a despesa primária. Em janeiro do ano passado, foi aprovado o programa de pleno pagamento de dívida dos estados, chamado PROPAGUE, com ótimas condições para renegociação de dívida dos estados. O Rio de Janeiro entrou no programa este ano e quase 80% dos estados também já aderiram. O PROPAGUE permite o parcelamento das despesas, das dívidas, em 30 anos, com redução de juros, que pode chegar a zero, descontando a inflação, e a no máximo 2%. A contrapartida dos estados é contratar investimentos em áreas prioritárias, como educação, saúde e segurança pública. Para que o benefício não fique restrito aos estados mais endividados, foi criado um fundo de equalização para que os estados, com as contas mais equilibradas, também pudessem aumentar seus investimentos. Parte da economia com juros dos endividados vai alimentar esse fundo.

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1: Partido Social Democrático, comandado em Pernambuco pela governadora Raquel Lira, conquistou mais dois prefeitos que estavam filiados ao Partido Socialista Brasileiro, PSB, de João Campos. Apenas na sexta-feira, Raquel contabilizou a atração do prefeito de Primavera, Geison Falcão, e da prefeita de Ribeirão, Carol Jordão. Ambos estavam no PSB. Atualmente, o PSD já é a maior legenda de Pernambuco. As adesões reforçam o movimento de convergência de lideranças estaduais em torno da governadora Raquel Lira, presidente estadual do partido, e eleva para 79 o número de prefeitos filiados à sigla em todo o estado. Passados quase 3 anos e 6 meses do início do terceiro mandato do presidente Lula, 47% dos brasileiros afirmam que a corrupção no país aumentou desde a posse do petista. Os dados são de uma pesquisa realizada pelo site Poder Data, realizada de 30 de maio a 1º de junho de 2026. O levantamento também mostra que 28% dos entrevistados avaliam que o nível de corrupção permaneceu inalterado, enquanto 21% dizem que houve redução. Outros 5% não souberam responder. Primeiro dia útil da semana desenha a estratégia geográfica que deve guiar a disputa pelo governo de Pernambuco. Tanto a governadora Raquel Lira quanto o ex-prefeito do Recife, João Campos, começam a segunda-feira focados nas regiões onde precisam consolidar ou recuperar presença. Para Raquel Lira, a região metropolitana do Recife é a prioridade. Nessa área se concentram 14 municípios e mais de 40% do eleitorado pernambucano. Além disso, é lá onde João Campos tem a maior força eleitoral. Pela manhã, no Palácio do Campo das Princesas, a governadora entregou 40 novos ônibus para o sistema viário da região metropolitana. Segundo o governo, a remessa soma 80 novos coletivos este ano. À tarde, a governadora esteve na solenidade de conclusão da segunda turma do concurso de formação de oficiais da Polícia Militar. Após 12 meses de preparação, na sexta-feira, a governadora já havia reforçado as ações de segurança com investimento superior a 37 milhões de reais, entregou viaturas, armamentos e equipamentos de proteção individual. Do outro lado, tem João Campos, que adota o ritmo de viagens integradas à expansão de alianças. Inicia hoje no Agreste Setentrional, em Águas Belas, onde circula logo cedo pela Feira Livre. Presidente do PSB em Águas Belas, a Jean Tenório, adianta que o ex-prefeito será acolhido pelo povo da cidade e da zona rural. O Tribunal de Contas da União arquivou um pedido do senador Flávio Bolsonaro para investigar as relações de uma empresa ligada a uma ex-nora do presidente Lula com o Ministério da Educação. Os ministros do TCU dizem na peça que Flávio não apresentou provas. A representação pedia para apurar o destino de verbas federais enviadas para a empresa Life Tecnologia Educacional, onde trabalhava Carla Ariane, ex-mulher de Marcos Cláudio, o filho mais velho de Lula, com a ex-primeira-dama Marisa Letícia. A denúncia citava uma apuração da Polícia Federal sobre supostos desvios na pasta.
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2: Boa noite, meu caro Maurício Randes.
3: Boa noite, Magno querido. Boa noite, ouvintes da nossa Rede Nordeste, o nosso Opinião.
2: Randes, eu vi um levantamento do jornal O Globo dos estados endividados e Minas Gerais é o que mais preocupa, é o que está mais atolado, vamos assim dizer, em suas finanças. E lá o Romeu Zema quer ser candidato à presidência da República. Que exemplo que ele quer dar para o país, meu caro Hans?
3: E depois ele já mostrou lá atrás também, né, Magno, que não tem conhecimento dos problemas nacionais, quando ele se dirigiu de modo depreciativo aos nordestinos. A turma pensa que o povo esquece, o povo não esquece não, né? E essa coisa da dívida de Minas Gerais, que é também do Rio de Janeiro, aquela escuriabação que virou o Rio de Janeiro, né, dominado por essas forças ultraconservadoras, o que é que a gente vê? É que eles querem, vira e mexe, eles batem às portas da União Federal pedindo renegociação de dívida. O último regime especial de dívidas deu juros muito camaradas para os grandes devedores. Exatamente, os grandes devedores.
2: O tal do PROPAG, né? Que foi criado aí pelo governo recentemente.
3: É, esse último PROPAG foi generoso demais. Eu me lembro que eu, na época, cheguei a escrever sobre isso, que não pode estar toda hora a União Federal fazendo PROPAGs e regimes especiais de dívida para os estados devedores, que são justamente os estados mais ricos. O Rio Grande do Sul é outro exemplo, né? O Rio de Janeiro, Minas Gerais. E aí ficam esses estados sem ter o equilíbrio fiscal necessário, gastadores, pródigos, o filho pródigo da Bíblia, e a União Federal, o pai generoso. Só que a União Federal, ela é uma abstração, porque ela, a União Federal é a união de 27 estados. E nós, os estados do Nordeste, Pernambuco é um estado que tem um nível de endividamento muito pequeno, que faz o seu dever de casa, tem equilíbrio fiscal, e termina a população de Pernambuco, dos estados do Nordeste, até estados menos ricos, que ficam financiando, rolando a dívida desses estados ricos, que são muito gastadores.
2: Mas justiça aí, seja feita aqui em Pernambuco, quem deu uma grande contribuição para o ajuste dessas finanças foi o ex-governador Paulo Câmara. Ele não foi um governador de obras, mas pelo menos do ponto de vista financeiro, ele entregou o estado bem, a Raquel.
3: É, Pernambuco é um estado que não tem um endividamento alto, e fica o povo de Pernambuco, como o povo do Nordeste, bancando, porque isso é dinheiro do contribuinte, isso é dinheiro de nós, os nordestinos, nós, os pernambucanos, bancando a prodigalidade de Minas Gerais. E aí Minas Gerais ainda quer dar um candidato a presidente, quer dizer que se eles tiverem a presidência da República, esse Romeu Zema, aí é que vai ter programas para resolver os problemas de Minas Gerais. Então é evidente que o Brasil não concorda com isso, né? O Brasil sabe, o povo brasileiro, em sua maioria, sabe que aquele fiscal que veio lá atrás de Joaquim Francisco, quando fez, foi o relator da Lei de Responsabilidade Fiscal, o Brasil já sabe que é preciso ter aquele fiscal para que o país se desenvolva, né? Então nós não aceitamos.
2: Aquela velha máxima, não se pode gastar mais do que arrecada.
3: É o que todos nós sabemos nos nossos orçamentos, né? Familiares, é preciso que a União e que os estados façam isso. Chega disso, né, Magno?
2: Verdade, Randes. Obrigado pela participação. Um grande abraço.
3: Abraço forte, Magno. Tudo de bom. Boa semana.
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4: Em entrevista hoje, o ex-ministro Gilson Machado afirmou que na sua delação o banqueiro Daniel Vorcaro isentou de qualquer responsabilidade a transferência de recursos para o filme em homenagem a Jair Bolsonaro. Vamos ouvir.
5: Minha gente, a nova delação do Vorcaro acabou de sair na grande imprensa agora, que a delação do Vorcaro afirma que não houve nenhuma irregularidade na contratação do patrocínio do filme do Bolsonaro, o filme Dark Horse. O próprio Vorcaro disse isso. E ele mesmo fez questão de esclarecer os fatos e afastar qualquer atividade suspeita. Como eu já havia adiantado, foi uma captação de recursos totalmente legal à época, que não foi Flávio que captou, diga-se de passagem, e que o próprio Vorcaro agora afirma que não houve nenhuma irregularidade. Mais uma narrativa que está caindo por terra. E aqui em Pernambuco, você já acompanha que o povo já está respirando a eleição. E como eu cantei a pedra há 6 meses atrás, que havia a virada de Raquel sobre o João Campos, que parecia até impossível, hoje é uma realidade nua e crua. Hoje o desânimo já é visível na equipe de João Campos. Agora, a última pesquisa mostrou Raquel com 51% das intenções de voto, João Campos com 44%, segundo o Instituto Datafolha. E o que mais desgasta a imagem de João Campos são os aditivos, são as denúncias de corrupção, são os desmandos que a oposição de vereadores em Recife conseguiu cravar em cima dele. Foram cirúrgicos vereadores como Gilson Machado Filho, Eduardo Moura, Felipe Alecrim, que incansavelmente e sem pirotecnia conseguiram mostrar ao povo de Pernambuco quem é João Campos, quem é João Aditivo Campos. Porque em grande maioria dos contratos existe aditivo. Difícil é você ter um contrato da prefeitura hoje que não tenha aditivo. E vocês sabem muito bem que ninguém é burro quem está me ouvindo, como é que funcionam as coisas, para que servem esses aditivos. Não é à toa que ele já tem o apelido de João Aditivo. Quer dizer, não precisa desenhar, né, para você tentar entender, né? Você precisa ter estudado na NASA para saber como funcionavam as coisas e funcionam ainda na prefeitura do PSB / PCdoB hoje.
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2: Chegou a hora dos nossos abraços ao dia que eu tive neste final de semana lá em Sertânia.
6: Isso.
2: Terra da minha Naila. E fui lá no posto Ipiranga, né?
4: comprar algumas cositas lá.
3: Isso.
4: E encontrei com a Joana lá do posto Ipiranga, em Sertânia. E ela foi logo me reconhecendo e dizendo: Magno, manda um abraço pra mim. Escuto todos os dias o seu programa aqui pela Sertânia FM. Joana, obrigada pela audiência. Grande abraço e continua aí ligadinha no Frente a Frente. Um abraço para Giovanni do Acordeon. Eita, em Arco Verde. Um abraço para ele. Um abraço aqui para a Clébia, que é vereadora em Tapetim. Encontrei com ela lá em Triunfo. Ela disse: escuta todos os dias o programa lá em Itapetim. Pela Cultura de São Zé do Egito, outra parceira nossa. Um abraço para João, um abraço para Patriota, um abraço para todos que fazem a cultura
3: Isso.
4: lá em São José do Egito. Um abraço em Camaragibe para o vereador Moisés, meu santo, e Antônio Ricardo lá em Afogados da Ingazeira. Lá em Ipubi, manda um abraço para o Glauber e o expedito da mercadoria. E também Ipubi, o Damásio, que é presidente da Câmara de Vereadores, e o neto de Tião, o garotão. Eles acompanham a gente pela Liberal FM. Que coisa boa, que audiência privilegiada. Um abraço para Alisson, professor da Filarmônica lá de Arco Verde. Ele é filho de seu Zezinho, sanfoneiro, irmão de Alana, que é madrinha da minha Maria Heloísa. Um abraço aqui, Magno. Estou ouvindo seu programa aqui em Belém do São Francisco. Eu e minha mãe Alice e meus filhos. Quem mandou essa mensagem foi a Joseane. Tá aí um abraço para você lá em Belém de São Francisco. Ela acompanha a gente pela Educadora. Um abraço aí para os companheiros da Educadora de São José do Egito.
3: Isso.
4: Boa noite, Magno. Por favor, envie um abraço para meu pai, Luiz Ferraz, de Serra Talhada. Ele é seu ouvinte fiel todas as noites. Forte abraço, Luiz Ferraz Filho. Eita, Ferraz Filho, um abraço aí para o velhão Luiz Ferraz, ouvinte nosso, assíduo. Sempre ligado aí no Frente a Frente, por isso que ele é muito bem informado, o seu
3: isso.
4: Luiz Ferraz. Um abraço para o Eri Rodrigues, tá em Santa Maria da Boa Vista, acompanhando a gente pela Santa Maria FM. Mandar um abraço para Paulo César, lá em Belém de São Francisco. Eita, Carmelita Tuxá e a Zenilda Tuxá. Margarida Sampaio, lá em Salgueiro. Salgueiro também tem a Clarice do Denox, filha de Pedro Baiano, irmão do Ribeiro lá do sítio Tenox, e o Pedro Baiano e o Gilmar, esposo de Clarice. Esse grupo escuta o programa todos os dias. Zenilda também lá em Belém do São Francisco, ouvinte assídua. Genesi Alves em Arco Verde, lá no bairro São Cristóvão, acompanhando a gente pela Itapuama.
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4: Boa Brasília agora, chegando meu amigo José Américo Silva. Boa noite, Américo.
7: Boa noite, Magno. Boa noite, ouvintes.
4: Essa vai ser uma semana importante em Brasília, pelo menos na questão do escândalo do Banco Master. Daniel Vorcaro tem até sexta-feira para resolver esse seu segundo pedido de delação premiada. Será que agora sai, meu caro Américo?
7: Olha só, Magno, a expectativa é grande. Esse final de semana aqui em Brasília não se falava em outra coisa nas rodas de jornalista, de assessores e até de alguns políticos que ficaram esse final de semana aqui. Eu encontrei, com duas figuras bastante representativas do Congresso, e eles me relataram que a tensão aumentou vertiginosamente e que tudo indica, pelo que já se sabe e que foi vazado pelos advogados do Vorcaro, é que ele havia, nessa nova versão da delação, incluído o Flávio Bolsonaro, o pré-candidato do PL à presidência da República, e o senador Ciro Nogueira. E aí, a pergunta é que fica lá. E com relação ao judiciário, ele teria que alguém? Aí, esses meus interlocutores disseram que parece, não está conformado, confirmado, o advogado do Forcado não disse nada a respeito, mas parece que ele fala sobre o contrato com a mulher do ministro do STF, Alexandre Moraes. O fato é o seguinte, é que na outra já havia sido aventada a possibilidade dele ter falado alguma coisa. E aí a gente sabe que foi rejeitado pelo Supremo, né? E pela Polícia Federal. Então parece que há aí uma blindagem com relação à justiça, porque quem aceita e quem vai julgar são os próprios juízes do Supremo Tribunal Federal. Então, a expectativa é grande, porque todos acham que se for só apenas incluindo membros do Congresso Nacional, essa delação é uma delação dirigida, é uma delação controlada, digamos assim, porque justiça seja feita. Não é só o Flávio e nem o Ciro que está envolvido nesse escândalo do Master. Tem mais gente. Tem o governador de Brasília, que talvez apareça também nessa, o ex-governador de Brasília, Ibanez Rocha, que talvez apareça nessa delação. E os casos envolvendo a família do ministro Toffoli e a família do ministro Moraes. Então, a apreensão é muito grande realmente, porque esse conteúdo...
6: Tem um outro ministro, né, Américo? Tem aquele que tem um filho que andou pegando dinheiro aí do Márcio.
7: Ainda tem o Cássio Nunes, né, com...
6: Isso.
7: Com o escritório de advocacia do filho. Então, quando você vê a quantidade de implicados ou de possíveis implicados, a gente não pode fazer juízo de valor, e o que já se vazou dessa possível delação é meio assim, digamos, é um pouco suspeita esse tipo de seleção, né? Vamos ver, ela já foi entregue. O fato é que está sendo analisada e essa semana a gente deve ter uma posição aí da justiça, né? Vamos aguardar.
6: Depende da Procuradoria-Geral da República, mas você acha que a Procuradoria-Geral da República vai comprometer ministros do Supremo?
7: Então, eu acredito, e a impressão que nós temos aqui nos bastidores em Brasília é que não. É que não, porque a procuradoria ela tem feito, digamos assim, uma dobradinha muito grande com o Supremo Tribunal Federal, né? E aí você sabe como são as coisas, nós sabemos como são as coisas, e as aparências às vezes revelam a verdadeira intenção das coisas, né?
6: Mas como o Supremo tem muito interesse em pisotear o Legislativo, o Congresso Nacional, é possível que ande, né, Américo? Para pegar aí esses dois senadores e quem apareça mais, né?
7: Então, a justificativa para negar a aceitar a primeira versão é que tudo que havia sido dito na primeira versão já estava sendo investigado pela Polícia Federal e não trazia novidade nenhuma essa tal versão. Essa agora parece que tem novidades, e aí seria justificativa para aceitar, seria justamente a novidade de incluir o Flávio Bolsonaro e a questão do filme Dark Horse e o senador Ciro Nogueira, que está realmente bem, bem envolvido e ainda com aquelas gravações que revelam uma intimidade maior do que qualquer relação política com uma instituição financeira, né?
6: Agora, meu caro Américo, eu vi que ele, pelo acordo, teria que devolver em 10 anos 40 bilhões de reais. Esse homem ainda tem dinheiro assim?
7: Então, rapaz, é uma coisa que a gente fica com a pulga atrás da orelha, né? Se vai devolver 40 bi, é porque ele desviou muito mais de 40 bi, né? Entendeu? Então a gente fica assim, pô, vai que você conclui que o crime compensa, né? Você rouba 45, devolve 40 e fica com 5 bi. Pega aí 5 anos de cadeia, depois vai para o regime semiaberto e começa a desfrutar do dinheiro roubado. É uma coisa que realmente a gente precisava entender, a sociedade brasileira precisava entender esse tipo de negociação. Você assalta um banco, aí é descoberto, aí você, não, se você entregar parte do dinheiro, a gente reduz sua pena, pelo amor de Deus. É realmente uma situação.
6: Mas na Lava Jato foi assim também, né, Américo?
7: Então, é isso que eu estou me referindo. A gente precisa entender como é que funciona esse negócio da delação. Porque você termina repetindo o que eu acho que foram alguns erros, né? Porque você fez aquelas detenções. Todas as detenções da Lava Jato estão se repetindo agora no caso Vorcaro, né? As pessoas são presas preventivamente e forçadas, digamos assim, a delatar para serem processo andar. Então fica complicado esse negócio. Se é assim, então, meu amigo, o crime nunca vai parar de acontecer, porque os criminosos ficam sabendo, olha, peraí, eu roubo, em vez de roubar 10, eu roubo 20. Aí entrego 10, fico com 10. E aí, como o criminoso é um sujeito que já prevê na cabeça dele o tipo de punição que ele vai receber, ele termina o crime compensando, né?
6: Mas De Gaulle dizia que o Brasil não é um país sério, né?
7: É verdade, essa frase macula a nossa história e persegue o nosso presente, né? É impressionante como certas frases são como punhaladas na alma de um povo. Essa frase de De Gaulle realmente é uma frase destruidora.
6: É isso aí, meu caro José Américo Silva, obrigado pela participação, um grande abraço.
7: Um grande abraço, Magno, um grande abraço, ouvintes.
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4: Eita, deixa eu falar aqui, é o dia da nossa festa.
5: Isso.
4: O primeiro forró do Magno em Arco Verde, no próximo sábado, a partir de meio-dia, lá no espaço Persone.
5: Isso.
4: Melhor local de eventos de Arco Verde. Deixa eu explicar aqui para os nossos ouvintes por que esse forró do Magno. Primeiro, porque será o primeiro evento fora do Recife em homenagem aos leitores do blog do interior e aos ouvintes do Frente a Frente.
5: Isso.
4: É um congraçamento, é uma forma de a gente se conhecer, você que me ouve todo dia na sua cidade, você que lê o meu blog. E quem ainda não me conhece, vai lá dar um abraço em mim, vamos nos conhecer, fazer essa interação, esse congraçamento lá em Arco Verde, no Espaço Persone. Vai ser bem legal, viu, meu?
5: Isso.
4: Gente? 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Olha, a Super Hora já é topada, né? 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Primeiro, vamos levar artistas regionais, como Silvério Pessoa, maravilhoso, vai dar um show fantástico. 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Venha celebrar comigo essa tarde inesquecível de muito forró, alegria e grandes histórias entre nós. Muitos prefeitos já confirmaram, prefeitos do Sertão, prefeitos do Agreste, do Araripe, do São Francisco. Tem gente até da região metropolitana que está indo prestigiar o nosso primeiro forró do Magno. E
5: isso.
4: Eu vou aproveitar a minha gente aqui para dizer que, além da gente comemorar os 20 anos do meu blog, nesse congraçamento, como eu estou dizendo, a partir de meu dia lá, sábado, no Espaço Persone, com a Silvia Oara, vamos comemorar também, e isso é uma alegria muito grande, receber vocês, o primeiro ano de casamento. Meu casamento com a minha Naila, que foi lá em Arco Verde, no dia 13 de junho do ano passado. Então, esse 13 de junho agora, então estaremos todos lá, eu, minha equipe,
5: isso,
4: esperando você, eu com minha Naila também, para comemorar esse primeiro ano do nosso casamento, e com todos os nossos ouvintes atenciosos do interior de Pernambuco e leitores do meu blog. É uma deferência minha aos nossos leitores e ouvintes do Frente a Frente, porque nunca deixamos de atender as demandas do interior. E a primeira vez nós vamos fazer esse reconhecimento de estar mais próximo, levar o blog até o interior.

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2: Brasília. Brasília, chegando Carlos Nascimento com as notícias do Poder e do Congresso. Boa noite, Nascimento.
3: Boa noite, Magno Martins. Estamos direto de Brasília, frente a frente.
2: Nascimento, além do acordo para a delação do Daniel Vorcaro, o que é que vai rolar em Brasília essa semana?
3: Olha, a semana promete a retomada dos trabalhos depois do home office. A PGR, a Procuradoria-Geral da República, o próprio Supremo Tribunal Federal, a Polícia Federal, já tem mais informações sobre o Daniel Vorcaro. E essa delação nos fala que vai ser nitroglicerina pura, bombástica. Vamos aguardar. E também a delação do ex-presidente do BRB, que está preso na Papuda, nesse escândalo financeiro.
2: Agora, eu vi que na delação ele só cita dois senadores. E o ex-governador de Brasília? Aliás, por onde anda o ex-governador aí de Brasília, hein, meu caro Nascimento?
3: Olha, quem anda nas ruas de Brasília, essa é a pergunta principal. Onde está o Ibanez? Estaria no exterior? Ibanez sumiu dos eventos e aqui está uma guerra. A divisão, a Celina fazendo a atual governadora, que era vice, demissões e o MDB rachado. Teve uma intervenção nacional no MDB do Distrito Federal. Ou seja, ele não faz parte desta coligação, porque a coligação do Partido Liberal lançou dois nomes, a ex-primeira-dama, Michele Bolsonaro, e a Bia Kicis. Com isso, Ibanez sumiu da cena política. Ele que é o principal envolvido nesse escândalo do BRB Master.
2: Quando eu estou aí em Brasília, eu de vez em quando vou almoçar ali no Francisco, ali da Asbac, né? Ali no lago. E geralmente às quintas-feiras ele tá lá, ele está. Eu encontrava ele lá muitas vezes, no mesão, um monte de amigos e amigas. Era uma mesa infinita. Ele saía de, eu soube que ele só saía de lá tarde da noite.
3: Exatamente, isso acabou, Magno Martins. Aquele Ibanez que era chama o Ibanez, tinha um jargão aqui em Brasília, chama o Ibanez que o Ibanez resolve. Nada disso está acontecendo. A Celina Leão passou mal, teve internada, está se recuperando, e a política vai muito mal, principalmente a saúde no Distrito Federal. E o protagonismo do Ibanez sumiu. Vamos ver o que acontece nessa semana. Tá pegando fogo, é o jargão popular aqui nas ruas de Brasília. Na realidade, ele não está fazendo campanha como pré-candidato ao Senado.
2: Como o Rio de Janeiro, Brasília está ficando um Distrito Federal sem sorte, porque agora nas pesquisas mostram aí o Arruda, que também foi caçado, se envolveu num baita de um escândalo aí em Brasília, mas parece que o Arruda continua sem condições de disputar, continua inelegível, né?
3: Tem um pedido de vistas no Supremo Tribunal Federal do Gilmar Mendes, Gilmar Mendes que participou na semana passada de um fórum jurídico em Portugal. Ele pediu vista dessa matéria, tem dois votos contra a flexibilização dessa lei da ficha limpa, mas diante desse cenário, Arruda lidera as pesquisas. Entre 25% e 35%. Ele está liderando as pesquisas, mas aguarda essa definição. Nos bastidores, a gente escuta que ele vai ser salvo e será o candidato com apoio, inclusive, do PT, tendo uma união com o PT do Palácio do Planalto e toda a força do Gilberto Kassab. Gilberto Kassab tem feito dois palanques em vários estados do Brasil e pensa nessa estratégia para eleger o Arruda no Distrito Federal. Vamos ver se essa tal flexibilização da lei da ficha limpa vai avançar ou vai tirar do jogo político Marconi Perillo, tirar Eduardo Cunha, Cabral, Garotinho e tantos outros nomes.
2: E hoje teve reunião dos líderes com o presidente Lula para avançar na aprovação da redução da jornada de trabalho no Senado.
3: Exatamente. Além dessa matéria, tem a PEC da Segurança Pública, que está em discussão na Câmara. Ele fez um acordo com o Hugo Mota, aprovou essa matéria com maioria na Câmara. Agora ela está na CCJ. A CCJ vai instalar uma comissão

0: simplesmente discutir, indicar um relator, o Davi Alcolumbre, que ainda está às turras com o presidente Lula, indicou o nome de Rodrigo Pacheco como relator dessa matéria. E, segundo o presidente da Comissão de Constituição, Justiça e Cidadania, ela vai tramitar normalmente, o debate vai ser intenso essa semana, nessa escala 6x1. O que é a escala 6x1? É a redução da jornada de trabalho de 44 para 40 horas. Até a oposição votou a favor na Câmara. Vamos ver se a articulação política de Lula vai convencer os senadores a votar a favor dessa matéria. Lula quer aprovar e colocar em prática imediatamente, sem aquele período de transição, Magno Martins.
1: É isso aí, Nascimento. Obrigado pelas informações de Brasília. Um grande abraço. Amanhã tem o podcast. Você volta na quarta-feira.
0: Estaremos de volta, frente a frente. Um grande abraço a todos. 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
1: Bom, e agora eu vou para Afogado da Ingazeira, minha terra. Falo com Augusto Martins, meu irmão, que é secretário de cultura do município. Lá tá vendo um arraial do meu bairro. Os festejos juninos lá de Afogado da Ingazeira. Boa noite, Augusto.
3: Boa noite, Magno. Boa noite a seus ouvintes deste conceituado programa Frente a Frente.
1: É, antecipando a Expo Agro, né? Tem o forró, o arraial do meu bairro. Como é que funciona isso, Augusto?
3: Esse projeto, eu sou um defensor ardoroso, porque é um projeto que empolga muito, Magno, porque é aquele projeto raiz. A Prefeitura de Afogados realiza esse projeto Arraial do meu bairro, percorrendo de forma itinerante todos os bairros de Afogados em Ingazeira. Esse ano estamos com 15 eventos. Começamos no último dia 5 pelo bairro Padre Pedro Pereira, já passamos também pelo residencial Dom Francisco, ontem estivemos na Vila Pitombeira e hoje será o bairro Manuela Valadares, e até o dia 21 estaremos visitando e festejando o São João em 15 localidades. Ele funciona com uma parceria da Prefeitura de Afogados, com cada bairro, tem as comissões de moradores, e a prefeitura ela fornece a infraestrutura necessária, tem um valor financeiro para comprar as bandeirinhas, para a comissão decorar o bairro, e a prefeitura também ela patrocina uma atração musical no final das apresentações culturais, um palco, um som, a infraestrutura de limpeza, de iluminação do espaço, e a comunidade entra com a decoração e com as apresentações culturais, as danças típicas, quadrilhas e outros tipos de danças, e sempre após toda essa apresentação que é tão bonita, porque envolve crianças, jovens, idosos, aquelas danças tradicionais do Nordeste, a gente sempre tem um show com um artista da terra, um artista regional aqui, para fazer aquela puxada de forró que dura em torno de duas horas e meia, levando uma movimentação econômica muito grande, Magno, porque muita gente aproveita, faz o seu cadastro para vender, né, as comidas e bebidas típicas durante todo esse período, né? De forma que a gente chega a todas as localidades urbanas de Afogados em Ingazeira. É um projeto muito bonito e muito prestigiado também, porque em cada bairro a gente tem uma população muito grande que acompanha esses festejos.
1: É, Augusto, isso é maravilhoso, porque Afogados da Ingazeira não tem aquela tradição do São João, né? Fica mais para Arco Verde, Petrolina agora, e Afogados antecipa aí nos bairros esses períodos juninos, porque o grande evento da Afogados é a Expo Agro, né? Como é que está a Expo Agro? Já tem as suas atrações?
3: Isso, exatamente. O grande evento de massa aqui em Afogados é a Expo Agro, que vai acontecer no período de 2 a 5 de julho. É a grande festa, né, que tem, tem uma população muito grande. Tem noite aqui que a gente chega a ter 30, 40 mil pessoas participando da Expo Agro. E como eu falei, é aquele evento de massa e já tem a programação definida. Estamos só aguardando uma posição do governo do estado. Deixamos duas datas livres para o complemento da programação, na quinta-feira, dia 2, e no sábado, também dia 4, estamos com um espaço reservado aguardando um posicionamento do governo do estado. Então, a programação da Expoag está definida, Magno. Agora, essa do Arraial, eu digo sempre que é aquela cultura de raiz, e nós fazemos, eu digo sem dúvida nenhuma, um dos maiores São João do interior do Pernambuco, porque são 15 dias, cada noite um arraial. A gente só vai parar esse ano em 3 datas, porque são as datas que a seleção brasileira vai jogar: dia 13, dia 19 e dia 24 de junho, que é a fase de grupos. Nesses dias não teremos arraial, mas teremos também um telão em praça, né, no Beco do Idrã. A prefeitura vai disponibilizar para que o torcedor possa acompanhar de forma coletiva os jogos de nossa seleção brasileira. Mas nos outros dias, toda noite um arraial. Sem contar também que teremos 12 arraiais na zona rural, que a prefeitura organiza e apoia também. Então, no total serão, quando a gente soma 15 da cidade com 12 da zona rural, serão 27 arraiais que a prefeitura de Afogados da Engazeira está apoiando. Então, um dos maiores São João do interior de Pernambuco.
1: Muito bem, Augusto Martins, parabéns aí pela iniciativa. Esperando você e o prefeito Sandrinho, toda a equipe, lá no Forró do Magno, no próximo sábado, lá com a Super Hora em Arco Verde.
3: Muito bem, Magno. Grande festa, o seu primeiro forró, né? Mais uma iniciativa de relevância, e sempre seus eventos são coroados de sucesso, de prestígio, com as pessoas realmente prestigiando você. E se Deus quiser, estaremos juntos aí. O prefeito Sandrinho vai levar uma delegação aqui de Afogados em Gazeira para prestigiar o seu primeiro forró, dia 13. Grande abraço e obrigado.
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1: Fui buscar a mensagem que está no livro de Lucas, capítulo 5, versículo 5. E respondendo Simão, disse-lhe: Mestre, havendo trabalhado toda a noite, nada apanhamos, mas sobre a tua palavra lançarei a rede.
2: Magno Martins.
1: Boa noite, Nordeste. Obrigado pela audiência e até amanhã. Amanhã tem o nosso programa normal, porque o nosso podcast direto de Brasília, esta semana, será na próxima quarta-feira, com o deputado Alfredo Nascimento, que foi relator da CPI do INSS.
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4: Está no ar a Voz do Brasil. As notícias do governo federal que movimentaram o país no dia de hoje. Boa noite.
5: Boa noite para você que nos acompanha em todo o país.
4: Segunda-feira, 6 de junho de 2026.
5: Vamos ao destaque do dia: meio ambiente.
4: 8 de junho de 2026. BNDES nega mais de R$1 bilhão em crédito para produtores rurais que desmataram.
5: Polícia Rodoviária Federal apreende mais de 300 toneladas de ouro extraídas ilegalmente da Amazônia e inutiliza equipamentos do garimpo.
4: O governo do Brasil lança campanha para triplicar a quantidade de materiais reciclados no país.
5: Você vai ouvir também assistência social e combate à fome.
4: Como programas sociais como Bolsa Família e o benefício de prestação continuada ajudaram a retirar 26 milhões de pessoas da insegurança alimentar.
5: E vamos falar também do seguro defeso, que desde novembro do ano passado já foi pago a 745 mil pescadores artesanais. Natália Koslick.
6: Os estados do Maranhão, Pará, Bahia, Amazonas e Piauí concentram quase 80% do total de requerimentos do seguro defeso.
4: E ainda dá tempo de fazer a inscrição para o Exame Nacional do Ensino Médio, o Enem.
5: Pra... prazo foi prorrogado para o dia 12.
6: Estudantes de escolas públicas e que recebem o pé de meia têm a inscrição pré-preenchida, mas precisam fazer a confirmação na página do participante.
5: Hoje, na apresentação da Voz do Brasil, Mariana Jungmann e Luciano Seixas.
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5: Dia 5 de junho foi celebrado o Dia Mundial do Meio Ambiente.
6: O Brasil vem reduzindo o desmatamento em todos os biomas nos últimos 3 anos.
5: Parte do resultado foi alcançado com uma cooperação internacional que resultou na retomada do Fundo Amazônia com a participação de 9 países financiadores.
6: Para reforçar o debate sobre a pauta ambiental, até a próxima quinta-feira acontece a Semana Nacional do Meio Ambiente, realizada aqui em Brasília.
5: Hoje, na abertura do evento, autoridades discutiram a importância do Fundo Amazônia e os avanços no Brasil na conservação da floresta.
7: Criado em 2008, o Fundo Amazônia é hoje um dos principais mecanismos de financiamento para ações de proteção e desenvolvimento sustentável na Amazônia, maior floresta tropical do mundo. Além da Noruega, pioneira na contribuição ao fundo, são doadores a Alemanha, Estados Unidos, Irlanda, Japão, Reino Unido, Dinamarca e Suíça. Segundo dados do Banco Nacional de Desenvolvimento Econômico e Social, BNDES, responsável por gerir o fundo. Em 18 anos de existência, mais de 5 bilhões de reais foram investidos em 153 projetos. As ações envolvem comunidades tradicionais, povos indígenas, agricultores familiares e outras comunidades que atuam na proteção e no desenvolvimento sustentável da Amazônia Legal. Só nos últimos 3 anos, a média de investimentos subiu para mais de 1 bilhão de reais, como destaca a diretora socioambiental do BNDES, Tereza Campelo.
8: O que nós fizemos ao longo desses 3 anos e meio é absolutamente diferenciado com relação ao que nós conseguimos fazer na história. É um dado de, assim, muito, muito representativo de tudo que a gente vem fazendo na área de floresta, na área de biodiversidade, de desenvolvimento sustentável.
7: Para o ministro do Meio Ambiente, João Paulo Capobianco, os números são resultado de um trabalho conjunto do governo do Brasil para fortalecer a conservação da floresta e o desenvolvimento sustentável na região.
9: É uma opção que o Brasil fez por, de fato, transformar a sua economia, encontrar uma rota própria de descarbonização e tudo isso acontecendo com os desmatamentos registrando os menores índices da história, com o restauro florestal registrando os maiores índices da história, com a redução de incêndios, os maiores índices da história.
7: Os resultados e experiências de projetos apoiados pelo Fundo Amazônia são parte da exposição Afluentes, Caminhos e Histórias do Fundo Amazônia, que está em cartaz na Biblioteca Nacional de Brasília. A visitação é gratuita e segue até 12 de junho. Reportagem Gabriela Noronha.
6: Todos os dias, toneladas de materiais recicláveis são descartadas no Brasil, mas boa parte desse lixo ainda acaba no lugar errado.
5: Para mudar essa realidade, o governo do Brasil lançou uma campanha nacional para incentivar a separação correta dos resíduos dentro de casa.
6: A meta é triplicar os índices de reciclagem no país, que hoje giram entre 8% e 9%.
10: A reciclagem começa dentro de casa, um gesto simples capaz de transformar resíduos em renda, inclusão social e preservação ambiental. E apesar dos avanços, o Brasil ainda recicla pouco. Ao todo, são 80 milhões de toneladas de lixo reciclados por ano, cerca de 382 quilos por brasileiro. Os serviços públicos recuperam apenas 4%, enquanto o índice chega a 8% quando se contabiliza o trabalho essencial dos catadores autônomos. O secretário executivo da Secretaria-Geral da Presidência da República, Ari Moraes, defende que quando o lixo é separado corretamente, todos ganham.
11: Então tem estudos que dizem que o material que chega misturado, principalmente o material orgânico com o material seco na cooperativa, né, vai ter que separar, que depois vai virar rejeito, porque ele não fica comerciável, não fica economicamente viável. Então ele perde 2, 3 dias de trabalho da sua vida. Então, para os catadores, para a geração de renda para eles, é fundamental que o material seja segregado corretamente na fonte, já na sua casa, na sua empresa, para que possa chegar um material mais limpo e de melhor qualidade.
10: Os desafios são muitos. Resíduos orgânicos misturados aos recicláveis, restos de comida, vidros quebrados e até materiais perfurantes ainda chegam diariamente às cooperativas. Além de reduzir o aproveitamento dos materiais, o descarte incorreto coloca trabalhadores em risco, avalia o gerente operacional de uma empresa de reciclagem em Brasília, Jorge Ribeiro Dias.
12: Porque se o material chega na cooperativa melhor, vai facilitar o trabalho do cooperado e ele vai vender um material de melhor qualidade. Além desse ganho ambiental que tem, ainda vai gerar esse ganho social que rende renda para as pessoas.
10: O governo do Brasil quer triplicar a reciclagem no país e lançou uma campanha nacional para ampliar a conscientização ambiental e fortalecer o trabalho das cooperativas.
13: O resíduo que você separa vira renda nas mãos de quem recebe. Valorize e respeite as catadoras e catadores. O descarte correto pode começar com você.
10: A orientação é simples. Papéis, plásticos, metais e vidros devem ser separados dos resíduos orgânicos. Reportagem Pablo Mundim.
5: Desde 2023, o BNDES, Banco Nacional de Desenvolvimento Econômico e Social, recebeu mais de 500 mil pedidos de crédito rural de produtores do agronegócio.
14: Mas em 1% deles, as propriedades em questão tinham sido apontadas em indícios de desmatamento ilegal pelo MAP Biomas, um sistema de monitoramento colaborativo da vegetação nativa em todo o país.
5: Nesses casos, para evitar o fomento a quem prejudica o meio ambiente, os pedidos foram negados pelo banco.
15: O BNDES, Banco Nacional de Desenvolvimento Econômico e Social, rejeitou mais de 1 bilhão e 100 milhões de reais em pedidos de financiamento feitos por produtores rurais que tinham propriedades com indícios de desmatamento ilegal nos últimos 3 anos. O monitoramento de propriedades rurais é feito em parceria com o MAP Biomas, uma rede colaborativa de organizações não governamentais, universidades e empresas de tecnologia que monitora os biomas brasileiros via satélite. O objetivo desse trabalho em conjunto é evitar a concessão de financiamentos a quem pratica o desmatamento ilegal. O chefe do Departamento de Acompanhamento e Prevenção de Inconformidades do Banco, Rafael Santelli, explica que o BNDES é um grande parceiro do agronegócio e valoriza a produção sustentável e ética no campo brasileiro. Mas o banco, de acordo com Santelli, não é complacente com o agro que destrói o meio ambiente.
16: O BNDES é uma das maiores instituições apoiadoras do setor agropecuário, sem dúvida alguma. Mas é claro, o agronegócio sustentável. Está dentro da estratégia do banco apoiar a agricultura sustentável, preservação das florestas, transição justa para uma economia neutra em carbono. E a gente vem buscando apoiar os produtores que têm boas práticas de manejo, de sustentabilidade, agricultores inovadores. Então a gente vem buscando apoiar essas boas práticas no setor agropecuário, assim como nos demais setores da economia também.
15: O Norte e o Nordeste foram as regiões que tiveram o maior percentual de financiamentos evitados pelo BNDES por conta de indícios de desmatamento ilegal. 1,7% dos 6 bilhões de reais em financiamento solicitados na região Norte e 1,7% dos quase 8 bilhões de reais da região Nordeste. Reportagem André de Barros Lima.
14: E a Polícia Rodoviária Federal também aproveitou a Semana do Meio Ambiente para divulgar números recordes de combate aos crimes ambientais em todo o Brasil, especialmente na Amazônia Legal.
5: Desde 2023, quando foi lançado o Plano Amazônia, Segurança e Soberania, também conhecido como Plano AMAS, foram apreendidos 300 quilos de ouro nos 9 estados da Amazônia Legal.
14: A PRF também atuou contra o tráfico de drogas na região com a apreensão de 107 toneladas de maconha e 32 de cocaína, além de armas e munições.
5: O prejuízo ao crime organizado inclui a inutilização de equipamentos utilizados no garimpo ilegal, como balsas, motores, tratores, escavadeiras, caminhões e até aviões e helicópteros.
14: Mais de 14 12 bilhões de reais foram anunciados hoje para fortalecer a agropecuária pelo programa Move Agricultura.
5: O valor vai ser investido em crédito para aquisição de tratores, colheitadeiras, plantadeiras e outros equipamentos para o campo.
14: O anúncio foi feito durante uma feira de tecnologia agrícola no município de Luiz Eduardo Magalhães, na Bahia.
5: O vice-presidente Geraldo Alckmin também anunciou o financiamento de 21 bilhões de reais para a renovação de frota de caminhões que deve atender as demandas logísticas do agronegócio.
17: Estão liberados 14 bilhões de reais para financiamento de tratores, implementos agrícolas, um ano de carência, 5 anos para pagar, juros em torno de 9% ao ano. A segunda boa notícia é o Move Caminhões. São 21,1 bilhões de crédito, 2 bilhões para ônibus, renovação de frota, melhora a logística, melhora a produtividade, melhora o meio ambiente, segurança automotiva para ajudar a mecanização da nossa agricultura.
14: Estudante do ensino médio e ainda não fez a sua inscrição para o Enem, atenção.
5: O Ministério da Educação ampliou o prazo de inscrições para as provas desse ano para até sexta-feira, dia 12.
14: O Exame Nacional do Ensino Médio seleciona estudantes para ingresso nas universidades públicas e privadas e institutos federais de educação superior.
18: A prorrogação foi anunciada pelo Ministério da Educação, MEC, e pelo Instituto Nacional de Estudos e Pesquisas Educacionais, Anísio Teixeira, INDEP. As provas continuam marcadas para os dias 8 e 15 de novembro. Vale ressaltar que ter direito à isenção da taxa não garante a inscrição automática. Quem recebeu a gratuidade teve a justificativa de ausência aceita na edição passada, participa do programa PED Meia ou conclui o ensino médio na rede pública neste ano, também precisa confirmar a participação no sistema. No caso dos estudantes da rede pública, a inscrição foi gerada automaticamente, mas é necessário acessar a plataforma para confirmar os dados, escolher o município de prova, a língua estrangeira e solicitar atendimento especializado, se necessário. Para os candidatos no isentos, a taxa de inscrição é de R$ 85,00 e agora pode ser paga até 17 de junho. O prazo para solicitar atendimento especializado e tratamento por nome social também termina nesta sexta-feira. Quem concluir o ensino médio em 2026 e participa do PED Meia recebe um incentivo adicional de R$ 200,00, desde que esteja presente nos 2 dias de prova. Para conferir todas as regras da edição e se inscrever, acesse enem.inep.gov.br/participante. Dilson Santa Fé, para a Voz do Brasil.
5: O Ministério da Saúde suspendeu temporariamente a aplicação da vacina contra a dengue, desenvolvida pelo Instituto Butantan.
14: Segundo o ministro da Saúde, Alexandre Padilha, a ação foi necessária após o sistema de vigilância registrar 42 reações severas em pessoas que tomaram o imunizante, incluindo 2 mortes.
5: Os casos equivalem a apenas 0,008% do total de 500 mil doses que já tinham sido distribuídas.
14: Mesmo assim, o ministro Alexandre Padilha explicou os objetivos para suspender a aplicação do imunizante.
19: Primeiro é a ação de precaução, que deve sempre guiar quem respeita a vida, quem respeita a ciência, e ainda mais quando a gente está falando de vacinação. Segundo, para que o Ministério da Saúde, Anvisa, Instituto Butantan, aprofundem a investigação, tanto nos 42 casos, buscar fator de risco nessas 42 pessoas, identificar com pessoas que tomaram na mesma época, se tem alguma outra diferença entre essas pessoas, inclusive aprofundar a investigação sobre os 3 casos graves e os 2, em especial, que temos óbitos registrados, onde não existe informações suficientes para estabelecer uma causalidade entre a vacina e esses óbitos.
5: Importante destacar que esse imunizante nacional estava sendo aplicado apenas nas cidades de Botucatu, em São Paulo, Nova Lima, em Minas Gerais, e Maranguape, no Ceará, e ainda na região de Araguaína, em Tocantins.
14: Para quem tomou a vacina nos últimos 21 dias, a orientação do Ministério da Saúde é fazer o acompanhamento em uma unidade de saúde local para observar possíveis reações adversas.
5: E o Ministério da Saúde ampliou a capacidade de atendimento do SUS com a entrega de 300 equipamentos e a 185 municípios em todos os estados.
14: A modernização do Sistema Único de Saúde deve diminuir a fila de espera dos atendimentos em todo o país.
5: Os investimentos do novo PAC Saúde chegam a 546 milhões de reais e vão viabilizar 428 mil cirurgias eletivas por ano.
14: O Ministério da Saúde iniciou a segunda etapa da entrega de equipamentos para hospitais públicos e filantrópicos em todo o país. A ação prevê a distribuição de 150 novos combos cirúrgicos e 20 tomógrafos para ampliar os atendimentos especializados no SUS. Com investimento de 546 milhões de reais, os equipamentos devem permitir a realização de cerca de 428 mil cirurgias eletivas por ano. A ação deve reduzir filas e o tempo de espera dos pacientes. Os combos incluem equipamentos para cirurgias gerais e oftalmológicas, utilizados em procedimentos como vasectomia, laqueadura e cirurgia de catarata. Ao todo, 185 municípios vão ser beneficiados. As remessas começaram em fevereiro deste ano e seguem até o fim de junho. Além da entrega dos equipamentos, o Ministério da Saúde também garante instalação, treinamento das equipes e manutenção por 3 anos. A iniciativa faz parte do programa Agora Tem Especialistas e busca ampliar o acesso da população a consultas, exames e cirurgias pelo SUS, especialmente em regiões com menor oferta de atendimento especializado. Lucília Araújo para a Voz do Brasil.
20: Entre 2023 e 2025, o Brasil levou mais de 26 milhões de pessoas para fora da faixa de insegurança alimentar.
5: Isso levou as Nações Unidas a retirarem o país do mapa da fome.
20: O resultado refletiu a adoção de uma série de ações para aumentar a oferta de alimentos e a renda das famílias mais vulneráveis.
21: Moradora do Sol Nascente, região mais pobre do Distrito Federal, Keila de Souza Barbosa tem 7 filhos e está à espera de mais 2. Segundo ela, com crianças ainda muito pequenas, é difícil trabalhar fora. Keila revela que a fome já fez parte da rotina do lar, mas hoje a situação mudou. O sustento vem principalmente do Bolsa Família. O benefício chega a R$ 1.400 por mês.
22: Já passei fome, mas meus filhos, e hoje meus filhos já não passam mais, né? Então, assim, é um benefício que me ajuda muito.
21: O Bolsa Família é uma das ações do Plano Brasil Sem Fome, criado em 2023. A iniciativa reúne o trabalho de 24 ministérios para aumentar a renda, garantir comida saudável e dar proteção social. E é coordenado pelo Ministério do Desenvolvimento e Assistência Social, Família e Combate à Fome. Valéria Buriti, secretária extraordinária de combate à pobreza e à fome, explica que o plano nasceu num momento crítico e foi estruturado como uma das prioridades do governo do Brasil.
23: Era 33 milhões de pessoas passando fome, então a gente conseguiu nesse período controlar a inflação de alimentos, gerar emprego, gerar ocupação e reduzir desigualdades.
21: Entre 2023 e 2025, o Bolsa Família atendeu em média 20 milhões e 700 mil famílias por mês. O total de repasses passou de 434 bilhões de reais. O resultado foi reforçado por ações como o programa Gás do Povo, o benefício de prestação continuada e a valorização do salário mínimo. Com isso, a rede de segurança alimentar avançou e a adesão de municípios ao sistema nacional saltou de 536 para mais de 2.200 cidades em abril deste ano. Mesmo com a saída do mapa da fome, 6 milhões e 500 mil pessoas ainda enfrentam a fome grave no país. Para mudar essa realidade, a nova etapa do Plano Brasil Sem Fome vai concentrar esforços em territórios onde há maior concentração de domicílios nessa condição. Valéria Buriti traz os detalhes.
23: A gente tem mobilizado os entes federativos para adotarem esses planos. municípios também com estratégias que garantem acesso à água, produção de alimento, abastecimento alimentar, seja um esforço coletivo, um grande mutirão para que a gente tenha, de fato, o direito à alimentação garantido todos os dias para quem vive no Brasil.
21: Com o aumento da renda pelo trabalho, 2 milhões de pessoas deixaram o programa Bolsa Família entre janeiro e outubro do ano passado. Reportagem Luciana Colares de Holanda.
5: E assegurar renda para famílias vulneráveis que vivem da pesca é também o objetivo do Seguro Defeso.
20: Mais de 3 bilhões de reais foram pagos a pescadores artesanais de todo o país desde novembro do ano passado.
0: O Seguro Desemprego do Pescador Artesanal, também conhecido como Seguro Defeso, é um benefício que garante renda aos pescadores durante o período em que a atividade é interrompida para a reprodução das espécies. O valor das parcelas é de um salário mínimo e o tempo do pagamento varia conforme a espécie e a região. Uma ajuda necessária para conseguir manter-se na profissão. No caso da pescadora Sandra Paula Ribeiro, de 41 anos, que exerce a atividade em Santa Catarina.
1: Nesse período que a gente não pode pescar, é uma ajuda para casa, para renda, para ir mantendo as contas em dia. Se a gente não consegue trabalhar nesse período de defesa, a gente vai sobreviver do quê? Então a gente precisa do seguro para isso.
0: Desde novembro do ano passado, 745 mil pescadores artesanais foram beneficiados pelo Seguro Defeso. Ao todo, o Ministério do Trabalho e Emprego já repassou 3 bilhões e 130 milhões de reais a esses profissionais. O diretor do Departamento de Gestão de Benefícios, João Paulo Ferreira Machado, explica que a medida também tem importância ambiental.
2: Para garantir a reprodução das espécies, a continuidade da produtividade, da produção de peixes, o seguro defesa é pago para que o pescador não pesque naquele momento, ele fique impedido de pescar e devido a esse impedimento, ele recebe uma parcela de um salário mínimo para cada mês em que há um impedimento.
0: Os estados do Maranhão, Pará, Bahia, Amazonas e Piauí concentram quase 80% do total de requerimentos do seguro defeso. Um dos beneficiados é o pescador José Leandro Melo, da cidade paraense de Santarém, que exerce a atividade no Rio Tapajós e recebe o seguro há 7 anos.
3: A distância de onde vivemos para a cidade são de 6 horas de embarcação, né? Para chegar na cidade para comprar alimentação. Então esse seguro ele é muito importante. Ele serve para comprar a nossa alimentação, serve para comprar os nossos materiais de pesca, né? E comprar também combustível.
0: Para este ano, o orçamento destinado pelo governo ao seguro defeso é de 7 bilhões e 900 milhões de reais. Para receber o benefício, é preciso fazer o pedido no aplicativo da Carteira de Trabalho Digital ou no portal do Emprega Brasil. Tem direito ao seguro o pescador artesanal que já tenha pelo menos 1 ano de registro, que não tenha qualquer outra fonte de renda e que tenha se dedicado a essa atividade em todos os meses entre os períodos de defeso. Com locução de Natália Koslick, reportagem Márcia Fernandes.
5: 67 toneladas de drogas apreendidas, 639 armas retiradas de circulação e mais de 26 mil munições recolhidas.
20: Esses são alguns dos primeiros dados divulgados como resultado do novo programa Brasil contra o Crime Organizado.
5: Apenas 3 semanas após o lançamento da nova estratégia, 473 prisões foram realizadas.
20: O programa prevê ações integradas entre as forças policiais da União, estados e municípios.
5: E essas foram as notícias do Governo do Brasil.
20: A realização da Secretaria de Comunicação Social da Presidência da República.
5: Com produção da Empresa Brasil de Comunicação.
20: E agora com as notícias do Poder Judiciário e do Congresso Nacional. Boa noite.
5: Uma boa noite para você. Até amanhã.
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25: Você vai ouvir agora notícias do Poder Judiciário.
26: CNJ institui grupo de trabalho para aperfeiçoar sistema remuneratório da magistratura em cumprimento à decisão do Supremo Tribunal Federal.
27: STJ garante isenção de ICMS na compra de veículo por pessoa com visão monocular.
26: Tribunal Superior Eleitoral abre consulta pública para definir modelo da nova urna eletrônica.
27: Boa noite, eu sou sou Marcela Luiza.
4: E eu sou Walter Lima.
27: Conselho Nacional de Justiça institui grupo de trabalho para aperfeiçoar sistema remuneratório da magistratura em cumprimento à decisão do Supremo Tribunal Federal.
4: A medida integra ações para garantir transparência, uniformidade e controle dos pagamentos realizados no Poder Judiciário. Fernanda Porto.
6: O grupo de trabalho foi instituído pelo presidente do CNJ e STF, ministro Edson Fachin, a fim de realizar estudos para basear propostas legislativas sobre a remuneração da magistratura. A comissão tem a tarefa não só de analisar propostas já produzidas, mas consolidar e sistematizar conclusões voltadas a contribuir com a uniformização, padronização, transparência e previsibilidade das parcelas remuneratórias do Judiciário, em respeito à Constituição Federal. Para isso, os estudos e relatórios devem ser produzidos periodicamente e divulgados no portal do CNJ.
27: Pessoas com visão em apenas um dos olhos têm direito à isenção do ICMS na compra de veículo automotor.
4: Esse entendimento é do STJ. Fátima Uchoa.
7: A segunda turma do STJ rejeitou o recurso do Distrito Federal e manteve decisão que concedeu isenção do ICMS a um motorista com visão monocular. De acordo com o relator ministro Francisco Falcão, a jurisprudência das cortes superiores considera a visão monocular uma deficiência para vários efeitos jurídicos e uma lei de 2021 a classificou como deficiência sensorial do tipo visual para todos os efeitos legais. Assim, segundo o ministro, reconhecer a visão monocular como deficiência para diversos efeitos jurídicos e, simultaneamente, negar tal condição quando se trata de política pública voltada à promoção da mobilidade dessas pessoas implicaria incoerência normativa incompatível com a lógica do sistema jurídico.
27: Tribunal Superior Eleitoral abre consulta pública para definir modelo da nova urna eletrônica para as eleições de 2028.
4: Empresas especialistas poderão apresentar, aliás, empresas especialistas poderão apresentar sugestões técnicas para aperfeiçoar o equipamento. Fábio Ruas.
8: As contribuições devem ser encaminhadas para o e-mail urna2028@tse.jus.br. As sugestões precisam ter fundamentação técnica com propostas de alteração, inclusão ou substituição dos requisitos previstos nos anexos do edital. O TSE poderá ainda solicitar esclarecimentos complementares às empresas participantes. A consulta pública vai ficar aberta por 21 dias, contados a partir da publicação do edital, e poderá ser prorrogada.
27: Ministério Público Federal entra com ação para que hospital em São Paulo implemente política de cotas na residência médica.
4: A instituição tem desrespeitado diretrizes do Ministério da Saúde, apesar de atuar no SUS e receber benefícios fiscais. Vanessa Pereira.
9: Na ação, o MPF pede que o hospital israelita Albert Einstein, em São Paulo, implemente a política de cotas nos programas de residência médica. Os pedidos incluem a abertura de editais complementares no atual processo seletivo de 2026, com a destinação de vagas para candidatos com deficiência, negros, indígenas, quilombolas e pessoas trans, conforme os percentuais definidos pelas normas vigentes. O MPF ressalta que a aplicação de ações afirmativas nas residências médicas é obrigatória, mesmo em instituições de direito privado. Isso porque tais programas envolvem o treinamento no âmbito do SUS, sendo regulamentados pelo governo federal.
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27: Uma boa noite.
4: E até amanhã.
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11: Está no ar o
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10: Eu sou Paula Groba.
11: E eu sou Ricardo Nakaoka.
10: E estes são os destaques de hoje do Jornal do Senado, que começa agora.
11: Congresso analisa medida provisória para conter preço do diesel.
10: Policiais e bombeiros podem receber indenização por atuação na pandemia.
11: Aumento de pena para roubo de combustíveis e menores infratores está na pauta desta semana.
10: Boa noite.
11: Boa noite.
10: Quando o diesel sobe, o impacto é sentido em toda a economia, já que o combustível é essencial para o transporte de cargas e influencia o preço de alimentos, produtos e serviços.
11: E para tentar aliviar essa pressão, o Congresso vai votar uma medida provisória editada pelo governo federal que estabelece condições para produtores e importadores beneficiados ajudarem a reduzir o preço do combustível. Os detalhes com Lana Dias.
12: O subsídio de R$ 1,12 por litro do óleo diesel fica condicionado a critérios, como dedução do valor no preço de venda do combustível e identificação dos descontos equivalentes nas notas fiscais. A fiscalização dos preços será feita pela Agência Nacional do Petróleo, Gás Natural e Biocombustíveis. Para o senador Paulo Paim, do PT do Rio Grande do Sul, a medida foi positiva, especialmente em meio à guerra no Oriente Médio.
13: O governo continua entregando, apresentando, né, para o povo brasileiro subsídios como esse do óleo diesel, né, para que realmente chegue lá na bomba, lá na ponta, né?
12: Já o senador Isalci Lucas, do PL do Distrito Federal, espera que o incentivo tenha efeito real nos preços oferecidos ao consumidor.
15: Esse preço do diesel com relação à guerra do Irã, isso acaba comprometendo a economia. Espero que isso chegue na bomba, né? Porque muitas vezes também é dado desconto e o consumidor acaba pagando o mesmo preço.
12: A subvenção entrou em vigor em 1º de junho. Valerá até 31 de dezembro e substitui medidas anteriores. A medida provisória precisa ser analisada pelo Congresso Nacional.
10: E as companhias aéreas que operam voos regulares no Brasil também podem contar com um reforço bilionário no caixa. O Congresso vai analisar outra medida provisória que destina R$ 1 bilhão para financiar o capital de giro dessas empresas.
11: O objetivo é dar suporte às operações do setor, garantindo recursos para despesas essenciais e manutenção das atividades. O crédito extraordinário será administrado sob supervisão do Ministério da Fazenda e já está disponível.
10: O que é decidido no Congresso pode acabar no Supremo Tribunal Federal. E neste mês, temas que mobilizam parlamentares e dividem opiniões também estarão no centro dos julgamentos da Corte.
11: Entre os assuntos, a responsabilidade das plataformas digitais por conteúdos publicados na internet. A reportagem é de Márcio Maturana.
16: Nesta quarta-feira, dia 10, a Corte deve julgar recursos contra a decisão que ampliou a responsabilidade das plataformas digitais no julgamento sobre o Marco Civil da internet. No dia 17 está na pauta o prazo de 24 meses dado pelo ministro Flávio Dino para o Congresso regulamentar a mineração em terras indígenas. O Senado tem um grupo de trabalho sobre isso, que é presidido pela senadora Tereza Cristina do PP de Mato Grosso do Sul.
17: O que nós não podemos mais conviver é com essa situação de infratores que invadem as terras indígenas, fazem o garimpo, na verdade, né? E ninguém ganha nada com isso. Nem os povos indígenas, nem o Estado.
16: E para o dia 24 está marcado o julgamento do Supremo Tribunal Federal, que discute o vínculo de trabalho entre motoristas e entregadores com plataformas digitais, a condição chamada de uberização.
10: Durante a pandemia de Covid-19, profissionais da segurança pública também estiveram nas ruas, mantendo serviços essenciais e atuando diretamente no enfrentamento da crise sanitária.
11: Agora o Senado pode ampliar um benefício já concedido aos trabalhadores da saúde, garantindo indenização para policiais, guardas e bombeiros que morreram ou ficaram permanentemente incapacitados em razão da atuação na linha de frente da pandemia. Os detalhes com Bruno Lourenço.
18: O projeto original que está pronto para ser votado na Comissão de Segurança Pública do senador Marcos Duval, do Avante do Espírito Santo, foi apresentado no auge da crise sanitária em 2020 e pedia a criação de uma pensão especial para os dependentes dos profissionais da linha de frente. Naquela época, o senador destacava o drama de policiais e profissionais da saúde que iam para o trabalho sem saber se voltariam e de suas famílias.
28: É um amparo de toda a sociedade, um reconhecimento de toda a sociedade desse trabalho, porque hoje, caso aconteça alguma coisa com ele, não é é considerado acidente de trabalho, simplesmente uma morte natural. A família acaba não tendo a segurança, os benefícios que a família tem que ter com uma profissão como essa, que você vai para o trabalho e não sabe se volta.
18: O relator da matéria, senador Márcio Bittar, do PL do Acre, atualizou o projeto para levar em conta a lei aprovada pelo Congresso Nacional em 2021, que garantiu uma compensação financeira paga pela União aos profissionais de saúde incapacitados pela Covid-19 ou aos seus herdeiros, em caso de óbito. O substitutivo apresentado por Bittar estende os mesmos direitos e valores aos agentes de segurança pública, como policiais de todas as corporações, guardas municipais, bombeiros, agentes de trânsito e guardas portuários.
10: E o combate à criminalidade e a proteção do patrimônio público estarão entre os destaques das comissões do Senado nesta semana.
11: Na pauta, propostas que endurecem as punições para o furto de combustíveis e ampliam o tempo máximo de internação de menores envolvidos em atos infracionais graves. Saiba mais com a repórter Marcela Cunha.
0: Na terça-feira, a Comissão de Serviços de Infraestrutura pode votar uma proposta que endurece a punição contra o furto e o roubo de combustíveis, com penas de 4 a 10 anos de reclusão. E na Comissão de Segurança Pública, uma proposta aumenta o tempo máximo de internação de adolescentes que cometerem atos infracionais graves, especialmente os equivalentes a crimes hediondos. Hoje, pelo ECA, a internação não pode passar de 3 anos, como lembrou o senador Fabiano Contarato, do PT do Espírito Santo.
1: Não é razoável, por exemplo, hoje, se um rapaz de 17 anos, 11 meses e 29 dias, ele estuprar e matar e ocultar o cadáver, ele vai ficar, no máximo, 3 anos.
0: Na quarta, a Comissão de Constituição e Justiça analisa o projeto que facilita a cobrança da pensão alimentícia e outro que amplia o prazo para vítimas de crimes sexuais cometidos na infância ou na adolescência pedirem indenização na justiça. Já na Comissão de Ciência e Tecnologia, destaque para o projeto que reforça a proteção de dados pessoais para reduzir o risco de vazamentos e uso indevido de informações dos cidadãos por empresas e órgãos públicos.
10: Já no plenário, estão na pauta desta semana medidas que ampliam a proteção aos trabalhadores domésticos resgatados de situação análoga à de escravidão.
11: A renegociação de dívidas de produtores rurais e a definição de novas regras para atividades de inteligência no país também estão na pauta. Repórter Pedro Pincer.
2: Na terça-feira, pode ser analisado o projeto que estabelece novas medidas de proteção e acolhimento para trabalhadores resgatados de condições análogas à escravidão. A ideia é ir além da punição aos infratores e assegurar o acolhimento estrutural das vítimas, com acesso facilitado a benefícios sociais, acompanhamento psicossocial e políticas de qualificação e inserção no mercado de trabalho. Outra novidade, segundo o senador veneziano Vital do Rego, do MDB da Paraíba, é o combate à exploração no ambiente doméstico.
3: O trabalho doméstico tradicionalmente invisibilizado nas políticas públicas e na fiscalização estatal. O projeto reconhece que esse setor apresenta riscos específicos de exploração em razão do isolamento do local de trabalho, da assimetria de poder entre empregador e empregado e da naturalização histórica de práticas abusivas.
2: Já na quarta-feira, o plenário analisa a criação de uma linha especial de crédito com recursos do Fundo Social do Pré-Sal para a renegociação de dívidas de produtores rurais. O relator, senador Renan Calheiros, do MDB de Alagoas, afirmou que o texto foi ajustado para impedir que a regulamentação da proposta crie exigências excessivas ou restrições que dificultem a sua aplicação. Constam ainda da pauta da semana o projeto que estabelece diretrizes para as atividades de inteligência no Brasil e o texto que cria a política de governança da administração pública federal.
10: E motoristas com bom histórico no trânsito já podem contar com uma novidade na renovação da Carteira Nacional de Habilitação. Entrou em vigor a renovação automática da CNH para condutores sem infrações sujeitas à pontuação nos últimos 12 meses.
11: A medida reduz etapas burocráticas, mas mantém a exigência dos exames médicos obrigatórios, retomada pelo Congresso Nacional. A nova lei também prevê a criação de um teto nacional para o valor desses exames, que será definido pela Secretaria Nacional de Trânsito. Edição de Paula Groba e trabalhos técnicos de João Lira. O Jornal do Senado fica por aqui. Acompanhe agora as notícias da Câmara dos Deputados. Boa noite.
10: Boa noite e até amanhã.
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6: Deputados aprovam convenção da OIT sobre segurança e saúde no trabalho.
14: Câmara cria cadastro de pesquisa sobre drogas experimentais contra o câncer.
19: Relatório final sobre o combate à misoginia deve ser apresentado na quarta.
20: Projeto que altera código de mineração já pode entrar na pauta do plenário.
21: Boa noite. O plenário da Câmara pode votar projeto criticado pelo governo que altera o Código de Mineração. O repórter Antônio Vital nos conta como está a discussão.
22: Ganhou o regime de urgência e pode ser votado a qualquer momento no plenário da Câmara, projeto que altera diversos pontos da legislação da mineração. Entre outras medidas, o texto amplia o conceito de garimpeiro e cria o leilão social, que vai ofertar áreas de menor volume de minérios e pode beneficiar cooperativas de garimpeiros, que terão prioridade no processo de autorização. A lei atual define a garimpagem como trabalho individual que utiliza instrumentos rudimentares, aparelhos manuais ou máquinas simples. A nova definição prevê que a atividade não depende da técnica utilizada ou do tamanho da produção. A proposta foi apresentada por um grupo de trabalho criado em 2022 para propor mudanças no Código de Mineração. O projeto é assinado pelo deputado Felipe Barros, do PL do Paraná, coordenador do grupo. A justificativa é que o projeto dá mais agilidade ao processo de mineração. Um dos pontos permite que o plano de aproveitamento econômico da jazida levará em conta apenas questões de salubridade e segurança e não vai abranger o método utilizado no garimpo e beneficiamento. Outro dispensa licenciamento ambiental para pesquisa se a tecnologia usada não provocar impactos significativos. O regime de urgência provocou discussão no plenário. O governo se manifestou contra a proposta e pediu mais discussão antes da votação, como disse a deputada Érica Cocai, do PT do Distrito Federal.
23: Esse projeto é para legalizar o garimpo e legalizar o garimpo sem regras. Nós, o Brasil inteiro, viu o desastre que houve no território Yanomami, pela ação sem regras do próprio garimpo. Porque não dá para ficar todo o tempo passando a boiada, porque meio ambiente é fundamental para a própria soberania. Mas nós também temos a posição do Ministério do Planejamento, da Casa Civil, do governo, contra esta proposição. Não dá para liberar, como está se propondo, o garimpo sem regras.
22: Já o deputado Joaquim Passarinho, do PL do Pará, relator do grupo de trabalho que apresentou a proposta, defendeu as mudanças na lei de mineração. Segundo ele, o objetivo é permitir que pequenas empresas atuem no setor.
26: No nosso projeto, não há nenhum tipo de restrição ao meio ambiente, não há nenhum tipo de facilitação, não há anuência prévia, não há tácita, não há nada disso. Pelo contrário, o que nós estamos tentando é tirar da mão de 5, 6 empresas, umas nacionais, outras internacionais, que detêm quase todo o subsolo nacional pesquisado. Está na mão de 5 empresas. E essas empresas não dão anuência para as menores empresas trabalharem. E o subsolo brasileiro, ele é do povo brasileiro.
22: Com o regime de urgência, o projeto que altera diversos pontos da legislação sobre mineração pode ser votado diretamente no plenário da Câmara sem passar pela análise das comissões permanentes da Casa. Da Rádio Câmara de Brasília, Antônio Vital.
5: Relações Exteriores.
6: Pastor Henrique Vieira, do PSOL do Rio de Janeiro, protocolou no STF um pedido de inclusão de novas lideranças da oposição em inquérito que busca esclarecer a atuação de políticos brasileiros contra instituições e contra a soberania nacional junto ao governo dos Estados Unidos.
21: Pastor Henrique Vieira defende uma apuração técnica sobre reuniões ocorridas no país norte-americano. O deputado suspeita que a taxação a produtos nacionais e os ataques ao sistema de pagamento instantâneo PIX é fruto de pressão dessas lideranças.
6: José Medeiros, do PL de Mato Grosso, critica a condução da política externa do governo federal. De acordo com o parlamentar, o executivo cria atritos com o governo dos Estados Unidos para desviar o foco das críticas e dos vários problemas nacionais.
21: José Medeiros alega que possíveis taxações contra produtos brasileiros resultam de uma investigação sobre práticas comerciais consideradas prejudiciais aos Estados Unidos. Ele reitera que as novas taxas não têm relação com qualquer atuação de parlamentares da oposição.
5: Educação.
6: Comissão aprova projeto que autoriza o uso de escolas para atividades da comunidade no entorno. A reportagem é de Júlia Lopes.
4: Quadra, auditório e sala de aula poderão ser usados pela comunidade fora do período letivo. A Comissão de Educação aprovou o projeto de lei que permite às comunidades utilizarem os prédios escolares para a prática de exercícios e atividades de lazer. Pelo texto, a direção de cada instituição será responsável pela autorização e quem solicitar o uso deverá assinar um termo de responsabilidade sobre o patrimônio escolar. Além disso, a utilização dos espaços não poderá interferir no funcionamento regular da escola durante o período letivo, nem em atividades extracurriculares. O relator da proposta, deputado Luiz Fernando Vampiro, do MDB de Santa Catarina, destacou que, em muitos casos, esses espaços são os únicos disponíveis na comunidade para a realização dessas atividades.
7: Porque em algumas cidades do Brasil, nós temos um ginásio, por exemplo, de uma escola que é único naquela cidade e por uma briga política de alguma coisa não pode ser utilizado pela comunidade. Esse é o objetivo dessa lei, é colocar como base nacional a autorização de prédios públicos para a utilização do seu entorno onde está inserido.
4: O projeto prevê a realização de atividades formativas, científicas, culturais e esportivas com o objetivo de integrar a comunidade escolar, incluindo as famílias dos estudantes e moradores do entorno de cada escola. O texto estabelece ainda que atividades com fins lucrativos só poderão

0: tenham o espaço.
1: A proposta que busca promover a integração entre a escola e a comunidade e altera a Lei de Diretrizes e Bases da Educação Nacional segue agora para análise na Comissão de Constituição e Justiça. Da Rádio Câmara de Brasília, Júlia Lopes.
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3: Saúde. Câmara aprova projeto que cria cadastro de pesquisas sobre drogas experimentais para tratar o câncer. A repórter Sofia Peçanha nos conta como deve funcionar.
4: A Câmara dos Deputados aprovou o projeto que cria o Banco Nacional de Combate ao Câncer. O objetivo é divulgar em todo o país, de forma sistematizada, os protocolos abertos de pesquisas de drogas experimentais em oncologia, já validadas pelas normas de ética médica. Segundo dados da Organização Mundial da Saúde, no ano passado o câncer foi a segunda doença responsável pelos óbitos registrados, juntamente ao grupo de doenças cardiovasculares e as doenças do aparelho respiratório. Nesse cenário, o projeto pretende democratizar os novos tratamentos, tornar os protocolos experimentais amplamente conhecidos pela comunidade médica e pelo público em geral e humanizar os canais de acesso aos medicamentos e tratamentos, como ressaltou a deputada Rosângela Moro, de São Paulo, relatora na Comissão de Saúde.
5: A centralização dessas informações democratiza o acesso a novas opções de tratamento e fortalece a pesquisa clínica do país.
4: As pesquisas serão disponibilizadas ao público em geral, aos profissionais de saúde previamente registrados e às centrais de regulação de consultas de cada estado. Os dados coletados serão organizados e ordenados pelos ministérios das áreas da saúde e da ciência e tecnologia, ou por outro órgão indicado por estes ministérios. Médicos e demais profissionais poderão dispor de uma base de dados diversificada, atualizada, gratuita e de fácil acesso. Assim, a equipe médica ampliará o leque de alternativas de tratamento, potencializando as possibilidades de recuperação de cada paciente, como destacou a deputada Rosângela Moro.
5: Permitirá que profissionais de saúde e paciente tenham acesso a tratamentos inovadores, aumentando as chances de sucesso terapêutico e possibilitando a escolha dos tratamentos mais adequados ao tipo de câncer.
4: As informações disponibilizadas no banco de dados deverão estar habilitadas pela Comissão Nacional de Ética em Pesquisa e pela Agência Nacional de Vigilância Sanitária. O projeto que cria o Banco Nacional de Combate ao Câncer será analisado em seguida pelo Senado, caso não haja recurso para análise no plenário. Da Rádio Câmara de Brasília, Sofia Peçanha.
3: Desenvolvimento Regional.
6: Ricardo Maia, do MDB, registra a visita que fez a vários municípios no interior da Bahia. O parlamentar cumprimenta a população e lideranças locais, especialmente das cidades de Tucano, Ouriçangas, Queimadas e Cansanção.
7: Ricardo Maia destaca seu retorno à cidade de Araci depois de uma ausência de 2 anos relacionada à morte de seu irmão. Ele ressalta que, mesmo distante, continuou enviando recursos para a compra de viaturas, ambulâncias, tratores e para a construção de quadras esportivas, entre outras iniciativas.
3: Trabalho.
6: Câmara aprova a convenção da Organização Internacional do Trabalho sobre segurança e saúde no trabalho. As informações com a repórter Daniele Lessa.
8: A Câmara dos Deputados aprovou o projeto que aprova o texto da Convenção 187 da Organização Internacional do Trabalho, a OIT, sobre o marco promocional para a segurança e a saúde no trabalho. O texto da convenção foi adotado pela OIT em 2006 e busca promover a melhoria das condições de segurança e saúde no trabalho, com ações para prevenir lesões, doenças e mortes relacionadas à atividade profissional. A mensagem presidencial que encaminhou o texto ao Congresso destaca que a segurança e a saúde no trabalho passaram a ser reconhecidas pela OIT como parte dos princípios e direitos fundamentais no mundo do trabalho. Segundo o documento, a proteção à vida, à saúde e à integridade física dos trabalhadores é um direito humano básico. A convenção prevê que os países que ratificarem o texto, adotem uma política nacional, com programas nacionais de segurança e saúde no trabalho. Essas medidas devem ser construídas em consulta com organizações representativas de empregadores

0: e trabalhadores. O texto também valoriza a criação de uma cultura de prevenção para reduzir riscos no ambiente de trabalho. Ao defender a proposta, o deputado Hildo Rocha, do MDB do Maranhão, argumentou que aumentar a segurança no trabalho melhora a produtividade das empresas.
1: Para que nós possamos criar um ambiente de trabalho mais seguro, mais saudável, e isso favorece, logicamente, a nossa economia brasileira, melhora, sem dúvida nenhuma, o custo Brasil, porque vai aumentar a produtividade.
0: Hildo Rocha disse ainda que o aumento da produtividade torna as empresas brasileiras mais atrativas para investimentos. O deputado Marcel Van Hatten, do Novo, do Rio Grande do Sul, encaminhou o voto contra a proposta, por considerar que o texto da convenção interfere no trabalho do parlamento.
2: Com tratados internacionais que afetam a nossa soberania, o Novo orienta contra. Afeta a nossa legislação nacional e a capacidade do parlamento decidir o que é melhor para o trabalhador.
0: O plenário da Câmara aprovou também mais dois acordos internacionais. O protocolo de Montevidéu sobre compromisso com a democracia no Mercosul estabelece medidas a serem tomadas pelos países participantes em caso de ruptura da ordem democrática, incluindo fechamento de fronteiras e sanções políticas e diplomáticas. Também foi aprovado acordo com a Venezuela para a cooperação em ciência e tecnologia espacial, em projetos nas áreas de observação do território, telecomunicações, tecnologias e dados espaciais. O Brasil já mantém acordos similares com Argentina, Peru e Colômbia. A Convenção da Organização Internacional do Trabalho sobre Segurança e Saúde no Trabalho e os dois acordos internacionais agora serão analisados no Senado. Da Rádio Câmara de Brasília, Daniele Lessa.
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4: Direitos Humanos.
5: O relatório final do Grupo de Trabalho sobre Combate à Misoginia deve ser apresentado na próxima quarta-feira. O repórter Murilo Souza adianta um pouco de como foi a última discussão do GT.
6: A Câmara dos Deputados encerrou a fase de audiências públicas do Grupo de Trabalho que analisa o projeto de lei que equipara a misoginia, definida como ódio ou aversão às mulheres, ao crime de racismo. O texto prevê penas de 2 a 5 anos de prisão para combater discursos de ódio e a discriminação baseada na crença da supremacia masculina. A coordenadora do colegiado, deputada Tabata Amaral, do PSB de São Paulo, anunciou que o foco agora está em receber sugestões técnicas para construir a versão para a votação.
7: O nosso trabalho está longe de ter terminado. A gente está agora numa fase muito importante de acolher as contribuições técnicas, de sugestões de alteração do texto que a gente está analisando. Então, por favor, me procurem, procurem a equipe do meu gabinete, a secretaria do nosso grupo de trabalho, para que a gente possa fazer esse esforço difícil, complexo, mas necessário de tentar, não sei se consensuar, mas com certeza consolidar as contribuições para que a gente possa avançar.
6: A última audiência pública reuniu juristas, pesquisadores e representantes de embaixadas para avaliar a eficiência jurídica da proposta. O objetivo é assegurar que os novos mecanismos possam ser aplicados de forma prática pelo sistema de justiça e estejam alinhados com os princípios da Constituição Federal, como a liberdade de expressão e a dignidade humana. Segundo a deputada, o relatório final do colegiado será apresentado na próxima quarta-feira. Durante a reunião, representantes estrangeiros compartilharam as experiências de seus países. Simon Fairweather, conselheiro político da Embaixada Britânica, explicou que o Reino Unido incluiu o sexo na lista de motivações de crimes de ódio. Pela legislação britânica, se um crime for motivado por hostilidade baseada no sexo, a pena se torna mais severa. Ele também destacou ações voltadas para o ambiente digital, com a proibição de aplicativos de inteligência artificial que tiram a roupa de mulheres em fotos sem autorização. Já a representante da embaixada francesa, Cynthia O'Hyan, afirmou que a lei da França evita o termo misoginia, por considerá-lo amplo e subjetivo. O direito francês prefere focar em sexismo ou violência sexista. A constitucionalista Alice Bianchini, presidente da Associação Brasileira de Mulheres de Carreiras Jurídicas, garantiu que a proposta atende aos critérios técnicos necessários para integrar o sistema penal. Ela rebateu críticas de que o texto criaria um conceito vago e explicou que a proposta segue a mesma lógica das leis que já punem o racismo e a homotransfobia. O projeto de lei que criminaliza o ódio contra mulheres já foi aprovado pelo Senado e, se for aprovado pela Câmara dos Deputados sem alterações, poderá seguir diretamente para a sanção presidencial. Da Rádio Câmara de Brasília, Murilo Souza.
4: Segurança Pública.
8: Coronel Ulisses, do União do Acre, relata sua experiência de mais de 30 anos na segurança pública para apoiar a classificação do PCC e do Comando Vermelho como organizações terroristas. Segundo ele, as facções espalham medo nas comunidades, dominam territórios e impõem regras.
9: Para Coronel Ulisses, o governo federal é tolerante com o crime organizado e, por isso, resiste contra a classificação dos grupos criminosos como terroristas. O deputado entende que só o endurecimento das leis é capaz de desestimular a criminalidade e ampliar a proteção aos cidadãos.
8: Delegado Éder Mauro, do PL, critica a condução da segurança pública no Pará diante do avanço de organizações criminosas no estado. Ele relata que comerciantes de Belém têm sido ameaçados por criminosos que cobram taxas para permitir o funcionamento de estabelecimentos.
9: Delegado Éder Mauro responsabiliza o grupo político que comandou o governo estadual nos últimos anos. Ele também contesta a eficácia da PEC da Segurança Pública, que busca centralizar as ações no governo federal. O deputado entende que os estados precisam de mais autonomia.
8: Termina agora o jornal Câmara dos Deputados, produzido pela Rádio Câmara, com trabalhos técnicos de Wellington Teles e apresentação de Val Monteiro e Luciana Vieira. Uma boa noite para você.
9: Você fica com as notícias do Tribunal de Contas da União. Boa noite.
4: Minuto do TCU.
10: Nesta quarta-feira, dia 10 de junho, o Tribunal de Contas da União vai apreciar as contas do Presidente da República relativas ao exercício financeiro de 2025. A sessão será transmitida ao vivo pelo canal oficial do TCU no YouTube a partir das 10 horas da manhã. A prestação de contas é analisada anualmente pelo Tribunal e reúne informações sobre os gastos do governo.
11: 8 horas.
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1: 8:30.
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